0: Em Cabo Verde, o Tribunal Constitucional admitiu 5 das 11 candidaturas apresentadas às eleições presidenciais de 15 de novembro, como nos conta o nosso correspondente Odair Santos.
1: Está fechada a lista inicial para a corrida presidencial de 15 de novembro. O Tribunal Constitucional deu luz verde a 5 candidaturas. O atual chefe de Estado, José Maria Neves, apoiado pelo PICV, a ex-ministra da Justiça, Joana Rosa, com o suporte do MPD, o médico Gilson Alves, o jurista Casimiro de Pina e o juiz Antero Tavares. Por outro lado, o Tribunal aceitou a desistência da Pergues Tavares e chumbou 5 candidaturas por irregularidades. Entre os rejeitados estão Amadeu Oliveira, por estar a cumprir pena de prisão, e Fernando Rocha Delgado, por falta de assinaturas válidas em pelo menos 10 municípios.
0: Já em Angola, o governo e o sindicato Sinprof chegaram a acordo sobre os principais pontos de divergência do caderno reivindicativo. O relato é do nosso correspondente Francisco Paulo.
2: O Sindicato Nacional dos Professores de Angola chegou na noite de ontem a um consenso com o governo sobre os pontos de divergência, sublinhando que o acordo não suspende a greve em vigor. Um dos responsáveis do sindicato, Admar Zinguma, esclarece que a decisão final sobre a suspensão da paralisação vai ser tomada esta sexta-feira pelos professores durante a Assembleia de Trabalhadores.
3: Nós encontramos pontos de aproximação. Agora o que vamos fazer é levar esses consensos aqui alcançados ao conhecimento dos trabalhadores na sexta-feira. Depois nós voltaremos aqui no mesmo dia para tomar uma decisão sobre a greve que ainda está em curso.
2: O secretário de Estado do Trabalho e Segurança Social, Luís Felipe, garantiu que o governo acolheu as preocupações do Sinprof, manifestando-se expectante quanto à suspensão da greve nos próximos dias, para permitir o regresso das crianças às escolas já na segunda-feira.
4: O governo cumpriu integralmente com os compromissos a que se havia proposto e, portanto, hoje, com base nos esclarecimentos adicionais prestados, o nosso parceiro sai daqui com o compromisso de levantar a greve e na segunda-feira voltarmos então a ter as nossas crianças nas escolas.
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0: Esta semana ficou também marcada pela 81ª Assembleia Geral das Nações Unidas em Nova Iorque. O chefe de Estado moçambicano Daniel Chapo, na quinta-feira, destacou os progressos no combate ao terrorismo em Cabo Delgado e pediu maior apoio à comunidade internacional para a província. O líder moçambicano defendeu também uma reforma do Conselho de Segurança com mais representação para o continente africano.
6: A África não pode continuar no centro da agenda do Conselho de Segurança e permanecer ausente na sua categoria de membros permanentes. A África deve ser membro permanente do Conselho de Segurança das Nações Unidas. Reafirmamos, por isso, a posição comum à África relativa à reforma do Conselho de Segurança das Nações Unidas, baseada no consenso de Ezulwini e na declaração de Sirte, à luz do qual não menos de 2 assentos permanentes, com todas as prerrogativas e privilégios, incluindo o veto enquanto este existir. E 5 assentos não permanentes são destinados à África.
0: Já na terça-feira, o presidente angolano João Lourenço discursou sobre o estado do mundo, denunciando a situação de genocídio que vivem os palestinos e apelou ao fim do embargo americano contra Cuba.
7: A expulsão dos palestinos de suas casas e terras, através da expansão dos colonatos judeus na Cisjordânia, deve merecer a mais viva repulsa e condenação internacional. O modo como Cuba tem vindo a ser tratada ao longo de décadas, vítima de um embargo que se prolonga e agrava as condições de vida do povo cubano. Cuba não é um Estado terrorista, não produz nem possui armamento nuclear. Apelamos mais uma vez ao fim do embargo contra Cuba. Assistimos hoje ao envolvimento direto de alguns membros permanentes do Conselho de Segurança das Nações Unidas nos conflitos mais sangrentos e destruidores da atualidade na Europa e no Golfo Pérsico, o que constitui motivo de preocupação e um mau exemplo para o resto do mundo.
0: António Guterres presidiu a sua última Assembleia Geral enquanto Secretário-Geral das Nações Unidas, cujo mandato se termina a 31 de dezembro deste ano. Já muito se fala sobre o seu sucessor e o presidente senegalês Bassirou Diomaye Faye, em entrevista à RFI e France 24, anunciou o seu apoio a Macky Sall, o seu antecessor, para o cargo. É o ponto final desta semana em África, deste sábado 26 de setembro.
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fechamos esta antena com uma música do grupo senegalês Orquestra Baobab. Voltamos amanhã, assim como todos os dias, às 15 e às 18 horas de Paris. Até lá, já sabe, pode continuar a acompanhar as notícias nas nossas redes sociais e no nosso site em rfi.fr/pt. Voltamos amanhã, fique bem.

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1: Eva Massi.
0: Sejam bem-vindos e bem-vindas à segunda antena deste sábado 26 de setembro. Os títulos a marcar a atualidade, continuamos a acompanhar a visita do Papa, que depois da etapa parisiense prossegue a sua viagem apostólica a Lourdes, uma das cidades religiosas mais visitadas no mundo. Uma investigação de um jornal norte-americano revela que Benjamin Netanyahu foi alertado por um dirigente egípcio sobre o ataque do Hamas de 7 de outubro, antes mesmo que este acontecesse, uma revelação que já tinha sido feita pelo jornal israelita Haaretz. O governo de Cabo Verde quer despolitizar o Conselho de Administração da Rádio e Televisão Cabo-Verdiana e propõe medidas para tal. No controlo técnico desta emissão está Dusko Sekulic, já de seguida o jornal.
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0: O Papa Leão XIV, na sua primeira visita à França, passou dois dias em Paris, onde cumpriu uma vasta agenda, reuniu-se com o presidente francês, discursou na Unesco, dirigiu uma vigília católica no Stade de France e uma missa XXL na Praça da Concórdia, com cerca de 600 mil pessoas, tudo isto em Paris, de onde o sumo pontífice saiu há pouco para se dirigir até Lourdes, um dos locais religiosos mais visitados do mundo, onde se encontra a nossa enviada especial Cristiana Soares. Cristiana, boa tarde. Qual é o ambiente aí?
3: Boa tarde, Eva. Aqui o ambiente é de júbilo. O Papa Leão XIV deve chegar a Lourdes dentro de mais ou menos uma hora e os fiéis aqui presentes estão impacientes. Esta é a primeira vez que Leão XIV vem a Lourdes enquanto Papa, já o veio enquanto padre, e o último Papa que pisou este solo foi Bento XVI em 2008, pelos 150 anos das aparições. A história de Lourdes é antiga, remonta a 1858, ano das 18 aparições da Virgem à Irmã Bernadette. É um dos grandes lugares de peregrinação, de devoção do mundo, muito virado para os doentes, para o sofrimento e para o papel do cuidador. Aqui em Lourdes, na agenda, Leão XIV tem esta noite uma celebração, uma oração prevista na Gruta de Massabielle, a Gruta das Aparições. Para amanhã, domingo, vai presidir a missa dominical na esplanada do santuário. Depois, o líder da Igreja Católica vai encontrar-se com religiosos, nomeadamente com as carmelitas, que este ano assinalam os 150 anos de existência. Vai também encontrar-se com doentes e com cuidadores e tem um encontro privado marcado com 7 vítimas de abusos sexuais cometidos pela Igreja. Termina o dia de amanhã com uma procissão mariana, a procissão das velas pelas 21 horas. De resto, também dizer que aqui em Lourdes são esperadas mais de 200 mil pessoas, portanto Lourdes está ainda mais cheio do que o habitual. Esta é, de resto, uma deslocação que também é política, que também tem uma conotação política. Este verão o presidente francês promulgou a lei que permite a eutanásia e o suicídio assistido em França, e o Papa vem aqui a Lourdes colocar-se do lado do sofrimento, do lado dos doentes e do lado dos cuidadores. Eva.
0: Cristiana Soares, em direto de Lourdes, de onde saiu há poucas horas o Papa Leão XIV, e há poucas horas ainda em Paris, a missa do sumo pontífice que decorreu na Praça da Concórdia e nos Campos Elíseos terá juntado, segundo a Igreja, mais de 700 mil pessoas. Na sua homilia, o Papa Leão XIV não esqueceu as famílias, os jovens e, sobretudo, aqueles que se estão a aproximar agora da Igreja Católica.
4: De cette belle ville de Paris, je prie avec fervor pour que l'eau vive de l'Esprit Saint se répande sur toute la France.
5: A partir desta belíssima cidade de Paris, rezo com fervor para que a água viva do Espírito Santo se derrame sobre toda a França. Penso em vós, caras famílias, que apesar das múltiplas dificuldades que enfrentais no dia-a-dia, preservarás com coragem na vossa missão. Agradeço-vos do fundo do coração por todo o bem que se realiza através de vós. Que Jesus esteja sempre concretamente presente no meio de vós. Penso também em vós, caros jovens. Vós sois a Igreja de hoje. Como é belo ver o vosso entusiasmo, o vosso dinamismo, o vosso compromisso e a alegria no seio das comunidades cristãs. Penso igualmente em vós, caros catecúmenos e neófitos, que empreendais o caminho da fé, da conversão e da iniciação cristã. Que possais testemunhar a outros ao vosso redor a caminhada que estáis a viver e motivá-los a questionarem-se também. Que o dom do Espírito Santo faça de vós testemunhas vivas, prontas a espalhar ao vosso redor a civilização do amor.
4: Faça de vós de témoins vivantes prêt à reprendre, autordez-vous la civilisation de l'amour.
0: Era o Papa Leão XIV, um som recolhido por Catarina Falcão, enviada especial cá em Paris. Na atualidade internacional, em Israel, antes do ataque de 7 de outubro de 2023, o chefe dos serviços secretos egípcios avisou Benjamin Netanyahu de que o Hamas estaria a preparar uma ofensiva de grandes proporções, segundo uma investigação da revista norte-americana The Atlantic. Mais pormenores com Mateus Santa Rita.
5: Uma extensa investigação da revista norte-americana The Atlantic revela que 11 dias antes do ataque de 7 de outubro de 2023, o chefe dos serviços secretos egípcios, Abbas Kamel, viajou secretamente para Tel Aviv. A visita durou apenas 67 minutos. Kamel terá ido alertar as autoridades israelitas de que o Hamas estaria a preparar um ataque de grandes proporções e de que a margem de tempo para evitar uma catástrofe estava a diminuir. Segundo a investigação, o chefe dos serviços secretos egípcio instou Israel a fazer concessões económicas à faixa de Gaza numa tentativa de evitar o agravamento da situação. Abbas Kamel não terá fornecido uma data concreta nem pormenores sobre o ataque que o Hamas viria a lançar a 7 de outubro, que matou cerca de 1.200 pessoas, na sua maioria civis israelitas. A investigação também não esclarece exatamente com que responsáveis israelitas se reuniu. Ainda assim, fontes de 7 países ouvidos pela Atlantic consideram que a própria presença de Kamel em Israel deveria ter sido entendida como um sinal da gravidade do aviso. A visita do responsável egípcio insere, segundo a investigação, num quadro mais amplo de alertas. Na mesma altura, o presidente dos Emirados Árabes Unidos, Mohammed bin Zayed, terá feito um apelo semelhante a Benjamin Netanyahu, segundo uma investigação pelo jornal israelita Haaretz. As revelações surgem em plena campanha eleitoral em Israel e a oposição acusa o governo de Netanyahu de ter cometido uma grave falha e exige uma comissão oficial de inquérito. O executivo israelita, por seu lado, continua a negar categoricamente ter recebido tais avisos e acusa os autores das revelações de manipulação.
0: Numa mensagem publicada na internet, o presidente da Ucrânia, Volodymyr Zelensky, pediu aos Estados Unidos e à União Europeia que restringam todo o comércio com a Rússia. O dirigente ucraniano escreve, passo a citar, pedimos a todos os líderes que não retirem os oligarcas russos das listas de sanções existentes e que continuem a restringir todo o comércio com terroristas até que a Rússia ponha fim à sua guerra. O presidente da Ucrânia exortou ainda o presidente do Conselho Europeu, António Costa, e a presidente da Comissão Europeia, Ursula von der Leyen, a imporem sanções adicionais à Rússia.
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0: Na atualidade africana, o governo de Cabo Verde vai alterar os estatutos da rádio e televisão cabo-verdiana e afastar os políticos do Conselho de Administração da empresa. O anúncio foi feito pelo ministro da Comunicação Social, Clóvis Silva, para despolitizar, diz o governo, o órgão de comunicação. A reportagem de Odair Santos.
1: O executivo cabo-verdiano quer ver jornalistas da frente dos tiros da RTC. O ministro da Comunicação Social, Clóvis Silva, garante que a proposta de alteração do estatuto já está elaborada e aguarda apenas o agendamento em Conselho de Ministros. A nova filosofia do governo passa por entregar a gestão editorial e administrativa a quem conhece o setor por dentro, afastando as nomeações políticas.
6: O que nós queremos fazer é garantir à partida que, no futuro, quem decide o que é que acontece com a comunicação social, em particular no setor público, passa necessariamente pelo crivo dos jornalistas. Nós não podemos afastar de qualquer tipo de direção, da presidência, que seja os jornalistas. Não podemos continuar a colocar lá políticos. É a primeira coisa que vai acontecer. Entregamos isto para que o jornalista decida entre si, com a nossa colaboração, obviamente, nós somos tutela, temos que ajudar a criar toda a política, no fundo, de gestão, para que funcione, mas partindo de uma lógica de que é quem sabe, é quem tem essa experiência que vai decidir o que fazer.
7: Qual é o timing para a revisão do estatuto da RTC?
6: Nós já temos a proposta efetivamente já elaborada, precisamente neste sentido que eu já lhe disse, não tem que ser segredo para ninguém. O que estamos a fazer neste momento é aguardar que possa ser agendado para o Conselho de Ministros. Portanto, pode ser qualquer dia.
1: Quanto à imprensa privada, o ministro da Comunicação Social defendeu a criação de mecanismos legais e previsíveis de financiamento, nomeadamente através da regulamentação da publicidade estatal, de forma a abranger todos os órgãos privados. De Cabo Verde para RFI, Olair Santos.
0: E chegamos assim ao fim deste jornal. Continue connosco aqui na antena da RFI em português para a segunda parte desta antena. Até já.
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0: Sejam bem-vindos à segunda parte desta nossa antena. Hoje é sábado, poderá então ouvir o magazine Semana em África, o rescaldo da atualidade semanal no continente africano. Mas antes, fique com a reportagem de Catarina Falcão em Paris, por ocasião da visita à capital francesa do Papa Leão XIV.
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2: Mais de 500 mil pessoas reúnem-se hoje na Praça Concorde e nos Campos Elíseos, em Paris, para assistir a uma missa do Papa Leão XIV. Entre os milhares de pessoas que tentavam encontrar o seu lugar, na que é considerada a avenida mais bonita do mundo, vários lusófonos marcaram presença com bandeiras de Portugal, Cabo Verde ou Brasil. Sandra, também conhecida por Betty, e Adalberto, o seu marido, são cabo-verdianos há mais de 20 anos instalados em França e neste dia especial para os católicos não poderiam ter ficado em casa.
3: E não poderíamos ficar em casa. Viemos aqui para ver o nosso Papa Leão XIV. Eu sou uma pessoa muito croyante, então eu tinha que estar aqui desde para chegar aqui, e não tinha o transporte, não tinha mais. Eu tinha que estar aqui, chegar aqui às 5 horas de manhã, chegando já agora, olha, são 11h40, quase meio-dia. E minha presença é indispensável. Eu sentia que o Espírito Santo estava comigo e ele tem um propósito para mim. Senti que estava mesmo, porque o metro estava muito, muito cheio, mesmo para respirar, uma coisa tremenda.
2: Os transportes completamente condicionados à volta dos Campos Elíseos e o forte sistema de segurança instalado à volta da avenida também não desencorajaram o português César, a mulher e os filhos a virem até cá para assistir à missa e cumprir um sonho.
4: É uma oportunidade única, já que moramos aqui perto, aproveitamos para vir ver o Papa, que era uma coisa, um dia ir a Roma, ir ao Vaticano, um dia ver uma missa lá também.
5: Era um sonho, sim.
2: A vinda do Papa Leão XIV acontece numa altura em que a França se tem vindo a destacar pelo aumento do número de batizados entre os jovens adultos, um aumento de 28% só em 2026, um fenómeno que despertou o interesse do Papa e que faz com que a França seja vista pela Igreja Católica como um género de laboratório para o renascimento da fé na Europa. Natália está a ver esse interesse renovado pela fé na sua casa, nos arredores de Paris, com a filha Clara, de 22 anos, que está prestes a batizar-se.
6: Venha até aqui, que é para mim. Minha filha vai fazer agora o batizado este ano e pronto, para ela ver também o que se passa.
7: A sua filha é grande, estou aqui a ver uma rapariga que já foi ela que decidiu batizar. Como é que foi este caminho?
6: Eu fui batizada, claro, em Portugal até, e eu nunca obriguei a minha filha a fazer esse processo até o catolicismo. Eu tenho outro filho que tem 27 anos e quer casar na igreja também, e ele não foi batizado também, e então ele começou a fazer o processo e a minha filha aproveitou e pronto, decidiu ela também para fazer o batizado, são os dois.
2: Timothée, um voluntário francês nos Campos Elíseos de 21 anos, constata na sua paróquia esta realidade.
8: Entre os meus amigos, eu percebo-me cada vez mais de uma abertura de espírito. Não sei se isso deve, digamos, à mudança com a idade e tornar-nos mais adultos, mas na minha paróquia sim vemos que há muitas mais pessoas, principalmente jovens, alunos do ensino básico e secundário, que não têm vergonha de vir à missa e de sentar na primeira fila da igreja para descobrir o que é uma missa, para conhecer a igreja. Eles não hesitam em fazer perguntas. E isso tenho a impressão que é algo relativamente novo.
2: Para Sandra, instalada na primeira fila para ver o Papa passar, a vinda de Leão XIV vai servir exatamente para aproximar os jovens novamente da Igreja.
9: Eu acho que o Papa, ele é muito humano, esse Papa. Ele é uma pessoa que ele quer diversificar um pouco a Igreja, no meu ponto de vista, como um leiga que eu sou. E eu acho que uma coisa extraordinária que ele está fazendo é tentar trazer os jovens de volta para a Igreja Católica. Eu, como mãe de uma adolescente de 15 anos, eu sei a importância de ter filhos dentro da Igreja. Eu cresci, eu tenho, meus pais eram católicos, meus avós católicos, uma família católica. Eu estou aqui hoje com parte da minha família, tias, filha, primas, irmã, e eu sei a importância de estar dentro de uma igreja para crescer e ter prioridades na vida e ter um discernimento para seguir a vida de uma maneira linda.
2: Talvez reflexo deste interesse renovado pela Igreja Católica em França ou da força que esta religião ainda tem no país, em 1960 cerca de 85% da população dizia-se católica e agora apenas 46% se identificam como tal, os bilhetes para esta missa esgotaram em pouco tempo, mas a organização assegura que tudo vai correr bem.
8: Quanto à organização, pelo menos no que diz respeito à coordenação dos voluntários, tudo correu muito bem. A comunicação foi excelente, tudo fluiu perfeitamente. Não houve nenhum problema. E no que diz respeito às pessoas, sim, a maioria delas segue as nossas recomendações sem dificuldade. Isso é bastante agradável. O clima é bom, toda a gente está feliz por estar aqui e a única preocupação que as pessoas têm é: vamos ver o Papa? Vamos ver o Papa móvel? E isso podemos garantir que vai acontecer. Então toda a gente está feliz.
2: Felicidade, emoção e devoção são as palavras de ordem nos Campos Elísios.
9: Ah, eu vou chorar muito. Eu vou chorar muito porque eu tenho muita honra de estar aqui pela minha mãe.
1: Você vai estar no Brasil?
9: Sim. E eu estou trazendo um pouquinho do coração dela aqui hoje. Porque eu cresci vendo a minha mãe ser católica e eu tenho orgulho imenso de ser católica. Eu acho que ver os meus pais, meus avós, minha família toda, a nossa fé e Nossa Senhora, sabe? Quando a gente precisa de algo, a gente fala: Senhora, interceda seu filho para nos ajudar. Isso me dá muito orgulho de ser católica.
2: Catarina Falcão, Paris, RFI.
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0: Fica agora com o magazine Semana em África, realizado por Mateus Santa Rita.
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8: Sejam bem-vindos e bem-vindas à Semana em África de 26 de setembro. Abrimos esta Semana em África com notícias da Guiné-Bissau, onde forças de segurança ocuparam, na quarta-feira, 23 de setembro, a sede nacional do PAIGC em Bissau, afixando à entrada uma placa com inscrição Património do Estado. A operação acontece dias depois de o alto comando militar ter ordenado a transferência de sedes partidárias situadas a menos de 500 metros de órgãos de soberania. Até agora não foi divulgada uma explicação oficial para a intervenção. Em comunicado, o PAIGC denuncia a apropriação pela força e sublinha que a resolução das autoridades determina a deslocalização das sedes partidárias. Abdou Sambu, dirigente do partido, assinala que está em curso uma tentativa de reescrever a história.
11: Nós estamos a falar de uma sede de um partido político, do maior e do primeiro partido político da Guiné-Bissau, sendo o PAIGC o Partido Libertador. Portanto, para nós, a colocação da placa na sede, para nós, constitui uma afronta à democracia e também uma tentativa vã de tentar reescrever a história do país. Esta é a posição oficial do PAIGC, de que nós não daremos tréguas enquanto não for esclarecido.
0: O que é que vocês podem fazer concretamente?
11: Não, concretamente nós vamos utilizar todos os meios à nossa disposição. A casa onde funciona a sede do PAIGC é um património do PAIGC que recebeu do Estado de Guiné-Bissau pela sua grande participação e pela na luta de libertação nacional da Guiné. E este património tem um documento, um boletim oficial que o oficializa como um património do PAIGC. Qualquer outra tentativa, o PAIGC recorrerá às instâncias judiciais, tanto nacionais como internacionais. Se assim o entenderem, vamos lutar por esses meios para, de facto, confirmar que o tal edifício nos pertence.
8: Em São Tomé e Príncipe, hoje é dia de reflexão antes das eleições legislativas, autárquicas e regionais de domingo. Amanhã as urnas abrem às 7 e fecham às 17.
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8: Em Cabo Verde, o Tribunal Constitucional admitiu 5 das 11 candidaturas apresentadas às eleições presidenciais de 15 de novembro, como nos conta o nosso correspondente Odair Santos.
12: Está fechada a lista inicial para a corrida presidencial de 15 de novembro. O Tribunal Constitucional deu luz verde a 5 candidaturas. O atual chefe de Estado, José Maria Neves, apoiado pelo PICV, a ex-ministra da Justiça, Joana Rosa, com o suporte do MPD, o médico Gilson Alves, o jurista Casimiro de Pina e o juiz Antero Tavares. Por outro lado, o Tribunal aceitou a desistência da Pergues Tavares e chumbou 5 candidaturas por irregularidades. Entre os rejeitados estão Amadeu Oliveira, por estar a cumprir pena de prisão, e Fernando Rocha Delgado, por falta de assinaturas válidas em pelo menos 10 municípios.
8: Já em Angola, o governo e o sindicato Sinprof chegaram a acordo sobre os principais pontos de divergência do caderno reivindicativo. O relato é do nosso correspondente Francisco Paulo.
13: O Sindicato Nacional dos Professores de Angola chegou na noite de ontem a um consenso com o governo sobre os pontos de divergência, sublinhando que o acordo não suspende a greve em vigor. Um dos responsáveis do sindicato, Admar Zinguma, esclarece que a decisão final sobre a suspensão da paralisação vai ser tomada esta sexta-feira pelos professores durante a Assembleia de Trabalhadores.
14: Nós encontramos pontos de aproximação. Agora o que vamos fazer é levar esses consensos aqui alcançados ao conhecimento dos trabalhadores na sexta-feira, e depois nós voltaremos aqui no mesmo dia para tomar uma decisão sobre a greve que ainda está em curso.
13: O secretário de Estado do Trabalho e Segurança Social, Luís Felipe, garantiu que o governo acolheu as preocupações do Sinprof, manifestando-se expectante quanto à suspensão da greve nos próximos dias, para permitir o regresso das crianças às escolas já na segunda-feira.
15: O governo cumpriu integralmente com os compromissos a que se havia proposto e, portanto, hoje, com base nos esclarecimentos adicionais prestados, o nosso parceiro sai daqui com o compromisso de levantar a greve e, na segunda-feira, voltarmos então a ter as nossas crianças nas escolas.
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8: Esta semana ficou também marcada pela 81ª Assembleia Geral das Nações Unidas em Nova Iorque. O chefe de Estado moçambicano Daniel Chapo, na quinta-feira, destacou os progressos no combate ao terrorismo em Cabo Delgado e pediu um maior apoio à comunidade internacional para a província. O líder moçambicano defendeu também uma reforma do Conselho de Segurança com mais representação para o continente africano.
16: A África não pode continuar no centro da agenda do Conselho de Segurança e permanecer ausente na sua categoria de membros permanentes. A África deve ser membro permanente do Conselho de Segurança das Nações Unidas. Reafirmamos, por isso, a posição comum à África relativa à reforma do Conselho de Segurança das Nações Unidas, baseada no consenso de Ezulwini e na declaração de Sirte, à luz do qual não menos de 2 assentos permanentes, com todas as prerrogativas e privilégios, incluindo o veto enquanto este existir. E 5 assentos não permanentes são destinados à África.
8: Já na terça-feira, o presidente angolano João Lourenço discursou sobre o estado do mundo, denunciando a situação de genocídio que vivem os palestinos e apelou ao fim do embargo americano contra Cuba.
17: A expulsão dos palestinos de suas casas e terras, através da expansão dos colonatos judeus na Cisjordânia, deve merecer a mais viva repulsa e condenação internacional. O modo como Cuba tem vindo a ser tratada ao longo de décadas, vítima de um embargo que se prolonga e agrava as condições de vida do povo cubano. Cuba não é um Estado terrorista, não produz nem possui armamento nuclear. Apelamos mais uma vez ao fim do embargo contra Cuba. Assistimos hoje ao envolvimento direto de alguns membros permanentes do Conselho de Segurança das Nações Unidas nos conflitos mais sangrentos e destruidores da atualidade na Europa e no Golfo Pérsico, o que constitui motivo de preocupação e um mau exemplo para o resto do mundo.
8: António Guterres presidiu a sua última Assembleia Geral enquanto Secretário-Geral das Nações Unidas, cujo mandato se termina a 31 de dezembro deste ano. Já muito se fala sobre o seu sucessor e o presidente senegalês Bassirou Diomaye Faye, em entrevista à RFI e France 24, anunciou o seu apoio a Macky Sall, o seu antecessor, para o cargo. É o ponto final desta semana em África, deste sábado 26 de setembro.
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fechamos esta antena com uma música do grupo senegalês Orquestra Baobab. Voltamos amanhã, assim como todos os dias, às 15 e às 18 horas de Paris. Até lá, já sabe, pode continuar a acompanhar as notícias nas nossas redes sociais e no nosso site em rfi.fr/pt. Voltamos amanhã, fique bem.

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0: Sejam bem-vindos e bem-vindas à segunda antena deste sábado 26 de setembro. Os títulos a marcar a atualidade, continuamos a acompanhar a visita do Papa, que depois da etapa parisiense prossegue a sua viagem apostólica a Lourdes, uma das cidades religiosas mais visitadas no mundo. Uma investigação de um jornal norte-americano revela que Benjamin Netanyahu foi alertado por um dirigente egípcio sobre o ataque do Hamas de 7 de outubro, antes mesmo que este acontecesse, uma revelação que já tinha sido feita pelo jornal israelita Haaretz. O governo de Cabo Verde quer despolitizar o Conselho de Administração da Rádio-Televisão Cabo-Verdiana e propõe medidas para tal. No controlo técnico desta emissão está Dusko Sekulic, já de seguida o jornal.
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0: O Papa Leão XIV, na sua primeira visita à França, passou dois dias em Paris, onde cumpriu uma vasta agenda, reuniu-se com o presidente francês, discursou na Unesco, dirigiu uma vigília católica no Stade de France e uma missa XXL na Praça da Concórdia, com cerca de 600 mil pessoas, tudo isto em Paris, de onde o sumo pontífice saiu há pouco para se dirigir até Lourdes, um dos locais religiosos mais visitados do mundo, onde se encontra a nossa enviada especial Cristiana Soares. Cristiana, boa tarde, qual é o ambiente aí?
3: Boa tarde, Eva. Aqui o ambiente é de júbilo. O Papa Leão XIV deve chegar a Lourdes dentro de mais ou menos uma hora e os fiéis aqui presentes estão impacientes. Esta é a primeira vez que Leão XIV vem a Lourdes enquanto Papa, já o veio enquanto padre, e o último Papa que pisou este solo foi Bento XVI em 2008, pelos 150 anos das aparições. A história de Lourdes é antiga, remonta a 1858, ano das 18 aparições da Virgem à irmã Bernadette. É um dos grandes lugares de peregrinação, de devoção do mundo, muito virado para os doentes, para o sofrimento e para o papel do cuidador. Aqui em Lourdes, na agenda, Leão XIV tem esta noite uma celebração, uma oração prevista na Gruta de Massabielle, a Gruta das Aparições. Para amanhã, domingo, vai presidir a missa dominical na esplanada do santuário. Depois, o líder da Igreja Católica vai encontrar-se com religiosos, nomeadamente com as carmelitas, que este ano assinalam uns 150 anos de existência. Vai também encontrar-se com doentes e com cuidadores e tem um encontro privado marcado com 7 vítimas de abusos sexuais cometidos pela Igreja. Termina o dia de amanhã com uma procissão mariana, a procissão das velas pelas 21 horas. De resto, também dizer que aqui em Lourdes são esperadas mais de 200 mil pessoas, portanto Lourdes está ainda mais cheio do que o habitual. Esta é, de resto, uma deslocação que também é política, que também tem uma conotação política. Este verão o presidente francês promulgou a lei que permite a eutanásia e o suicídio assistido em França e o Papa vem aqui a Lourdes colocar-se do lado do sofrimento, do lado dos doentes e do lado dos cuidadores. Eva.
0: Cristiana Soares, em direto de Lourdes, de onde saiu há poucas horas o Papa Leão XIV e, há poucas horas ainda em Paris, a missa do sumo pontífice que decorreu na Praça da Concórdia e nos Campos Elíseos terá juntado, segundo a Igreja, mais de 700 mil pessoas. Na sua homilia, o Papa Leão XIV não esqueceu as famílias, os jovens e, sobretudo, aqueles que se estão a aproximar agora da Igreja Católica.
4: De cette belle ville de Paris, je prie avec fervor pour que l'eau vive de l'Esprit Saint se répande sur toute la France.
5: A partir desta belíssima cidade de Paris, rezo com fervor para que a água viva do Espírito Santo se derrame sobre toda a França. Penso em vós, caras famílias, que apesar das múltiplas dificuldades que enfrentais no dia-a-dia, preservarás com coragem na vossa missão. Agradeço-vos do fundo do coração por todo o bem que se realiza através de vós. Que Jesus esteja sempre concretamente presente no meio de vós. Penso também em vós, caros jovens. Vós sois a Igreja de hoje. Como é belo ver o vosso entusiasmo, o vosso dinamismo, o vosso compromisso e alegria no seio das comunidades cristãs. Penso igualmente em vós, caros catecúmenos e neófitos, que empreendais o caminho da fé, da conversão e da iniciação cristã. Que possais testemunhar a outros ao vosso redor a caminhada que estáis a viver e motivá-los a questionarem-se também. Que o dom do Espírito Santo faça de vós testemunhas vivas, prontas a espalhar ao vosso redor a civilização do amor.
4: Faça de vós de témoins vivantes prêt à reprendre autour de vous la civilisation de l'amour.
0: Era o Papa Leão XIV, um som recolhido por Catarina Falcão, enviada especial cá em Paris. Na atualidade internacional, em Israel, antes do ataque de 7 de outubro de 2023, o chefe dos serviços secretos egípcios avisou Benjamin Netanyahu de que o Hamas estaria a preparar uma ofensiva de grandes proporções, segundo uma investigação da revista norte-americana The Atlantic. Mais pormenores com Mateus Santa Rita.
5: Uma extensa investigação da revista norte-americana The Atlantic revela que 11 dias antes do ataque de 7 de outubro de 2023, o chefe dos serviços secretos egípcios, Abbas Kamel, viajou secretamente para Tel Aviv. A visita durou apenas 67 minutos. Kamel terá ido alertar as autoridades israelitas de que o Hamas estaria a preparar um ataque de grandes proporções e de que a margem de tempo para evitar uma catástrofe estava a diminuir. Segundo a investigação, o chefe dos serviços secretos egípcio instou Israel a fazer concessões económicas à faixa de Gaza numa tentativa de evitar o agravamento da situação. Abbas Kamel não terá fornecido uma data concreta nem pormenores sobre o ataque que o Hamas viria a lançar a 7 de outubro, que matou cerca de 1.200 pessoas, na sua maioria civis israelitas. A investigação também não esclarece exatamente com que responsáveis israelitas se reuniu. Ainda assim, fontes de 7 países ouvidos pela Atlantic consideram que a própria presença de Kamel em Israel deveria ter sido entendida como um sinal da gravidade do aviso. A visita do responsável egípcio insere, segundo a investigação, num quadro mais amplo de alertas. Na mesma altura, o presidente dos Emirados Árabes Unidos, Mohammed bin Zayed, terá feito um apelo semelhante a Benjamin Netanyahu, segundo uma investigação pelo jornal israelita Haaretz. As revelações surgem em plena campanha eleitoral em Israel e a oposição acusa o governo de Netanyahu de ter cometido uma grave falha e exige uma comissão oficial de inquérito. O executivo israelita, por seu lado, continua a negar categoricamente ter recebido tais avisos e acusa os autores das revelações de manipulação.
0: Numa mensagem publicada na internet, o presidente da Ucrânia, Volodymyr Zelensky, pediu aos Estados Unidos e à União Europeia que restringam todo o comércio com a Rússia. O dirigente ucraniano escreve, passo a citar, pedimos a todos os líderes que não retirem os oligarcas russos das listas de sanções existentes e que continuem a restringir todo o comércio com terroristas até que a Rússia ponha fim à sua guerra. O presidente da Ucrânia exortou ainda o presidente do Conselho Europeu, António Costa, e a presidente da Comissão Europeia, Ursula von der Leyen, a imporem sanções adicionais à Rússia.
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0: Na atualidade africana, o governo de Cabo Verde vai alterar os estatutos da Rádio Televisão Cabo-Verdiana e afastar os políticos do Conselho de Administração da empresa. O anúncio foi feito pelo ministro da Comunicação Social, Clóvis Silva, para despolitizar, diz o governo, o órgão de comunicação. A reportagem de Odeir Santos.
1: O executivo cabo-verdiano quer ver jornalistas da frente dos tiros da RTC. O ministro da Comunicação Social, Clóvis Silva, garante que a proposta de alteração do estatuto já está elaborada e aguarda apenas o agendamento em Conselho de Ministros. A nova filosofia do governo passa por entregar a gestão editorial e administrativa a quem conhece o setor por dentro, afastando as nomeações políticas.
6: O que nós queremos fazer é garantir à partida que, no futuro, quem decide o que é que acontece com a comunicação social, em particular no setor público, passa necessariamente pelo crivo dos jornalistas. Nós não podemos afastar de qualquer tipo de direção, da presidência, que seja os jornalistas. Não podemos continuar a colocar lá políticos, e é a primeira coisa que vai acontecer. Entregamos isto para que o jornalista decida entre si, com a nossa colaboração, obviamente nós somos tutela, temos que ajudar a criar toda a política no fundo de gestão, para que funcione, mas partindo de uma lógica de que é quem sabe, é quem tem essa experiência que vai decidir o que fazer.
7: Qual é o timing para a revisão do estatuto da RTC?
6: Nós já temos a proposta efetivamente já elaborada, precisamente neste sentido que eu já lhe disse, não tem que ser segredo para ninguém. O que estamos a fazer neste momento é aguardar que possa ser agendado para o Conselho de Ministros. Portanto, pode ser qualquer dia.
1: Quanto à imprensa privada, o Ministro da Comunicação Social defendeu a criação de mecanismos legais e previsíveis de financiamento, nomeadamente através da regulamentação da publicidade estatal, de forma a abranger todos os órgãos privados. De Cabo Verde para a RFI, Olair Santos.
0: E chegamos assim ao fim deste jornal. Continue connosco aqui na antena da RFI em português para a segunda parte desta antena. Até já.
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0: Sejam bem-vindos à segunda parte desta nossa antena. Hoje é sábado, poderá então ouvir o magazine Semana em África, o rescaldo da atualidade semanal no continente africano. Mas antes, fique com a reportagem de Catarina Falcão em Paris, por ocasião da visita à capital francesa do Papa Leão XIV.
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2: Mais de 500 mil pessoas reúnem-se hoje na Praça Concórdia e nos Campos Elíseos, em Paris, para assistir a uma missa do Papa Leão XIV. Entre os milhares de pessoas que tentavam encontrar o seu lugar, na que é considerada a avenida mais bonita do mundo, vários lusófonos marcaram presença com bandeiras de Portugal, Cabo Verde ou Brasil. Sandra, também conhecida por Betty, e Adalberto, o seu marido, são cabo-verdianos há mais de 20 anos instalados em França e neste dia especial para os católicos não poderiam ter ficado em casa.
3: E não podia... Poderíamos ficar em casa. Viemos aqui para ver o nosso Papa Leão XIV. Eu sou uma pessoa muito croyante. Então eu tinha que estar aqui. Desde já, para chegar aqui. E não tinha o transporte. Não tinha mais. Eu tinha que estar aqui, chegar aqui às 5 horas de manhã. Chegamos já agora, olha, são 11h40, quase meio-dia. E minha presença é indispensável. Eu sentia que o Espírito Santo estava comigo. Estava comigo e ele tem um propósito para mim. Senti que estava mesmo, porque o metro estava muito, muito cheio, mesmo para respirar, uma coisa tremenda.
2: Os transportes completamente condicionados à volta dos Campos Elíseos e o forte sistema de segurança instalado à volta da avenida também não desencorajaram o português César, a mulher e os filhos a virem até cá para assistir à missa e cumprir um sonho.
4: É uma oportunidade única, já que moramos aqui perto, aproveitamos para vir ver o Papa, que já era uma coisa, um dia ir a Roma, ir ao Vaticano, um dia ver uma missa lá também.
5: Era um sonho?
4: É um sonho, sim.
2: A vinda do Papa Leão XIV acontece numa altura em que a França se tem vindo a destacar pelo aumento do número de batizados entre os jovens adultos, um aumento de 28% só em 2026, um fenómeno que despertou o interesse do Papa e que faz com que a França seja vista pela Igreja Católica como um género de laboratório para o renascimento da fé na Europa. Natália está a ver esse interesse renovado pela fé na sua casa, nos arredores de Paris, com a filha Clara, de 22 anos, que está prestes a batizar-se.
6: Venho até aqui, que é para minha filha vai fazer agora o batizado este ano e pronto, para ela ver também o que se passa.
7: A sua filha é grande, estou aqui a ver uma rapariga que já foi ela que decidiu batizar. Como é que foi este caminho?
6: Eu fui batizada, claro, em Portugal até, e eu nunca obriguei a minha filha a fazer esse processo até o catolicismo. Eu tenho outro filho, tenho 27 anos e quero casar na igreja também, e ele não foi batizado também, e então ele começou a fazer o processo e a minha filha aproveitou e pronto, decidiu ela também para fazer o batizado. São os dois.
2: Timothée, um voluntário francês nos Campos Elíseos de 21 anos, constata na sua paróquia esta realidade.
8: Entre os meus amigos, eu apercebo-me cada vez mais de uma abertura de espírito. Não sei se isso deve, digamos, à mudança com a idade e tornar-nos mais adultos, mas na minha paróquia sim vemos que há muitas mais pessoas, principalmente jovens, alunos do ensino básico e secundário, que não têm vergonha de vir à missa e de sentar na primeira fila da igreja para descobrir o que é uma missa, para conhecer a igreja. Eles não hesitam em fazer perguntas. E isso tenho a impressão que é algo relativamente novo.
2: Para Sandra, instalada na primeira fila para ver o Papa passar, a vinda de Leão XIV vai servir exatamente para aproximar os jovens novamente da Igreja.
9: Eu acho que o Papa, ele é muito humano, esse Papa. Ele é uma pessoa que ele quer diversificar um pouco a Igreja, no meu ponto de vista, como um leiga que eu sou. E eu acho que uma coisa extraordinária que ele está fazendo é tentar trazer os jovens de volta para a Igreja Católica. Eu, como mãe de uma adolescente de 15 anos, eu sei a importância de ter filhos dentro da Igreja. Eu cresci, eu tenho, meus pais eram católicos, meus avós católicos, uma família católica. Eu estou aqui hoje com parte da minha família, tias, filha, primas, irmã, e eu sei a importância de estar dentro de uma igreja para crescer e ter prioridades na vida e ter um discernimento para seguir a vida de uma maneira linda.
2: Talvez reflexo deste interesse renovado pela Igreja Católica em França ou da força que esta religião ainda tem no país, em 1960 cerca de 85% da população dizia-se católica e agora apenas 46% se identificam como tal, os bilhetes para esta missa esgotaram em pouco tempo, mas a organização assegura que tudo vai correr bem.
8: Quanto à organização, pelo menos no que diz respeito à coordenação dos voluntários, tudo correu muito bem. A comunicação foi excelente, tudo fluiu perfeitamente, não houve nenhum problema. E no que diz respeito às pessoas, sim, a maioria delas segue as nossas recomendações sem dificuldade. Isso é bastante agradável. O clima é bom, toda a gente está feliz por estar aqui e a única preocupação que as pessoas têm é: vamos ver o Papa? Vamos ver o Papa móvel? E isso podemos garantir que vai acontecer. Então toda a gente está feliz.
2: Felicidade, emoção e devoção são as palavras de ordem nos Campos Elísios.
9: Ah, eu vou chorar muito. Eu vou chorar muito porque eu tenho muita honra de estar aqui pela minha mãe.
1: Você vai estar no Brasil?
9: Sim. E eu estou trazendo um pouquinho do coração dela aqui hoje. Porque eu cresci vendo a minha mãe ser católica e eu tenho orgulho imenso de ser católica. Eu acho que ver os meus pais, meus avós, minha família toda, a nossa fé em Nossa Senhora, sabe? Que quando a gente precisa de algo, a gente fala: Senhora, interceda seu filho para nos ajudar. Isso me dá muito orgulho de ser católica.
2: Catarina Falcão, Paris, RFI.
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0: Fica agora com o magazine Semana em África, realizado por Mateus Santa Rita.
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8: Sejam bem-vindos e bem-vindas à Semana em África de 26 de setembro. Abrimos esta Semana em África com notícias da Guiné-Bissau, onde forças de segurança ocuparam, na quarta-feira, 23 de setembro, a sede nacional do PAIGC em Bissau, afixando à entrada uma placa com inscrição Património do Estado. A operação acontece dias depois de o alto comando militar ter ordenado a transferência de sedes partidárias situadas a menos de 500 metros de órgãos de soberania. Até agora não foi divulgada uma explicação oficial para a intervenção. Em comunicado, o PAIGC denuncia a apropriação pela força e sublinha que a resolução das autoridades determina a deslocalização das sedes partidárias. Abdou Sambu, dirigente do partido, assinala que está em curso uma tentativa de reescrever a história.
12: Nós estamos a falar de uma sede de um partido político, do maior e do primeiro partido político da Guiné-Bissau, sendo o PAIGC o Partido Libertador. Portanto, para nós, a colocação da placa na sede, para nós, constitui uma afronta à democracia e também uma tentativa vã de tentar reescrever a história do país. Esta é a posição oficial do PAIGC, de que nós não daremos tréguas enquanto não for esclarecido.
0: O que é que vocês podem fazer concretamente?
12: Não, concretamente nós vamos utilizar todos os meios à nossa disposição. A casa onde funciona o sede do PAIGC é um património do PAIGC que recebeu do Estado de Guiné-Bissau pela sua grande participação e pela luta de libertação nacional da Guiné. E este património tem um documento, um boletim oficial que o oficializa como um património do PAIGC. Qualquer outra tentativa, o PAIGC recorrerá às instâncias judiciais, tanto nacionais como internacionais. Se assim o entenderem, vamos lutar por esses meios para, de facto, confirmar que o tal edifício nos pertence.
8: Em São Tomé e Príncipe, hoje é dia de reflexão antes das eleições legislativas, autárquicas e regionais de domingo. Amanhã as urnas abrem às 7 e fecham às 17.
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0: não pôde continuar no centro da agenda do Conselho de Segurança e permanecer ausente na sua categoria de membros permanentes. A África deve ser membro permanente do Conselho de Segurança das Nações Unidas. Reafirmamos, por isso, a posição comum à África relativa à reforma do Conselho de Segurança das Nações Unidas, baseada no consenso de Ezulwini e da declaração de Sirte, à luz do qual não menos de 2 assentos permanentes com todas as prerrogativas e privilégios, incluindo o veto enquanto este existir. E 5 assentos não permanentes são destinados à África.
1: Já na terça-feira, o presidente angolano João Lourenço discursou sobre o estado do mundo, denunciando a situação de genocídio que vivem os palestinos e apelou ao fim do embargo americano contra Cuba.
2: A expulsão dos palestinos de suas casas e terras, através da expansão dos colonatos judeus na Cisjordânia, deve merecer a mais viva repulsa e condenação internacional. O modo como Cuba tem vindo a ser tratada ao longo de décadas, vítima de um embargo que se prolonga e agrava as condições de vida do povo cubano. Cuba não é um Estado terrorista, não produz nem possui armamento nuclear. Apelamos mais uma vez ao fim do embargo contra Cuba. Assistimos hoje ao envolvimento direto de alguns membros permanentes do Conselho de Segurança das Nações Unidas nos conflitos mais sangrentos e destruidores da atualidade na Europa e no Golfo Pérsico, o que constitui motivo de preocupação e um mau exemplo para o resto do mundo.
1: António Guterres presidiu a sua última Assembleia Geral enquanto Secretário-Geral das Nações Unidas, cujo mandato se termina a 31 de dezembro deste ano. Já muito se fala sobre o seu sucessor e o presidente senegalês Bassirou Diomaye Faye, em entrevista à RFI e France 24, anunciou o seu apoio a Macky Sall, o seu antecessor, para o cargo. É o ponto final desta semana em África, deste sábado 26 de setembro.
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fechamos esta antena com uma música do grupo senegalês Orquestra Baobab. Voltamos amanhã, assim como todos os dias, às 15 e às 18 horas de Paris. Até lá, já sabe, pode continuar a acompanhar as notícias nas nossas redes sociais e no nosso site em rfi.fr/pt. Voltamos amanhã, fique bem.

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1: Eva Massi.
0: Sejam bem-vindos e bem-vindas à segunda antena deste sábado 26 de setembro. Os títulos a marcar a atualidade, continuamos a acompanhar a visita do Papa, que depois da etapa parisiense persegue a sua viagem apostólica a Lourdes, uma das cidades religiosas mais visitadas no mundo. Uma investigação de um jornal norte-americano revela que Benjamin Netanyahu foi alertado por um dirigente egípcio sobre o ataque do Hamas de 7 de outubro, antes mesmo que este acontecesse, uma revelação que já tinha sido feita pelo jornal israelita Haaretz. O governo de Cabo Verde quer despolitizar o Conselho de Administração da Rádio-Televisão Cabo-Verdiana e propõe medidas para tal. No controlo técnico desta emissão está Dusko Sekulic, já de seguida o jornal.
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0: O Papa Leão XIV, na sua primeira visita à França, passou dois dias em Paris, onde cumpriu uma vasta agenda, reuniu-se com o presidente francês, discursou na Unesco, dirigiu uma vigília católica no Stade de France e uma missa XXL na Praça da Concórdia, com cerca de 600 mil pessoas, tudo isto em Paris, de onde o sumo pontífice saiu há pouco para se dirigir até Lourdes, um dos locais religiosos mais visitados do mundo, onde se encontra a nossa enviada especial Cristiana Soares. Cristiana, boa tarde, qual é o ambiente aí?
3: Boa tarde, Eva. Aqui o ambiente é de júbilo. O Papa Leão XIV deve chegar a Lourdes dentro de mais ou menos uma hora e os fiéis aqui presentes estão impacientes. Esta é a primeira vez que Leão XIV vem a Lourdes enquanto Papa, já o veio enquanto padre, e o último Papa que pisou este solo foi Bento XVI em 2008, pelos 150 anos das aparições. A história de Lourdes é antiga, remonta a 1858, ano das 18 aparições da Virgem à irmã Bernadette. É um dos grandes lugares de peregrinação, de devoção do mundo, muito virado para os doentes, para o sofrimento e para o papel do cuidador. Aqui em Lourdes, na agenda, Leão XIV tem esta noite uma celebração, uma oração prevista na Gruta de Massabielle, a Gruta das Aparições. Para amanhã, domingo, vai presidir a missa dominical na esplanada do santuário. Depois, o líder da Igreja Católica vai encontrar-se com religiosos, nomeadamente com as carmelitas, que este ano assinalam os 150 anos de existência. Vai também encontrar-se com doentes e com cuidadores e tem um encontro privado marcado com 7 vítimas de abusos sexuais cometidos pela Igreja. Termina o dia de amanhã com uma procissão mariana, a procissão das velas pelas 21 horas. De resto, também dizer que aqui em Lourdes são esperadas mais de 200 mil pessoas, portanto Lourdes está ainda mais cheio do que o habitual. Esta é, de resto, uma deslocação que também é política, que também tem uma conotação política. Este verão o presidente francês promulgou a lei que permite a eutanásia e o suicídio assistido em França e o Papa vem aqui a Lourdes colocar-se do lado do sofrimento, do lado dos doentes e do lado dos cuidadores. Eva.
0: Cristiana Soares, em direto de Lourdes, de onde saiu há poucas horas o Papa Leão XIV e, há poucas horas ainda em Paris, a missa do sumo pontífice que decorreu na Praça da Concórdia e nos Campos Elíseos terá juntado, segundo a Igreja, mais de 700 mil pessoas. Na sua homilia, o Papa Leão XIV não esqueceu as famílias, os jovens e, sobretudo, aqueles que se estão a aproximar agora da Igreja Católica.
4: De cette belle ville de Paris, je prie avec fervor pour que l'eau vive de l'Esprit Saint se répande sur toute la France.
5: A partir desta belíssima cidade de Paris, rezo com fervor para que a água viva do Espírito Santo se derrame sobre toda a França. Penso em vós, caras famílias, que apesar das múltiplas dificuldades que enfrentais no dia-a-dia, preservarás com coragem na vossa missão. Agradeço-vos do fundo do coração por todo o bem que se realiza através de vós. Que Jesus esteja sempre concretamente presente no meio de vós. Penso também em vós, caros jovens. Vós sois a Igreja de hoje. Como é belo ver o vosso entusiasmo, o vosso dinamismo, o vosso compromisso e alegria no seio das comunidades cristãs. Penso igualmente em vós, caros catecúmenos e neófitos, que empreendais o caminho da fé, da conversão e da iniciação cristã. Que possais testemunhar a outros ao vosso redor a caminhada que estáis a viver e motivá-los a questionarem-se também. Que o dom do Espírito Santo faça de vós testemunhas vivas, prontas a espalhar ao vosso redor a civilização do amor.
4: Faça de vós des témoins vivants prêt à reprendre, autor de vous la civilisation de l'amour.
0: Era o Papa Leão XIV, um som recolhido por Catarina Falcão, enviada especial cá em Paris. Na atualidade internacional, em Israel, antes do ataque de 7 de outubro de 2023, o chefe dos serviços secretos egípcios avisou Benjamin Netanyahu de que o Hamas estaria a preparar uma ofensiva de grandes proporções, segundo uma investigação da revista norte-americana The Atlantic. Mais pormenores com Mateus Santa Rita.
5: Uma extensa investigação da revista norte-americana The Atlantic revela que 11 dias antes do ataque de 7 de outubro de 2023, o chefe dos serviços secretos egípcios, Abbas Kamel, viajou secretamente para Tel Aviv. A visita durou apenas 67 minutos. Kamel terá ido alertar as autoridades israelitas de que o Hamas estaria a preparar um ataque de grandes proporções e de que a margem de tempo para evitar uma catástrofe estava a diminuir. Segundo a investigação, o chefe dos serviços secretos egípcio instou Israel a fazer concessões económicas à faixa de Gaza numa tentativa de evitar o agravamento da situação. Abbas Kamel não terá fornecido uma data concreta nem pormenores sobre o ataque que o Hamas viria a lançar a 7 de outubro, que matou cerca de 1.200 pessoas, na sua maioria civis israelitas. A investigação também não esclarece exatamente com que responsáveis israelitas se reuniu. Ainda assim, fontes de 7 países ouvidos pela Atlantic consideram que a própria presença de Kamel em Israel deveria ter sido entendida como um sinal da gravidade do aviso. A visita do responsável egípcio insere, segundo a investigação, num quadro mais amplo de alertas. Na mesma altura, o presidente dos Emirados Árabes Unidos, Mohammed bin Zayed, terá feito um apelo semelhante a Benjamin Netanyahu, segundo uma investigação pelo jornal israelita Haaretz. As revelações surgem em plena campanha eleitoral em Israel e a oposição acusa o governo de Netanyahu de ter cometido uma grave falha e exige uma comissão oficial de inquérito. O executivo israelita, por seu lado, continua a negar categoricamente ter recebido tais avisos e acusa os autores das revelações de manipulação.
0: Numa mensagem publicada na internet, o presidente da Ucrânia, Volodymyr Zelensky, pediu aos Estados Unidos e à União Europeia que restringam todo o comércio com a Rússia. O dirigente ucraniano escreve, passo a citar, pedimos a todos os líderes que não retirem os oligarcas russos das listas de sanções existentes e que continuem a restringir todo o comércio com terroristas até que a Rússia ponha fim à sua guerra. O presidente da Ucrânia exortou ainda o presidente do Conselho Europeu, António Costa, e a presidente da Comissão Europeia, Ursula von der Leyen, a imporem sanções adicionais à Rússia.
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0: Na atualidade africana, o governo de Cabo Verde vai alterar os estatutos da rádio e televisão cabo-verdiana e afastar os políticos do Conselho de Administração da empresa. O anúncio foi feito pelo ministro da Comunicação Social, Clóvis Silva, para despolitizar, diz o governo, o órgão de comunicação. A reportagem de Odeir Santos.
1: O executivo cabo-verdiano quer ver jornalistas da frente dos tiros da RTC. O ministro da Comunicação Social, Clóvis Silva, garante que a proposta de alteração do estatuto já está elaborada e aguarda apenas o agendamento em Conselho de Ministros. A nova filosofia do governo passa por entregar a gestão editorial e administrativa a quem conhece o setor por dentro, afastando as nomeações políticas.
6: O que nós queremos fazer é garantir à partida que, no futuro, quem decide o que é que acontece com a comunicação social, em particular no setor público, passa necessariamente pelo crivo dos jornalistas. Nós não podemos afastar de qualquer tipo de direção da presidência que seja os jornalistas. Não podemos continuar a colocar lá políticos, é a primeira coisa que vai acontecer. Entregamos isto para que o jornalista decida entre si, com a nossa colaboração, obviamente nós somos tutela, temos que ajudar a criar toda a política no fundo de gestão para que funcione, mas partindo de uma lógica de que é quem sabe, é quem tem essa experiência que vai decidir o que fazer.
7: Qual é o timing para a revisão do estatuto da RTC?
6: Nós já temos a proposta efetivamente já elaborada, precisamente neste sentido que eu já lhe disse, não tem que ser segredo para ninguém. O que estamos a fazer neste momento é aguardar que possa ser agendado para o Conselho de Ministros. Portanto, pode ser qualquer dia.
1: Quanto à imprensa privada, o Ministro da Comunicação Social defendeu a criação de mecanismos legais e previsíveis de financiamento, nomeadamente através da regulamentação da publicidade estatal, de forma a abranger todos os órgãos privados. De Cabo Verde para a RFI, Olair Santos.
0: E chegamos assim ao fim deste jornal. Continue connosco aqui na antena da RFI em português para a segunda parte desta antena. Até já.
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0: Sejam bem-vindos à segunda parte desta nossa antena. Hoje é sábado, poderá então ouvir o magazine Semana em África, o rescaldo da atualidade semanal no continente africano. Mas antes, fique com a reportagem de Catarina Falcão em Paris, por ocasião da visita à capital francesa do Papa Leão XIV.
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2: Mais de 500 mil pessoas reúnem-se hoje na Praça Concórdia e nos Campos Elíseos, em Paris, para assistir a uma missa do Papa Leão XIV. Entre os milhares de pessoas que tentavam encontrar o seu lugar, na que é considerada a avenida mais bonita do mundo, vários lusófonos marcaram presença com bandeiras de Portugal, Cabo Verde ou Brasil. Sandra, também conhecida por Betty, e Adalberto, o seu marido, são cabo-verdianos há mais de 20 anos instalados em França e neste dia especial para os católicos não poderiam ter ficado em casa.
3: E não podia... Poderíamos ficar em casa. Viemos aqui para ver o nosso Papa Leão XIV. Eu sou uma pessoa muito croyante. Então eu tinha que estar aqui, desde já, para chegar aqui. E não tinha o transporte, não tinha mais. Eu tinha que estar aqui, chegar aqui às 5 horas de manhã. Chegamos já agora, olha, são 11h40, quase meio-dia. E minha presença é indispensável. Eu sentia que o Espírito Santo estava comigo. Estava comigo e ele tem um propósito para mim. Senti que estava mesmo, porque o metro estava muito, muito cheio, mesmo para respirar, uma coisa tremenda.
2: Os transportes completamente condicionados à volta dos Campos Elíseos e o forte sistema de segurança instalado à volta da avenida também não desencorajaram o português César, a mulher e os filhos a virem até cá para assistir à missa e cumprir um sonho.
4: É uma oportunidade única, já que moramos aqui perto, aproveitamos para vir ver o Papa, que já era uma coisa um dia ir a Roma, ir ao Vaticano, um dia ver uma missa lá também.
5: Era um sonho?
4: É um sonho, sim.
2: A vinda do Papa Leão XIV acontece numa altura em que a França se tem vindo a destacar pelo aumento do número de batizados entre os jovens adultos, um aumento de 28% só em 2026, um fenómeno que despertou o interesse do Papa e que faz com que a França seja vista pela Igreja Católica como um género de laboratório para o renascimento da fé na Europa. Natália está a ver esse interesse renovado pela fé na sua casa, nos arredores de Paris, com a filha Clara, de 22 anos, que está prestes a batizar-se.
6: Venha até aqui, que é para a minha filha, vai fazer agora o batizado este ano e pronto, para ela ver também o que se passa.
7: A sua filha é grande, estou aqui a ver uma rapariga que já foi ela que decidiu batizar. Como é que foi este caminho?
6: Eu fui batizada, claro, em Portugal até, e eu nunca obriguei a minha filha a fazer esse processo até o catolicismo. Eu tenho outro filho, tenho 27 anos e quero casar na igreja também, e ele não foi batizado também, e então ele começou a fazer o processo e a minha filha aproveitou e pronto, decidiu ela também para fazer o batizado, são os dois.
2: Timothée, um voluntário francês nos Campos Elíseos de 21 anos, constata na sua paróquia esta realidade.
8: Entre os meus amigos, eu percebo-me cada vez mais de uma abertura de espírito. Não sei se isso deve, digamos, à mudança com a idade e tornar-nos mais adultos, mas na minha paróquia sim vemos que há muitas mais pessoas, principalmente jovens, alunos do ensino básico e secundário, que não têm vergonha de vir à missa e de sentar na primeira fila da igreja para descobrir o que é uma missa, para conhecer a igreja, e eles não hesitam em fazer perguntas. E isso tenho a impressão que é algo relativamente novo.
2: Para Sandra, instalada na primeira fila para ver o Papa passar, a vinda de Leão XIV vai servir exatamente para aproximar os jovens novamente da Igreja.
9: Eu acho que o Papa, ele é muito humano, esse Papa. Ele é uma pessoa que ele quer diversificar um pouco a Igreja, no meu ponto de vista, como um leiga que eu sou. E eu acho que uma coisa extraordinária que ele está fazendo é tentar trazer os jovens de volta para a Igreja Católica. Eu, como mãe de uma adolescente de 15 anos, eu sei a importância de ter filhos dentro da Igreja. Eu cresci, eu tenho, meus pais eram católicos, meus avós católicos, uma família católica. Eu estou aqui hoje com parte da minha família, tias, filha, primas, irmã, e eu sei a importância de estar dentro de uma igreja para crescer e ter prioridades na vida e ter um discernimento para seguir a vida de uma maneira linda.
2: Talvez reflexo deste interesse renovado pela Igreja Católica em França ou da força que esta religião ainda tem no país, em 1960 cerca de 85% da população dizia-se católica e agora apenas 46% se identificam como tal, os bilhetes para esta missa esgotaram em pouco tempo, mas a organização assegura que tudo vai correr bem.
8: Quanto à organização, pelo menos no que diz respeito à coordenação dos voluntários, tudo correu muito bem. A comunicação foi excelente, tudo fluiu perfeitamente, não houve nenhum problema. E no que diz respeito às pessoas, sim, a maioria delas segue as nossas recomendações sem dificuldade. Isso é bastante agradável. O clima é bom, toda a gente está feliz por estar aqui e a única preocupação que as pessoas têm é: vamos ver o Papa? Vamos ver o Papa móvel? E isso podemos garantir que vai acontecer. Então toda a gente está feliz.
2: Felicidade, emoção e devoção são as palavras de ordem nos Campos Elísios.
9: Ah, eu vou chorar muito. Eu vou chorar muito porque eu tenho muita honra de estar aqui pela minha mãe.
1: Você vai estar no Brasil?
9: Sim. E eu estou trazendo um pouquinho do coração dela aqui hoje. Porque eu cresci vendo a minha mãe ser católica e eu tenho orgulho imenso de ser católica. Eu acho que ver os meus pais, meus avós, minha família toda, a nossa fé em Nossa Senhora, sabe? Quando a gente precisa de algo, a gente fala: Senhora, interceda seu filho para nos ajudar. Isso me dá muito orgulho de ser católica.
2: Catarina Falcão, Paris, RFI.
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0: Fica agora com o magazine Semana em África, realizado por Mateus Santa Rita.
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8: Sejam bem-vindos e bem-vindas à Semana em África de 26 de setembro. Abrimos esta Semana em África com notícias da Guiné-Bissau, onde forças de segurança ocuparam, na quarta-feira, 23 de setembro, a sede nacional do PAIGC em Bissau, afixando à entrada uma placa com a inscrição Património do Estado. A operação acontece dias depois de o alto comando militar ter ordenado a transferência de sedes partidárias situadas a menos de 500 metros de órgãos de soberania. Até agora não foi divulgada uma explicação oficial para a intervenção. Em comunicado, o PAIGC denuncia a apropriação pela força e sublinha que a resolução das autoridades determina a deslocalização das sedes partidárias. Abdou Sambu, dirigente do partido, assinala que está em curso uma tentativa de reescrever a história.
11: Nós estamos a falar de uma sede de um partido político, do maior e do primeiro partido político da Guiné-Bissau, sendo o PAIGC o Partido Libertador. Portanto, para nós, a colocação da placa na sede, para nós, constitui uma afronta à democracia e também uma tentativa vã de tentar reescrever a história do país. Esta é a posição oficial do PAIGC, de que nós não daremos tréguas enquanto não for esclarecido.
0: O que é que vocês podem fazer concretamente?
11: Não, concretamente nós vamos utilizar todos os meios à nossa disposição. A casa onde funciona o sede do PAIGC é um património do PAIGC que recebeu do Estado de Guiné-Bissau pela sua grande participação e pela luta de libertação nacional da Guiné. E este património tem um documento, um boletim oficial que o oficializa como um património do PAIGC. Qualquer outra tentativa, o PAIGC recorrerá às instâncias judiciais, tanto nacionais como internacionais. Se assim o entenderem, vamos lutar por esses meios para, de facto, confirmar que o tal edifício nos pertence.
8: Em São Tomé e Príncipe, hoje é dia de reflexão antes das eleições legislativas, autárquicas e regionais de domingo. Amanhã as urnas abrem às 7 e fecham às 17.
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8: Em Cabo Verde, o Tribunal Constitucional admitiu 5 das 11 candidaturas apresentadas às eleições presidenciais de 15 de novembro, como nos conta o nosso correspondente Odair Santos.
12: Está fechada a lista inicial para a corrida presidencial de 15 de novembro. O Tribunal Constitucional deu luz verde a 5 candidaturas. O atual chefe de Estado, José Maria Neves, apoiado pelo PICV, a ex-ministra da Justiça, Joana Rosa, com o suporte do MPD, o médico Gilson Alves, o jurista Casimiro de Pina e o juiz Antero Tavares. Por outro lado, o Tribunal aceitou a desistência da Pergues Tavares e chumbou 5 candidaturas por irregularidades. Entre os rejeitados estão Amadeu Oliveira, por estar a cumprir pena de prisão, e Fernando Rocha Delgado, por falta de assinaturas válidas em pelo menos 10 municípios.
8: Já em Angola, o governo e o sindicato Sinprof chegaram a acordo sobre os principais pontos de divergência do caderno reivindicativo. O relato é do nosso correspondente Francisco Paulo.
13: O Sindicato Nacional dos Professores de Angola chegou na noite de ontem a um consenso com o governo sobre os pontos de divergência, sublinhando que o acordo não suspende a greve em vigor. Um dos responsáveis do sindicato, Admar Zinguma, esclarece que a decisão final sobre a suspensão da paralisação vai ser tomada esta sexta-feira pelos professores durante a Assembleia de Trabalhadores.
14: Nós encontramos pontos de aproximação. Agora o que vamos fazer é levar esses consensos aqui alcançados ao conhecimento dos trabalhadores na sexta-feira e depois nós voltaremos aqui no mesmo dia para tomar uma decisão sobre a greve que ainda está em curso.
13: O secretário de Estado do Trabalho e Segurança Social, Luís Felipe, garantiu que o governo acolheu as preocupações do Sinprof, manifestando-se expectante quanto à suspensão da greve nos próximos dias, para permitir o regresso das crianças às escolas, já na segunda-feira.
15: O governo cumpriu integralmente com os compromissos a que se havia proposto e, portanto, hoje, com base nos esclarecimentos adicionais prestados, o nosso parceiro sai daqui com o compromisso de levantar a greve e na segunda-feira voltarmos então a ter as nossas crianças nas escolas.
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8: Esta semana ficou também marcada pela 81ª Assembleia Geral das Nações Unidas em Nova Iorque. O chefe de Estado moçambicano Daniel Chapo, na quinta-feira, destacou os progressos no combate ao terrorismo em Cabo Delgado e pediu maior apoio à comunidade internacional para a província. O líder moçambicano defendeu também uma reforma do Conselho de Segurança com mais representação para o continente africano.
16: A África não pode continuar no centro da agenda do Conselho de Segurança e permanecer ausente na sua categoria de membros permanentes. A África deve ser membro permanente do Conselho de Segurança das Nações Unidas. Reafirmamos, por isso, a posição comum à África relativa à reforma do Conselho de Segurança das Nações Unidas, baseada no consenso de Ezulwini e na declaração de Sirt, à luz do qual não menos de 2 assentos permanentes, com todas as prerrogativas e privilégios, incluindo o veto enquanto este existir. E 5 assentos não permanentes são destinados à África.
8: Já na terça-feira, o presidente angolano João Lourenço discursou sobre o estado do mundo, denunciando a situação de genocídio que vivem os palestinos e apelou ao fim do embargo americano contra Cuba.
17: A expulsão dos palestinos de suas casas e terras, através da expansão dos colonatos judeus na Cisjordânia, deve merecer a mais viva repulsa e condenação internacional. O modo como Cuba tem vindo a ser tratada ao longo de décadas, vítima de um embargo que se prolonga e agrava as condições de vida do povo cubano. Cuba não é um Estado terrorista, não produz nem possui armamento nuclear. Apelamos mais uma vez ao fim do embargo contra Cuba. Assistimos hoje ao envolvimento direto de alguns membros permanentes do Conselho de Segurança das Nações Unidas nos conflitos mais sangrentos e destruidores da atualidade na Europa e no Golfo Pérsico, o que constitui motivo de preocupação e um mau exemplo para o resto do mundo.
8: António Guterres presidiu a sua última Assembleia Geral enquanto Secretário-Geral das Nações Unidas, cujo mandato se termina a 31 de dezembro deste ano. Já muito se fala sobre o seu sucessor e o presidente senegalês Bassirou Diomaye Faye, em entrevista à RFI e France 24, anunciou o seu apoio a Macky Sall, o seu antecessor, para o cargo. É o ponto final desta semana em África, deste sábado 26 de setembro.
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quarentena com uma música do grupo senegalês Orquestra Baobab. Voltamos amanhã, assim como todos os dias, às 15 e às 18 horas de Paris. Até lá, já sabe, pode continuar a acompanhar as notícias nas nossas redes sociais e no nosso site em rfi.fr/pt. Voltamos amanhã, fique bem.

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1: Eva Massi.
0: Sejam bem-vindos e bem-vindas à segunda antena deste sábado 26 de setembro. Os títulos a marcar a atualidade, continuamos a acompanhar a visita do Papa, que depois da etapa parisiense persegue a sua viagem apostólica a Lourdes, uma das cidades religiosas mais visitadas no mundo. Uma investigação de um jornal norte-americano revela que Benjamin Netanyahu foi alertado por um dirigente egípcio sobre o ataque do Hamas de 7 de outubro, antes mesmo que este acontecesse, uma revelação que já tinha sido feita pelo jornal israelita Haaretz. O governo de Cabo Verde quer despolitizar o Conselho de Administração da Rádio-Televisão Cabo-Verdiana e propõe medidas para tal. No controlo técnico desta emissão está Dusko Sekulic, já de seguida o jornal.
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0: O Papa Leão XIV, na sua primeira visita à França, passou dois dias em Paris, onde cumpriu uma vasta agenda, reuniu-se com o presidente francês, discursou na Unesco, dirigiu uma vigília católica no Stade de France e uma missa XXL na Praça da Concórdia, com cerca de 600 mil pessoas, tudo isto em Paris, de onde o Sumo Pontífice saiu há pouco para se dirigir até Lourdes, um dos locais religiosos mais visitados do mundo, onde se encontra a nossa enviada especial Cristiana Soares. Cristiana, boa tarde, qual é o ambiente aí?
3: Boa tarde, Eva. Aqui o ambiente é de júbilo. O Papa Leão XIV deve chegar a Lourdes dentro de mais ou menos uma hora e os fiéis aqui presentes estão impacientes. Esta é a primeira vez que Leão XIV vem a Lourdes enquanto Papa, já o veio enquanto padre, e o último Papa que pisou este solo foi Bento XVI em 2008, pelos 150 anos das aparições. A história de Lourdes é antiga, remonta 1858, ano das 18 aparições da Virgem à Irmã Bernadette. É um dos grandes lugares de peregrinação, de devoção do mundo, muito virado para os doentes, para o sofrimento e para o papel do cuidador. Aqui em Lourdes, na agenda, Leão XIV tem esta noite uma celebração, uma oração prevista na Gruta de Massabielle, a Gruta das Aparições. Para amanhã, domingo, vai presidir a missa dominical na esplanada do santuário. Depois, o líder da Igreja Católica vai encontrar-se com religiosos, nomeadamente com as Carmelitas, que este ano assinalam os 150 anos de existência. Vai também encontrar-se com doentes e com cuidadores e tem um encontro privado marcado com 7 vítimas de abusos sexuais cometidos pela Igreja. Termina o dia de amanhã com uma procissão mariana, a procissão das velas pelas 21 horas. De resto, também dizer que aqui em Lourdes são esperadas mais de 200 mil pessoas, portanto Lourdes está ainda mais cheio do que o habitual. Esta é, de resto, uma deslocação que também é política, que também tem uma conotação política. Este verão o presidente francês promulgou a lei que permite a eutanásia e o suicídio assistido em França, e o Papa vem aqui a Lourdes colocar-se do lado do sofrimento, do lado dos doentes e do lado dos cuidadores. Eva.
0: Cristiana Soares, em direto de Lourdes, de onde saiu há poucas horas o Papa Leão XIV, e há poucas horas ainda em Paris, a missa do Sumo Pontífice, que decorreu na Praça da Concórdia e nos Campos Elíseos, terá juntado, segundo a Igreja, mais de 700 mil pessoas. Na sua homilia, o Papa Leão XIV não esqueceu as famílias, os jovens e, sobretudo, aqueles que se estão a aproximar agora da Igreja Católica.
4: De cette belle ville de Paris, je prie avec fervor pour que l'eau vive de l'Esprit Saint se répande sur toute la France.
5: A partir desta belíssima cidade de Paris, rezo com fervor para que a água viva do Espírito Santo se derrame sobre toda a França. Penso em vós, caras famílias, que apesar das múltiplas dificuldades que enfrentais no dia-a-dia, preservarás com coragem na vossa missão. Agradeço-vos do fundo do coração por todo o bem que se realiza através de vós. Que Jesus esteja sempre concretamente presente no meio de vós. Penso também em vós, caros jovens. Vós sois a Igreja de hoje. Como é belo ver o vosso entusiasmo, o vosso dinamismo, o vosso compromisso e alegria no seio das comunidades cristãs. Penso igualmente em vós, caros catecúmenos e neófitos, que empreendais o caminho da fé, da conversão e da iniciação cristã. Que possais testemunhar a outros ao vosso redor a caminhada que estáis a viver e motivá-los a questionarem-se também. Que o dom do Espírito Santo faça de vós testemunhas vivas, prontas a espalhar ao vosso redor a civilização do amor.
4: Faça de vós de témoins vivantes prête à reprendre autour de vous la civilisation de l'amour.
0: Era o Papa Leão XIV, um som recolhido por Catarina Falcão, enviada especial cá em Paris. Na atualidade internacional, em Israel, antes do ataque de 7 de outubro de 2023, o chefe dos serviços secretos egípcios avisou Benjamin Netanyahu de que o Hamas estaria a preparar uma ofensiva de grandes proporções, segundo uma investigação da revista norte-americana The Atlantic. Mais pormenores com Mateus Santa Rita.
5: Uma extensa investigação da revista norte-americana The Atlantic revela que 11 dias antes do ataque de 7 de outubro de 2023, o chefe dos serviços secretos egípcios, Abbas Kamel, viajou secretamente para Tel Aviv. A visita durou apenas 67 minutos. Kamel terá ido alertar as autoridades israelitas de que o Hamas estaria a preparar um ataque de grandes proporções e de que a margem de tempo para evitar uma catástrofe estava a diminuir. Segundo a investigação, o chefe dos serviços secretos egípcio instou Israel a fazer concessões económicas à faixa de Gaza numa tentativa de evitar o agravamento da situação. Abbas Kamel não terá fornecido uma data concreta nem pormenores sobre o ataque que o Hamas viria a lançar a 7 de outubro, que matou cerca de 1.200 pessoas, na sua maioria civis israelitas. A investigação também não esclarece exatamente com que responsáveis israelitas se reuniu. Ainda assim, fontes de 7 países ouvidos pela Atlantic consideram que a própria presença de Kamel em Israel deveria ter sido entendida como um sinal da gravidade do aviso. A visita do responsável egípcio insere, segundo a investigação, num quadro mais amplo de alertas. Na mesma altura, o presidente dos Emirados Árabes Unidos, Mohammed bin Zayed, terá feito um apelo semelhante a Benjamin Netanyahu, segundo uma investigação pelo jornal israelita Haaretz. As revelações surgem em plena campanha eleitoral em Israel e a oposição acusa o governo de Netanyahu de ter cometido uma grave falha e exige uma comissão oficial de inquérito. O executivo israelita, por seu lado, continua a negar categoricamente ter recebido tais avisos e acusa os autores das revelações de manipulação.
0: Numa mensagem publicada na internet, o presidente da Ucrânia, Volodymyr Zelensky, pediu aos Estados Unidos e à União Europeia que restringam todo o comércio com a Rússia. O dirigente ucraniano escreve, passo a citar, pedimos a todos os líderes que não retirem os oligarcas russos das listas de sanções existentes e que continuem a restringir todo o comércio com terroristas até que a Rússia ponha fim à sua guerra. O presidente da Ucrânia exortou ainda o presidente do Conselho Europeu, António Costa, e a presidente da Comissão Europeia, Ursula von der Leyen, a imporem sanções adicionais à Rússia.
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0: Na atualidade africana, o governo de Cabo Verde vai alterar os estatutos da rádio e televisão cabo-verdiana e afastar os políticos do Conselho de Administração da empresa. O anúncio foi feito pelo ministro da Comunicação Social, Clóvis Silva, para despolitizar, diz o governo, o órgão de comunicação. A reportagem de Odair Santos.
1: O executivo cabo-verdiano quer ver jornalistas da frente dos tiros da RTC. O ministro da Comunicação Social, Clóvis Silva, garante que a proposta de alteração do estatuto já está elaborada e aguarda apenas o agendamento em Conselho de Ministros. A nova filosofia do governo passa por entregar a gestão editorial e administrativa a quem conhece o setor por dentro, afastando as nomeações políticas.
6: O que nós queremos fazer é garantir à partida que, no futuro, quem decide o que é que acontece com a comunicação social, em particular no setor público, passa necessariamente pelo crivo dos jornalistas. Nós não podemos afastar de qualquer tipo de direção, da presidência, que seja os jornalistas. Não podemos continuar a colocar lá políticos. É a primeira coisa que vai acontecer. Entregamos isto para que o jornalista decida entre si, com a nossa colaboração, obviamente, nós somos tutela, temos que ajudar a criar toda a política, no fundo, de gestão, para que funcione, mas partindo de uma lógica de que é quem sabe, é quem tem essa experiência que vai decidir o que fazer.
7: Qual é o timing para a revisão do estatuto da RTC?
6: Nós já temos a proposta efetivamente já elaborada, precisamente neste sentido que eu já lhe disse, não tem que ser segredo para ninguém. O que estamos a fazer neste momento é aguardar que possa ser agendado para o Conselho de Ministros. Portanto, pode ser qualquer dia.
1: Quanto à imprensa privada, o ministro da Comunicação Social defendeu a criação de mecanismos legais e previsíveis de financiamento, nomeadamente através da regulamentação da publicidade estatal, de forma a abranger todos os órgãos privados. De Cabo Verde para RFI, Odair Santos.
0: E chegamos assim ao fim deste jornal. Continue connosco aqui na antena da RFI em português para a segunda parte desta antena. Até já.
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0: Sejam bem-vindos à segunda parte desta nossa antena. Hoje é sábado, poderá então ouvir o magazine Semana em África, o rescaldo da atualidade semanal no continente africano. Mas antes, fique com a reportagem de Catarina Falcão em Paris, por ocasião da visita à capital francesa do Papa Leão XIV.
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2: Mais de 500 mil pessoas reúnem-se hoje na Praça Concórdia e nos Campos Elíseos, em Paris, para assistir a uma missa do Papa Leão XIV. Entre os milhares de pessoas que tentavam encontrar o seu lugar, na que é considerada a avenida mais bonita do mundo, vários lusófonos marcaram presença com bandeiras de Portugal, Cabo Verde ou Brasil. Sandra, também conhecida por Betty, e Adalberto, o seu marido, são cabo-verdianos há mais de 20 anos instalados em França e neste dia especial para os católicos não poderiam ter ficado em casa.
3: E não podia... Poderíamos ficar em casa. Viemos aqui para ver o nosso Papa Leão XIV. Eu sou uma pessoa muito croyante. Então eu tinha que estar aqui, desde já, para chegar aqui. E não tinha o transporte, não tinha mais. Eu tinha que estar aqui, chegar aqui às 5 horas de manhã. Chegamos já agora, olha, são 11h40, quase meio-dia. E minha presença é indispensável. Eu sentia que o Espírito Santo estava comigo. Estava comigo e ele tem um propósito para mim. Senti que estava mesmo, porque o metro estava muito, muito cheio, mesmo para respirar, uma coisa tremenda.
2: Os transportes completamente condicionados à volta dos Campos Elíseos e o forte sistema de segurança instalado à volta da avenida também não desencorajaram o português César, a mulher e os filhos a virem até cá para assistir à missa e cumprir um sonho.
4: É uma oportunidade única, já que moramos aqui perto, aproveitamos para vir ver o Papa, que já era uma coisa, um dia ir a Roma, ir ao Vaticano, um dia ver uma missa lá também.
5: Era um sonho?
4: É um sonho, sim.
2: A vinda do Papa Leão XIV acontece numa altura em que a França se tem vindo a destacar pelo aumento do número de batizados entre os jovens adultos, um aumento de 28% só em 2026, um fenómeno que despertou o interesse do Papa e que faz com que a França seja vista pela Igreja Católica como um género de laboratório para o renascimento da fé na Europa. Natália está a ver esse interesse renovado pela fé na sua casa, nos arredores de Paris, com a filha Clara, de 22 anos, que está prestes a batizar-se.
6: Venho até aqui, que é para minha filha vai fazer agora o batizado este ano e pronto, para ela ver também o que se passa.
7: A sua filha é grande, estou aqui a ver uma rapariga que já foi ela que decidiu batizar. Como é que foi este caminho?
6: Eu fui batizada, claro, em Portugal até, e eu nunca obriguei a minha filha a fazer esse processo até o catolicismo. Eu tenho outro filho que tem 27 anos e quer casar na igreja também, e ele não foi batizado também, e então ele começou a fazer o processo e a minha filha aproveitou e pronto, decidiu ela também para fazer o batizado. São os dois.
2: Timothée, um voluntário francês nos Campos Elíseos de 21 anos, constata na sua paróquia esta realidade.
8: Entre os meus amigos, eu percebo-me cada vez mais de uma abertura de espírito. Não sei se isso deve, digamos, à mudança com a idade e tornar-nos mais adultos, mas na minha paróquia sim vemos que há muitas mais pessoas, principalmente jovens, alunos do ensino básico e secundário, que não têm vergonha de vir à missa e de sentar na primeira fila da igreja para descobrir o que é uma missa, para conhecer a igreja. Eles não hesitam em fazer perguntas. E isso tenho a impressão que é algo relativamente novo.
2: Para Sandra, instalada na primeira fila para ver o Papa passar, a vinda de Leão XIV vai servir exatamente para aproximar os jovens novamente da Igreja.
9: Eu acho que o Papa, ele é muito humano, esse Papa. Ele é uma pessoa que ele quer diversificar um pouco a Igreja, no meu ponto de vista, como um leiga que eu sou. E eu acho que uma coisa extraordinária que ele está fazendo é tentar trazer os jovens de volta para a Igreja Católica. Eu, como mãe de uma adolescente de 15 anos, eu sei a importância de ter filhos dentro da Igreja. Eu cresci, eu tenho, meus pais eram católicos, meus avós católicos, uma família católica. Eu estou aqui hoje com parte da minha família, tias, filha, primas, irmã, e eu sei a importância de estar dentro de uma igreja para crescer e ter prioridades na vida e ter um discernimento para seguir a vida de uma maneira linda.
2: Talvez reflexo deste interesse renovado pela Igreja Católica em França ou da força que esta religião ainda tem no país, em 1960 cerca de 85% da população dizia-se católica e agora apenas 46% se identificam como tal, os bilhetes para esta missa esgotaram em pouco tempo, mas a organização assegura que tudo vai correr bem.
8: Quanto à organização, pelo menos no que diz respeito à coordenação dos voluntários, tudo correu muito bem. A comunicação foi excelente, tudo fluiu perfeitamente, não houve nenhum problema. E no que diz respeito às pessoas, sim, a maioria delas segue as nossas recomendações sem dificuldade. Isso é bastante agradável. O clima é bom, toda a gente está feliz por estar aqui e a única preocupação que as pessoas têm é: vamos ver o Papa? Vamos ver o Papa móvel? E isso podemos garantir que vai acontecer. Então toda a gente está feliz.
2: Felicidade, emoção e devoção são as palavras de ordem nos Campos Elísios.
9: Ah, eu vou chorar muito. Eu vou chorar muito porque eu tenho muita honra de estar aqui pela minha mãe.
1: Você vai estar no Brasil?
9: Sim. Eu estou trazendo um pouquinho do coração dela aqui hoje. Porque eu cresci vendo a minha mãe ser católica e eu tenho orgulho imenso de ser católica. Eu acho que ver os meus pais, meus avós, minha família toda, a nossa fé e Nossa Senhora, sabe? Que quando a gente precisa de algo, a gente fala: Senhora, interceda seu filho para nos ajudar. Isso me dá muito orgulho de ser católica.
2: Catarina Falcão, Paris, RFI.
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1: Eva Massi.
0: Sejam bem-vindos e bem-vindas à segunda antena deste sábado 26 de setembro. Os títulos a marcar a atualidade, continuamos a acompanhar a visita do Papa, que depois da etapa parisiense prossegue a sua viagem apostólica a Lourdes, uma das cidades religiosas mais visitadas no mundo. Uma investigação de um jornal norte-americano revela que Benjamin Netanyahu foi alertado por um dirigente egípcio sobre o ataque do Hamas de 7 de outubro, antes mesmo que este acontecesse, uma revelação que já tinha sido feita pelo jornal israelita Haaretz. O governo de Cabo Verde quer despolitizar

0: Organizar o Conselho de Administração da Rádio Televisão Cabo-Verdiana e propõe medidas para tal. No controlo técnico desta emissão está dos Consecolites, já de seguida o jornal.
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0: O Papa Leão XIV, na sua primeira visita à França, passou 2 dias em Paris, onde cumpriu uma vasta agenda, reuniu-se com o presidente francês, discursou na Unesco, dirigiu uma vigília católica no Stade de France e uma missa XXL na Praça da Concórdia, com cerca de 600 mil pessoas, tudo isto em Paris, de onde o sumo pontífice saiu há pouco para se dirigir até Lourdes, um dos locais religiosos mais visitados do mundo, onde se encontra a nossa enviada especial Cristiana Soares. Cristiana, boa tarde, qual é o ambiente aí?
2: Boa tarde, Eva. Aqui o ambiente é de júbilo. O Papa Leão XIV deve chegar a Lourdes dentro de mais ou menos uma hora e os fiéis aqui presentes estão impacientes. Esta é a primeira vez que Leão XIV vem a Lourdes enquanto Papa, já o veio enquanto Padre, e o último Papa que pisou este solo foi Bento XVI em 2008, pelos 150 anos das aparições. A história de Lourdes é antiga, remonta a 1858, ano das 18 aparições da Virgem à Irmã Bernadette. É um dos grandes lugares de peregrinação, de devoção do mundo, muito virado para os doentes, para o sofrimento e para o papel do cuidador. Aqui em Lourdes, na agenda, Leão XIV tem esta noite uma celebração, uma oração prevista na Gruta de Massabielle, a Gruta das Aparições. Para amanhã, domingo, vai presidir a missa dominical na esplanada do santuário. Depois, o líder da Igreja Católica vai encontrar-se com religiosos, nomeadamente com as Carmelitas, que este ano assinalam os 150 anos de existência. Vai também encontrar-se com doentes e com cuidadores e tem um encontro privado marcado com 7 vítimas de abusos sexuais cometidos pela Igreja. Termina o dia de amanhã com uma procissão mariana, a procissão das velas pelas 21 horas. De resto, também dizer que aqui em Lourdes são esperadas mais de 200 mil pessoas, portanto Lourdes está ainda mais cheio do que o habitual. Esta é, de resto, uma deslocação que também é política, que também tem uma conotação política. Este verão o presidente francês promulgou a lei que permite a eutanásia e o suicídio assistido em França, e o Papa vem aqui a Lourdes colocar-se do lado do sofrimento, do lado dos doentes e do lado dos cuidadores. Eva.
0: Cristiana Soares, em direto de Lourdes, de onde saiu há poucas horas o Papa Leão XIV, e há poucas horas ainda em Paris, a missa do sumo pontífice que decorreu na Praça da Concórdia e nos Campos Elíseos terá juntado, segundo a Igreja, mais de 700 mil pessoas. Na sua homilia, o Papa Leão XIV não esqueceu as famílias, os jovens e, sobretudo, aqueles que se estão a aproximar agora da Igreja Católica.
3: De cette belle ville de Paris, je prie avec fervor pour que l'eau vive de l'Esprit Saint se répande sur toute la France.
4: A partir desta belíssima cidade de Paris, rezo com fervor para que a água viva do Espírito Santo se derrame sobre toda a França. Penso em vós, caras famílias, que apesar das múltiplas dificuldades que enfrentais no dia-a-dia, perseverais com coragem na vossa missão. Agradeço-vos do fundo do coração por todo o bem que se realiza através de vós. Que Jesus esteja sempre concretamente presente no meio de vós. Penso também em vós, caros jovens. Vós sois a Igreja de hoje. Como é belo ver o vosso entusiasmo, o vosso dinamismo, o vosso compromisso e alegria no seio das comunidades cristãs. Penso igualmente em vós, caros catecúmenos e neófitos, que empreendais o caminho da fé, da conversão e da iniciação cristã. Que possais testemunhar a outros ao vosso redor a caminhada que estáis a viver e motivá-los a questionarem-se também. Que o dom do Espírito Santo faça de vós testemunhas vivas, prontas a espalhar ao vosso redor a civilização do amor.
3: Que o dom do Espírito Santo faça de vós testemunhas vivas, prontas a espalhar ao redor de vós a civilização do amor.
0: Era o Papa Leão XIV, um som recolhido por Catarina Falcão, enviada especial cá em Paris. Na atualidade internacional, em Israel, antes do ataque de 7 de outubro de 2023, o chefe dos serviços secretos egípcios avisou Benjamin Netanyahu de que o Hamas estaria a preparar uma ofensiva de grandes proporções, segundo uma investigação da revista norte-americana The Atlantic. Mais pormenores com Mateus Santa Rita.
4: Uma extensa investigação da revista norte-americana The Atlantic revela que 11 dias antes do ataque de 7 de outubro de 2023, o chefe dos serviços secretos egípcios, Abbas Kamel, viajou secretamente para Tel Aviv. A visita durou apenas 67 minutos. Kamel terá ido alertar as autoridades israelitas de que o Hamas estaria a preparar um ataque de grandes proporções e de que a margem de tempo para evitar uma catástrofe estava a diminuir. Segundo a investigação, o chefe dos serviços secretos egípcio instou Israel a fazer concessões económicas à faixa de Gaza numa tentativa de evitar o agravamento da situação. Abbas Kamel não terá fornecido uma data concreta nem pormenores sobre o ataque que o Hamas viria a lançar a 7 de outubro, que matou cerca de 1.200 pessoas, na sua maioria civis israelitas. A investigação também não esclarece exatamente com que responsáveis israelitas se reuniu. Ainda assim, fontes de 7 países ouvidos pela Atlantic consideram que a própria presença de Kamel em Israel deveria ter sido entendida como um sinal da gravidade do aviso. A visita do responsável egípcio insere, segundo a investigação, num quadro mais amplo de alertas. Na mesma altura, o presidente dos Emirados Árabes Unidos, Mohammed bin Zayed, terá feito um apelo semelhante a Benjamin Netanyahu, segundo uma investigação pelo jornal israelita Haaretz. As revelações surgem em plena campanha eleitoral em Israel e a oposição acusa o governo de Netanyahu de ter cometido uma grave falha e exige uma comissão oficial de inquérito. O executivo israelita, por seu lado, continua a negar categoricamente ter recebido tais avisos e acusa os autores das revelações de manipulação.
0: Numa mensagem publicada na internet, o presidente da Ucrânia, Volodymyr Zelensky, pediu aos Estados Unidos e à União Europeia que restringam todo o comércio com a Rússia. O dirigente ucraniano escreve, passo a citar, pedimos a todos os líderes que não retirem os oligarcas russos das listas de sanções existentes e que continuem a restringir todo o comércio com terroristas até que a Rússia ponha fim à sua guerra. O presidente da Ucrânia exortou ainda o presidente do Conselho Europeu, António Costa, e a presidente da Comissão Europeia, Ursula von der Leyen, a imporem sanções adicionais à Rússia.
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0: Na atualidade africana, o governo de Cabo Verde vai alterar os estatutos da rádio e televisão cabo-verdiana e afastar os políticos do Conselho de Administração da empresa. O anúncio foi feito pelo ministro da Comunicação Social, Clóvis Silva, para despolitizar, diz o governo, o órgão de comunicação. A reportagem de Odeir Santos.
5: O executivo cabo-verdiano quer ver jornalistas da frente dos tiros da RTC. O ministro da Comunicação Social, Clóvis Silva, garante que a proposta de alteração do estatuto já está elaborada e aguarda apenas o agendamento em Conselho de Ministros. A nova filosofia do governo passa por entregar a gestão editorial e administrativa a quem conhece o setor por dentro, afastando as nomeações políticas.
6: O que nós queremos fazer é garantir à partida que, no futuro, quem decide o que é que acontece com a comunicação social, em particular no setor público, passa necessariamente pelo crivo dos jornalistas. Nós não podemos afastar de qualquer tipo de direção da presidência que seja os jornalistas. Não podemos continuar a colocar lá políticos. É a primeira coisa que vai acontecer. Entregamos isto para que o jornalista decida entre si, com a nossa colaboração. Obviamente nós somos tutela, temos que ajudar a criar toda a política no fundo de gestão para que funcione, mas partindo de uma lógica de que é quem sabe, é quem tem essa experiência que vai decidir o que fazer.
7: Qual é o timing para a revisão do estatuto da RTC?
6: Nós já temos a proposta efetivamente já elaborada, precisamente neste sentido que eu já lhe disse, não tem que ser segredo para ninguém. O que estamos a fazer neste momento é aguardar que possa ser agendado para o Conselho de Ministros. Portanto, pode ser qualquer dia.
5: Quanto à imprensa privada, o ministro da Comunicação Social defendeu a criação de mecanismos legais e previsíveis de financiamento, nomeadamente através da regulamentação da publicidade estatal, de forma a abranger todos os órgãos privados. De Cabo Verde para RFI, Odair Santos.
0: E chegamos assim ao fim deste jornal. Continue connosco aqui na antena da RFI em português para a segunda parte desta antena. Até já.
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0: Sejam bem-vindos à segunda parte desta nossa antena. Hoje é sábado, poderá então ouvir o magazine Semana em África, o rescaldo da atualidade semanal no continente africano. Mas antes, fique com a reportagem de Catarina Falcão em Paris, por ocasião da visita à capital francesa do Papa Leão XIV.
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2: Mais de 500 mil pessoas reúnem-se hoje na Praça Concórdia e nos Campos Elíseos, em Paris, para assistir a uma missa do Papa Leão XIV. Entre os milhares de pessoas que tentavam encontrar o seu lugar, na que é considerada a avenida mais bonita do mundo, vários lusófonos marcaram presença com bandeiras de Portugal, Cabo Verde ou Brasil. Sandra, também conhecida por Betty, e Adalberto, o seu marido, são cabo-verdianos há mais de 20 anos instalados em França e neste dia especial para os católicos não poderiam ter ficado em casa.
3: E não poderíamos ficar em casa. Viemos aqui para ver o nosso Papa Leão XIV. Eu sou uma pessoa muito croyante, então eu tinha que estar aqui desde para chegar aqui, e não tinha o transporte, não tinha mais. Eu tinha que estar aqui, chegar aqui às 5 horas de manhã. Chegamos já agora, olha, são 11h40, quase meio-dia. E minha presença é indispensável. Eu sentia que o Espírito Santo estava comigo e ele tem um propósito para mim. Senti que estava mesmo, porque o metro estava muito, muito cheio, mesmo para respirar, uma coisa tremenda.
2: Os transportes completamente condicionados à volta dos Campos Elíseos e o forte sistema de segurança instalado à volta da avenida também não desencorajaram o português César, a mulher e os filhos a virem até cá para assistir à missa e cumprir um sonho.
4: É uma oportunidade única, já que moramos aqui perto, aproveitamos para vir ver o Papa, que era uma coisa, um dia ir a Roma, ir ao Vaticano, um dia ver uma missa lá também.
5: Era um sonho?
4: É um sonho, sim.
2: A vinda do Papa Leão XIV acontece numa altura em que a França se tem vindo a destacar pelo aumento do número de batizados entre os jovens adultos, um aumento de 28% só em 2026, um fenómeno que despertou o interesse do Papa e que faz com que a França seja vista pela Igreja Católica como um género de laboratório para o renascimento da fé na Europa. Natália está a ver esse interesse renovado pela fé na sua casa, nos arredores de Paris, com a filha Clara, de 22 anos, que está prestes a batizar-se.
6: Venha até aqui, que é para a minha filha, vai fazer agora o batizado este ano, e pronto, para ela ver também o que se passa.
5: A sua filha é grande, estou aqui a ver uma rapariga que já foi ela que decidiu batizar. Como é que foi este caminho?
6: Eu fui batizada, claro, em Portugal até, e eu nunca obriguei a minha filha a fazer esse processo até o catolicismo. Eu tenho outro filho que tem 27 anos e quer casar. Quer casar na igreja também, e ele não foi batizado também. E então ele começou a fazer o processo e a minha filha aproveitou e pronto, decidiu ela também para fazer o batizado. São os dois.
2: Timothée, um voluntário francês nos Campos Elíseos, de 21 anos, constata na sua paróquia esta realidade.
7: Entre os meus amigos, eu apercebo-me cada vez mais de uma abertura de espírito. Não sei se isso deve, digamos, à mudança com a idade e tornar-nos mais adultos, mas na minha paróquia sim vemos que há muitas mais pessoas, principalmente jovens, alunos do ensino básico e secundário, que não têm vergonha de vir à missa e de sentar na primeira fila da igreja para descobrir o que é uma missa, para conhecer a igreja. Eles não hesitam em fazer perguntas. E isso tenho a impressão que é algo relativamente novo.
2: Para Sandra, instalada na primeira fila para ver o Papa passar, a vinda de Leão XIV vai servir exatamente para aproximar os jovens novamente da Igreja.
8: Eu acho que o Papa, ele é muito humano, esse Papa. Ele é uma pessoa que ele quer diversificar um pouco a Igreja, no meu ponto de vista, como um leiga que eu sou. E eu acho que uma coisa extraordinária que ele está fazendo é tentar trazer os jovens de volta para a Igreja Católica. Eu, como mãe de uma adolescente de 15 anos, eu sei a importância de ter filhos dentro da Igreja. Eu cresci, eu tenho, meus pais eram católicos, meus avós católicos, uma família católica. Eu estou aqui hoje com parte da minha família, tias, filha, primas, irmã, e eu sei a importância de estar dentro de uma igreja para crescer e ter prioridades na vida e ter um discernimento para seguir a vida de uma maneira linda.
2: Talvez reflexo deste interesse renovado pela Igreja Católica em França ou da força que esta religião ainda tem no país, em 1960 cerca de 85% da população dizia-se católica e agora apenas 46% se identificam como tal, os bilhetes para esta missa esgotaram em pouco tempo, mas a organização assegura que tudo vai correr bem.
7: Quanto à organização, pelo menos no que diz respeito à coordenação dos voluntários, tudo correu muito bem. A comunicação foi excelente, tudo fluiu perfeitamente. Não houve nenhum problema. E no que diz respeito às pessoas, sim, a maioria delas segue as nossas recomendações sem dificuldade. Isso é bastante agradável. O clima é bom, toda a gente está feliz por estar aqui e a única preocupação que as pessoas têm é: vamos ver o Papa? Vamos ver o Papa móvel? E isso podemos garantir que vai acontecer. Então toda a gente está feliz.
2: Felicidade, emoção e devoção são as palavras de ordem nos Campos Elísios.
8: Ah, eu vou chorar muito. Eu vou chorar muito porque eu tenho muita honra de estar aqui pela minha mãe.
1: Você vai estar no Brasil?
8: Sim. E eu estou trazendo um pouquinho do coração dela aqui hoje. Porque eu cresci vendo a minha mãe ser católica e eu tenho orgulho imenso de ser católica. Eu acho que ver os meus pais, meus avós, minha família toda, a nossa fé e Nossa Senhora, sabe? Quando a gente precisa de algo, a gente fala: Senhora, interceda seu filho para nos ajudar. Isso me dá muito orgulho de ser católica.
2: Catarina Falcão, Paris, RFI.
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0: Fique agora com o magazine Semana em África, realizado por Mateus Santa Rita.
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7: Sejam bem-vindos e bem-vindas à Semana em África de 26 de setembro. Abrimos esta Semana em África com notícias da Guiné-Bissau, onde forças de segurança ocuparam, na quarta-feira, 23 de setembro, a sede nacional do PAIGC em Bissau, afixando à entrada uma placa com inscrição Património do Estado. A operação acontece dias depois de o alto comando militar ter ordenado a transferência de sedes partidárias situadas a menos de 500 metros de órgãos de soberania. Até agora não foi divulgada uma explicação oficial para a intervenção. Em comunicado, o PAIGC denuncia a apropriação pela força e sublinha que a resolução das autoridades determina a deslocalização das sedes partidárias. Abdou Sambu, dirigente do partido, assinala que está em curso uma tentativa de reescrever a história.
11: Nós estamos a falar de uma sede de um partido político, do maior e do primeiro partido político da Guiné-Bissau, sendo o PAIGC o Partido Libertador. Portanto, para nós, a colocação da placa na sede, para nós, constitui uma afronta à democracia e também uma tentativa vã de tentar reescrever a história do país. Esta é a posição oficial do PAIGC, de que nós não daremos tréguas enquanto não for esclarecido.
0: O que é que vocês podem fazer concretamente?
11: Não, concretamente nós vamos utilizar todos os meios à nossa disposição. A casa onde funciona o sede do PAIGC é um património do PAIGC que recebeu do Estado de Guiné-Bissau pela sua grande participação e pela na luta de libertação nacional da Guiné. E este património tem um documento, um boletim oficial que o oficializa como um património do PAIGC. Qualquer outra tentativa, o PAIGC recorrerá às instâncias judiciais, tanto nacionais como internacionais. Se assim o entenderem, vamos lutar por esses meios para, de facto, confirmar que o tal edifício nos pertence.
7: Em São Tomé e Príncipe, hoje é dia de reflexão antes das eleições legislativas, autárquicas e regionais de domingo. Amanhã as urnas abrem às 7 e fecham às 17.
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7: Em Cabo Verde, o Tribunal Constitucional admitiu 5 das 11 candidaturas apresentadas às eleições presidenciais de 15 de novembro, como nos conta o nosso correspondente Odair Santos.
12: Está fechada a lista inicial para a corrida presidencial de 15 de novembro. O Tribunal Constitucional deu luz verde a 5 candidaturas. O atual chefe de Estado, José Maria Neves, apoiado pelo PICV, a ex-ministra da Justiça, Joana Rosa, com o suporte do MPD, o médico Gilson Alves, o jurista Casimiro de Pina e o juiz Antero Tavares. Por outro lado, o Tribunal aceitou a desistência da Pergues Tavares e chumbou 5 candidaturas por irregularidades. Entre os rejeitados estão Amadeu Oliveira, por estar a cumprir pena de prisão, e Fernando Rocha Delgado, por falta de assinaturas válidas em pelo menos 10 municípios.
7: Já em Angola, o governo e o sindicato Sinprof chegaram a acordo sobre os principais pontos de divergência do caderno reivindicativo. O relato é do nosso correspondente Francisco Paulo.
13: O Sindicato Nacional dos Professores de Angola chegou na noite de ontem a um consenso com o governo sobre os pontos de divergência, sublinhando que o acordo não suspende a greve em vigor. Um dos responsáveis do sindicato, Admar Zinguma, esclarece que a decisão final sobre a suspensão da paralisação vai ser tomada esta sexta-feira pelos professores durante a Assembleia de Trabalhadores.
14: Nós encontramos pontos de aproximação. Agora o que vamos fazer é levar esses consensos aqui alcançados ao conhecimento dos trabalhadores na sexta-feira. Depois nós voltaremos aqui no mesmo dia para tomar uma decisão sobre a greve que ainda está em curso.
13: O secretário de Estado do Trabalho e Segurança Social, Luís Felipe, garantiu que o governo acolheu as preocupações do Sinprof, manifestando-se expectante quanto à suspensão da greve nos próximos dias, para permitir o regresso das crianças às escolas já na segunda-feira.
15: O governo cumpriu integralmente com os compromissos a que se havia proposto e, portanto, hoje, com base nos esclarecimentos adicionais prestados, o nosso parceiro sai daqui com o compromisso de levantar a greve e, na segunda-feira, voltarmos então a ter as nossas crianças nas escolas.
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7: Esta semana ficou também marcada pela 81ª Assembleia Geral das Nações Unidas em Nova Iorque. O chefe de Estado moçambicano Daniel Chapo, na quinta-feira, destacou os progressos no combate ao terrorismo em Cabo Delgado e pediu um maior apoio à comunidade internacional para a província. O líder moçambicano defendeu também uma reforma do Conselho de Segurança com mais representação para o continente africano.
16: A África não pode continuar no centro da agenda do Conselho de Segurança e permanecer ausente na sua categoria de membros permanentes. A África deve ser membro permanente do Conselho de Segurança das Nações Unidas. Reafirmamos, por isso, a posição comum à África relativa à reforma do Conselho de Segurança das Nações Unidas, baseada no consenso de Ezulwini e da declaração de Sirte, à luz do qual não menos de 2 assentos permanentes, com todas as prerrogativas e privilégios, incluindo o veto enquanto este existir. E 5 assentos não permanentes são destinados à África.
7: Já na terça-feira, o presidente angolano João Lourenço discursou sobre o estado do mundo, denunciando a situação de genocídio que vivem os palestinos e apelou ao fim do embargo americano contra Cuba.
17: A expulsão dos palestinos de suas casas e terras, através da expansão dos colonatos judeus na Cisjordânia, deve merecer a mais viva repulsa e condenação internacional. O modo como Cuba tem vindo a ser tratada ao longo de décadas, vítima de um embargo que se prolonga e agrava as condições de vida do povo cubano. Cuba não é um Estado terrorista, não produz nem possui armamento nuclear. Apelamos mais uma vez ao fim do embargo contra Cuba. Assistimos hoje ao envolvimento direto de alguns membros permanentes do Conselho de Segurança das Nações Unidas nos conflitos mais sangrentos e destruidores da atualidade na Europa e no Golfo Pérsico, o que constitui motivo de preocupação e um mau exemplo para o resto do mundo.
7: António Guterres presidiu a sua última Assembleia Geral enquanto Secretário-Geral das Nações Unidas, cujo mandato se termina a 31 de dezembro deste ano. Já muito se fala sobre o seu sucessor e o presidente senegalês Bassirou Diomaye Faye, em entrevista à RFI e France 24, anunciou o seu apoio a Macky Sall, o seu antecessor, para o cargo. É o ponto final desta semana em África, deste sábado 26 de setembro.
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Fechamos esta antena com uma música do grupo senegalês Orchestra Baobab. Voltamos amanhã, assim como todos os dias, às 15 e às 18 horas de Paris. Até lá, já sabe, pode continuar a acompanhar as notícias nas nossas redes sociais e no nosso site em rfi.fr/pt. Voltamos amanhã, fique bem.

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1: Eva Massi.
0: Sejam bem-vindos e bem-vindas à segunda antena deste sábado 26 de setembro. Os títulos a marcar a atualidade, continuamos a acompanhar a visita do Papa, que depois da etapa parisiense persegue a sua viagem apostólica a Lourdes, uma das cidades religiosas mais visitadas no mundo. Uma investigação de um jornal norte-americano revela que Benjamin Netanyahu foi alertado por um dirigente egípcio sobre o ataque do Hamas de 7 de outubro, antes mesmo que este acontecesse, uma revelação que já tinha sido feita pelo jornal israelita Haaretz. O governo de Cabo Verde quer despolitizar o Conselho de Administração da Rádio-Televisão Cabo-Verdiana e propõe medidas para tal. No controlo técnico desta emissão está Dusko Sekulic, já de seguida o jornal.
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0: O Papa Leão XIV, na sua primeira visita à França, passou dois dias em Paris, onde cumpriu uma vasta agenda, reuniu-se com o presidente francês, discursou na Unesco, dirigiu uma vigília católica no Stade de France e uma missa XXL na Praça da Concórdia, com cerca de 600 mil pessoas, tudo isto em Paris, de onde o sumo pontífice saiu há pouco para se dirigir até Lourdes, um dos locais religiosos mais visitados do mundo, onde se encontra a nossa enviada especial Cristiana Soares. Cristiana, boa tarde. Qual é o ambiente aí?
3: Boa tarde, Eva. Aqui o ambiente é de júbilo. O Papa Leão XIV deve chegar a Lourdes dentro de mais ou menos uma hora e os fiéis aqui presentes estão impacientes. Esta é a primeira vez que Leão XIV vem a Lourdes enquanto Papa, já o veio enquanto padre, e o último Papa que pisou este solo foi Bento XVI em 2008, pelos 150 anos das aparições. A história de Lourdes é antiga, remonta a 1858, ano das 18 aparições da Virgem à Irmã Bernadette. É um dos grandes lugares de peregrinação, de devoção do mundo, muito virado para os doentes, para o sofrimento e para o papel do cuidador. Aqui em Lourdes, na agenda, Leão XIV tem esta noite uma celebração, uma oração prevista na Gruta de Massabielle, a Gruta das Aparições. Para amanhã, domingo, vai presidir a missa dominical na esplanada do santuário. Depois, o líder da Igreja Católica vai encontrar-se com religiosos, nomeadamente com as carmelitas, que este ano assinalam os 150 anos de existência. Vai também encontrar-se com doentes e com cuidadores e tem um encontro privado marcado com 7 vítimas de abusos sexuais cometidos pela Igreja. Termina o dia de amanhã com uma procissão mariana, a procissão das velas pelas 21 horas. De resto, também dizer que aqui em Lourdes estão esperadas mais de 200 mil pessoas, portanto Lourdes está ainda mais cheio do que o habitual. Esta é, de resto, uma deslocação que também é política, que também tem uma conotação política. Este verão, o presidente francês promulgou a lei que permite a eutanásia e o suicídio assistido em França, e o Papa vem aqui a Lourdes colocar-se do lado do sofrimento, do lado dos doentes e do lado dos cuidadores. Eva.
0: Cristiana Soares, em direto de Lourdes, de onde saiu há poucas horas o Papa Leão XIV, e há poucas horas ainda em Paris, a missa do sumo pontífice que decorreu na Praça da Concórdia e nos Campos Elíseos terá juntado, segundo a Igreja, mais de 700 mil pessoas. Na sua homilia, o Papa Leão XIV não esqueceu as famílias, os jovens e, sobretudo, aqueles que se estão a aproximar agora da Igreja Católica.
4: De cette belle ville de Paris, je prie avec fervor pour que l'eau vive de l'Esprit Saint se répande sur toute la France.
5: A partir desta belíssima cidade de Paris, rezo com fervor para que a água viva do Espírito Santo se derrame sobre toda a França. Penso em vós, caras famílias, que apesar das múltiplas dificuldades que enfrentais no dia-a-dia, perseverais com coragem na vossa missão. Agradeço-vos do fundo do coração por todo o bem que se realiza através de vós. Que Jesus esteja sempre concretamente presente no meio de vós. Penso também em vós, caros jovens. Vós sois a Igreja de hoje. Como é belo ver o vosso entusiasmo, o vosso dinamismo, o vosso compromisso e alegria no seio das comunidades cristãs. Penso igualmente em vós, caros catecúmenos e neófitos, que empreendais o caminho da fé, da conversão e da iniciação cristã. Que possais testemunhar a outros ao vosso redor a caminhada que estáis a viver e motivá-los a questionarem-se também. Que o dom do Espírito Santo faça de vós testemunhas vivas, prontas a espalhar ao vosso redor a civilização do amor.
4: Faça de vós de témoins vivantes prête à reprendre autour de vous la civilisation de l'amour.
0: Era o Papa Leão XIV, um som recolhido por Catarina Falcão, enviada especial cá em Paris. Na atualidade internacional, em Israel, antes do ataque de 7 de outubro de 2023, o chefe dos serviços secretos egípcios avisou Benjamin Netanyahu de que o Hamas estaria a preparar uma ofensiva de grandes proporções, segundo uma investigação da revista norte-americana The Atlantic. Mais pormenores com Mateus Santa Rita.
5: Uma extensa investigação da revista norte-americana The Atlantic revela que 11 dias antes do ataque de 7 de outubro de 2023, o chefe dos serviços secretos egípcios, Abbas Kamel, viajou secretamente para Tel Aviv. A visita durou apenas 67 minutos. Kamel terá ido alertar as autoridades israelitas de que o Hamas estaria a preparar um ataque de grandes proporções e de que a margem de tempo para evitar uma catástrofe estava a diminuir. Segundo a investigação, o chefe dos serviços secretos egípcio instou Israel a fazer concessões económicas à faixa de Gaza numa tentativa de evitar o agravamento da situação. Abbas Kamel não terá fornecido uma data concreta nem pormenores sobre o ataque que o Hamas viria a lançar a 7 de outubro, que matou cerca de 1.200 pessoas, na sua maioria civis israelitas. A investigação também não esclarece exatamente com que responsáveis israelitas se reuniu. Ainda assim, fontes de 7 países ouvidos pela Atlantic consideram que a própria presença de Kamel em Israel deveria ter sido entendida como um sinal da gravidade do aviso. A visita do responsável egípcio insere, segundo a investigação, num quadro mais amplo de alertas. Na mesma altura, o presidente dos Emirados Árabes Unidos, Mohammed bin Zayed, terá feito um apelo semelhante a Benjamin Netanyahu, segundo uma investigação pelo jornal israelita Haaretz. As revelações surgem em plena campanha eleitoral em Israel e a oposição acusa o governo de Netanyahu de ter cometido uma grave falha e exige uma comissão oficial de inquérito. O executivo israelita, por seu lado, continua a negar categoricamente ter recebido tais avisos e acusa os autores das revelações de manipulação.
0: Numa mensagem publicada na internet, o presidente da Ucrânia, Volodymyr Zelensky, pediu aos Estados Unidos e à União Europeia que restringam todo o comércio com a Rússia. O dirigente ucraniano escreve, passo a citar, pedimos a todos os líderes que não retirem os oligarcas russos das listas de sanções existentes e que continuem a restringir todo o comércio com terroristas até que a Rússia ponha fim à sua guerra. O presidente da Ucrânia exortou ainda o presidente do Conselho Europeu, António Costa, e a presidente da Comissão Europeia, Ursula von der Leyen, a imporem sanções adicionais à Rússia.
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0: Na atualidade africana, o governo de Cabo Verde vai alterar os estatutos da rádio e televisão cabo-verdiana e afastar os políticos do Conselho de Administração da empresa. O anúncio foi feito pelo ministro da Comunicação Social, Clóvis Silva, para despolitizar, diz o governo, o órgão de comunicação. A reportagem de Odeir Santos.
1: O executivo cabo-verdiano quer ver jornalistas da frente dos tiros da RTC. O ministro da Comunicação Social, Clóvis Silva, garante que a proposta de alteração do estatuto já está elaborada e aguarda apenas o agendamento em Conselho de Ministros. A nova filosofia do governo passa por entregar a gestão editorial e administrativa a quem conhece o setor por dentro, afastando as nomeações políticas.
6: O que nós queremos fazer é garantir à partida que, no futuro, quem decide o que é que acontece com a comunicação social, em particular no setor público, passa necessariamente pelo crivo dos jornalistas. Nós não podemos afastar de qualquer tipo de direção, da presidência, que seja os jornalistas. Não podemos continuar a colocar lá políticos. É a primeira coisa que vai acontecer. Entregamos isto para que o jornalista decida entre si, com a nossa colaboração, obviamente, nós somos tutela, temos que ajudar a criar toda a política no fundo de gestão, para que funcione, mas partindo de uma lógica de que é quem sabe, é quem tem essa experiência que vai decidir o que fazer.
7: Qual é o timing para a revisão do estatuto da RTC?
6: Nós já temos a proposta efetivamente já elaborada, precisamente neste sentido que eu já lhe disse, não tem que ser segredo para ninguém. O que estamos a fazer neste momento é aguardar que possa ser agendado para o Conselho de Ministros. Portanto, pode ser qualquer dia.
7: Quanto à imprensa privada, o Ministro da Comunicação Social defendeu a criação de mecanismos legais e previsíveis de financiamento, nomeadamente através da regulamentação da publicidade estatal, de forma a abranger todos os órgãos privados. De Cabo Verde para RFI, Odair Santos.
0: E chegamos assim ao fim deste jornal. Continue connosco aqui na antena da RFI em português para a segunda parte desta antena. Até já.
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0: Sejam bem-vindos à segunda parte desta nossa antena. Hoje é sábado, poderá então ouvir o magazine Semana em África, o rescaldo da atualidade semanal no continente africano. Mas antes, fique com a reportagem de Catarina Falcão em Paris, por ocasião da visita à capital francesa do Papa Leão XIV.
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2: Mais de 500 mil pessoas reúnem-se hoje na Praça Concórdia e nos Campos Elíseos, em Paris, para assistir a uma missa do Papa Leão XIV. Entre os milhares de pessoas que tentavam encontrar o seu lugar, na que é considerada a avenida mais bonita do mundo, vários lusófonos marcaram presença com bandeiras de Portugal, Cabo Verde ou Brasil. Sandra, também conhecida por Betty, e Adalberto, o seu marido, são cabo-verdianos há mais de 20 anos instalados em França e neste dia especial para os católicos não poderiam ter ficado em casa.
3: E não poderíamos ficar em casa. Viemos aqui para ver o nosso Papa Leão XIV. Eu sou uma pessoa muito croyante, então eu tinha que estar aqui desde para chegar aqui, e não tinha o transporte, não tinha mais. Eu tinha que estar aqui, chegar aqui às 5 horas de manhã. Chegamos já agora, olha, são 11h40, quase meio-dia. E minha presença é indispensável. Eu sentia que o Espírito Santo estava comigo. Estava comigo e ele tem um propósito para mim. Senti que estava mesmo, porque o metro estava muito, muito cheio, mesmo para respirar, uma coisa tremenda.
2: Os transportes completamente condicionados à volta dos Campos Elíseos e o forte sistema de segurança instalado à volta da avenida também não desencorajaram o português César, a mulher e os filhos a virem até cá para assistir à missa e cumprir um sonho.
4: É uma oportunidade única, já que moramos aqui perto, aproveitamos para vir ver o Papa, que era uma coisa, um dia ir a Roma, ir ao Vaticano, um dia ver uma missa lá também.
5: Era um sonho?
4: É um sonho, sim.
2: A vinda do Papa Leão XIV acontece numa altura em que a França se tem vindo a destacar pelo aumento do número de batizados entre os jovens adultos, um aumento de 28% só em 2026, um fenómeno que despertou o interesse do Papa e que faz com que a França seja vista pela Igreja Católica como um género de laboratório para o renascimento da fé na Europa. Natália está a ver esse interesse renovado pela fé na sua casa, nos arredores de Paris, com a filha Clara, de 22 anos, que está prestes a batizar-se.
6: Venha até aqui, que é para a minha filha vai fazer agora o batizado este ano e pronto, para ela ver também o que se passa.
5: A sua filha é grande, estou aqui a ver uma rapariga que já foi ela que decidiu batizar. Como é que foi este caminho?
6: Eu fui batizada, claro, em Portugal até, e eu nunca obriguei a minha filha a fazer esse processo até o catolicismo. Eu tenho outro filho que tem 27 anos e quer casar. Quer casar na igreja também, e ele não foi batizado também. E então ele começou a fazer o processo e a minha filha aproveitou e pronto, decidiu ela também para fazer o batizado. São os dois.
2: Timothée, um voluntário francês nos Campos Elíseos de 21 anos, constata na sua paróquia esta realidade.
7: Entre os meus amigos, eu apercebo-me cada vez mais de uma abertura de espírito. Não sei se isso deve, digamos, à mudança com a idade e tornar-nos mais adultos, mas na minha paróquia sim vemos que há muitas mais pessoas, principalmente jovens, alunos do ensino básico e secundário, que não têm vergonha de vir à missa e de sentar na primeira fila da igreja para descobrir o que é uma missa, para conhecer a igreja. Eles não hesitam em fazer perguntas. E isso tenho a impressão que é algo relativamente novo.
2: Para Sandra, instalada na primeira fila para ver o Papa passar, a vinda de Leão XIV vai servir exatamente para aproximar os jovens novamente da Igreja.
8: Eu acho que o Papa, ele é muito humano, esse Papa. Ele é uma pessoa que ele quer diversificar um pouco a Igreja, no meu ponto de vista, como um leiga que eu sou. E eu acho que uma coisa extraordinária que ele está fazendo é tentar trazer os jovens de volta para a Igreja Católica. Eu, como mãe de uma adolescente de 15 anos, eu sei a importância de ter filhos dentro da Igreja. Eu cresci, meus pais eram católicos, meus avós católicos, uma família católica. Eu estou aqui hoje com parte da minha família, tias, filha, primas, irmã, e eu sei a importância de estar dentro de uma igreja para crescer e ter prioridades na vida e ter um discernimento para seguir a vida de uma maneira linda.
2: Talvez reflexo deste interesse renovado pela Igreja Católica em França ou da força que esta religião ainda tem no país, em 1960 cerca de 85% da população dizia-se católica e agora apenas 46% se identificam como tal, os bilhetes para esta missa esgotaram em pouco tempo, mas a organização assegura que tudo vai correr bem.
7: Quanto à organização, pelo menos no que diz respeito à coordenação dos voluntários, tudo correu muito bem. A comunicação foi excelente, tudo fluiu perfeitamente. Não houve nenhum problema. E no que diz respeito às pessoas, sim, a maioria delas segue as nossas recomendações sem dificuldade. Isso é bastante agradável. O clima é bom, toda a gente está feliz por estar aqui e a única preocupação que as pessoas têm é: vamos ver o Papa? Vamos ver o Papa móvel? Isso podemos garantir que vai acontecer. Então toda a gente está feliz.
2: Felicidade, emoção e devoção são as palavras de ordem nos Campos Elísios.
8: Ah, eu vou chorar muito. Eu vou chorar muito porque eu tenho muita honra de estar aqui pela minha mãe.
1: Você vai estar no Brasil?
8: Sim. E eu estou trazendo um pouquinho do coração dela aqui hoje. Porque eu cresci vendo a minha mãe ser católica e eu tenho orgulho imenso de ser católica. Eu acho que ver os meus pais, meus avós, minha família toda, a nossa fé e Nossa Senhora, sabe? Quando a gente precisa de algo, a gente fala: Senhora, interceda seu filho para nos ajudar. Isso me dá muito orgulho de ser católica.
2: Catarina Falcão, Paris, RFI.
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0: Fique agora com o magazine Semana em África, realizado por Mateus Santa Rita.
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7: Sejam bem-vindos e bem-vindas à Semana em África de 26 de setembro. Abrimos esta Semana em África com notícias da Guiné-Bissau, onde forças de segurança ocuparam, na quarta-feira, 23 de setembro, a sede nacional do PAIGC em Bissau, afixando à entrada uma placa com a inscrição Património do Estado. A operação acontece dias depois de o alto comando militar ter ordenado a transferência de sedes partidárias situadas a menos de 500 metros de órgãos de soberania. Até agora não foi divulgada uma explicação oficial para a intervenção. Em comunicado, o PAIGC denuncia a apropriação pela força e sublinha que a resolução das autoridades determina a deslocalização das sedes partidárias. Abdou Sambu, dirigente do partido, assinala que está em curso uma tentativa de reescrever a história.
11: Nós estamos a falar de uma sede de um partido político, do maior e do primeiro partido político da Guiné-Bissau, sendo o PAIGC o Partido Libertador. Portanto, para nós, a colocação da placa na sede, para nós, constitui uma afronta à democracia e também uma tentativa vã de tentar reescrever a história do país. Esta é a posição oficial do PAIGC, de que nós não daremos tréguas enquanto não for esclarecido.
0: O que é que vocês podem fazer concretamente?
11: Não, concretamente nós vamos utilizar todos os meios à nossa disposição. A casa onde funciona a sede do PAIGC é um património do PAIGC que recebeu do Estado de Guiné-Bissau pela sua grande participação e pela na luta de libertação nacional da Guiné. E este património tem um documento, um boletim oficial que o oficializa como um património do PAIGC. Qualquer outra tentativa, o PAIGC recorrerá às instâncias judiciais, tanto nacionais como internacionais. Se assim o entenderem, vamos lutar por esses meios para, de facto, confirmar que o tal edifício nos pertence.
7: Em São Tomé e Príncipe, hoje é dia de reflexão antes das eleições legislativas, autárquicas e regionais de domingo. Amanhã as urnas abrem às 7 e fecham às 17.
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7: Em Cabo Verde, o Tribunal Constitucional admitiu 5 das 11 candidaturas apresentadas às eleições presidenciais de 15 de novembro, como nos conta o nosso correspondente Odair Santos.
12: Está fechada a lista inicial para a corrida presidencial de 15 de novembro. O Tribunal Constitucional deu luz verde a 5 candidaturas. O atual chefe de Estado, José Maria Neves, apoiado pelo PICV, a ex-ministra da Justiça, Joana Rosa, com o suporte do MPD, o médico Gilson Alves, o jurista Casimiro de Pina e o juiz Antero Tavares. Por outro lado, o Tribunal aceitou a desistência da Pergues Tavares e chumbou 5 candidaturas por irregularidades. Entre os rejeitados estão Amadeu Oliveira, por estar a cumprir pena de prisão, e Fernando Rocha Delgado, por falta de assinaturas válidas em pelo menos 10 municípios.
7: Já em Angola, o governo e o sindicato Sinprof chegaram a acordo sobre os principais pontos de divergência do caderno reivindicativo. O relato é do nosso correspondente Francisco Paulo.
13: O Sindicato Nacional dos Professores de Angola chegou na noite de ontem a um consenso com o governo sobre os pontos de divergência, sublinhando que o acordo não suspende a greve em vigor. Um dos responsáveis do sindicato, Admar Zinguma, esclarece que a decisão final sobre a suspensão da paralisação vai ser tomada esta sexta-feira pelos professores durante a Assembleia de Trabalhadores.
14: Nós encontramos pontos de aproximação. Agora o que vamos fazer é levar esses consensos aqui alcançados ao conhecimento dos trabalhadores na sexta-feira e depois nós voltaremos aqui no mesmo dia para tomar uma decisão sobre a greve que ainda está em curso.
13: O secretário de Estado do Trabalho e Segurança Social, Luís Felipe, garantiu que o governo acolheu as preocupações do Sinprof, manifestando-se expectante quanto à suspensão da greve nos próximos dias, para permitir o regresso das crianças às escolas já na segunda-feira.
15: O governo cumpriu integralmente com os compromissos a que se havia proposto e, portanto, hoje, com base nos esclarecimentos adicionais prestados, o nosso parceiro sai daqui com o compromisso de levantar a greve e na segunda-feira voltarmos então a ter as nossas crianças nas escolas.
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7: Esta semana ficou também marcada pela 81ª Assembleia Geral das Nações Unidas em Nova Iorque. O chefe de Estado moçambicano Daniel Chapo, na quinta-feira, destacou os progressos no combate ao terrorismo em Cabo Delgado e pediu um maior apoio à comunidade internacional para a província. O líder moçambicano defendeu também uma reforma do Conselho de Segurança com mais representação para o continente africano.
16: A África não pode continuar no centro da agenda do Conselho de Segurança e permanecer ausente na sua categoria de membros permanentes. A África deve ser membro permanente do Conselho de Segurança das Nações Unidas. Reafirmamos, por isso, a posição comum à África relativa à reforma do Conselho de Segurança das Nações Unidas, baseada no consenso de Ezulwini e na declaração de Sirte, à luz do qual não menos de 2 assentos permanentes, com todas as prerrogativas e privilégios, incluindo o veto enquanto este existir. E 5 assentos não permanentes são destinados à África.
7: Já na terça-feira, o presidente angolano João Lourenço discursou sobre o estado do mundo, denunciando a situação de genocídio que vivem os palestinos e apelou ao fim do embargo americano contra Cuba.
17: A expulsão dos palestinos de suas casas e terras, através da expansão dos colonatos judeus na Cisjordânia, deve merecer a mais viva repulsa e condenação internacional. O modo como Cuba tem vindo a ser tratada ao longo de décadas, vítima de um embargo que se prolonga e agrava as condições de vida do povo cubano. Cuba não é um Estado terrorista, não produz nem possui armamento nuclear. Apelamos mais uma vez ao fim do embargo contra Cuba. Assistimos hoje ao envolvimento direto de alguns membros permanentes do Conselho de Segurança das Nações Unidas nos conflitos mais sangrentos e destruidores da atualidade na Europa e no Golfo Pérsico, o que constitui motivo de preocupação e um mau exemplo para o resto do mundo.
7: António Guterres presidiu a sua última Assembleia Geral enquanto Secretário-Geral das Nações Unidas, cujo mandato se termina a 31 de dezembro deste ano. Já muito se fala sobre o seu sucessor e o presidente senegalês Bassirou Diomaye Faye, em entrevista à RFI e France 24, anunciou o seu apoio a Macky Sall, o seu antecessor, para o cargo. É o ponto final desta semana em África, deste sábado 26 de setembro.
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quarentena com uma música do grupo senegalês Orquestra Baobab. Voltamos amanhã, assim como todos os dias, às 15 e às 18 horas de Paris. Até lá, já sabe, pode continuar a acompanhar as notícias nas nossas redes sociais e no nosso site em rfi.fr/pt. Voltamos amanhã, fique bem.

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1: Rádio França Internacional, são 15 horas em Paris, 13 horas em São Tomé e Príncipe.
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1: Sejam bem-vindos à primeira antena deste domingo 27 de setembro, dia de eleições em São Tomé e Príncipe, onde se encontra Liliana Henriques, enviada especial da RFI. Eleições legislativas, locais e regional. 146 mil eleitores são chamados a votar. O presidente Carlos Villanova apela a que os resultados das urnas sejam aceitos por todos. Cá em França, prossegue a visita do Papa Leão XIV, terceiro dia da sua viagem apostólica. O líder da Igreja Católica condena os dolorosos desvios cometidos pelo clero e o flagelo dos abusos sexuais. Estaremos em direto com a enviada especial Cristiana Soares. No controlo técnico desta emissão está Dusko Sekulic. O jornal começa agora. Começamos este jornal cá em França, onde o Papa Leão XIV exortou hoje em Lourdes a Igreja de França a prosseguir a sua ação perante o flagelo dos abusos sexuais. Na homilia, o líder da Igreja Católica lançou um apelo à conversão para, passo a citar, curar feridas profundas, infidelidades e dolorosos desvios cometidos pelo clero. Vamos em direto para Lourdes, onde se encontra a nossa enviada especial, Cristiana Soares. Cristiana, boa tarde. Este é o dossiê que faltava abordar por Leão XIV.
2: Boa tarde, Eva. Sem dúvida que este era um dossiê extremamente sensível e aguardado. Esta manhã o Papa Leão XIV exortou os bispos franceses a prosseguir a ação desenvolvida perante o doloroso flagelo da pedocriminalidade na Igreja, e as palavras foram proferidas durante um encontro à porta fechada aqui em Lourdes entre o Papa e os bispos. E no discurso enviado à imprensa, Leão XIV agradeceu aos bispos pelo que fizeram contra a violência sexual contra menores, com corajosas medidas, disse o Papa, para dar resposta a este problema, considerando ainda que é necessário prosseguir o caminho iniciado, mantendo a maior vigilância, fim de citação. Na homilia, sem nunca nomear diretamente este dossiê, Leão XIV lançou um apelo à conversão para curar as feridas profundas e os dolorosos desvios cometidos, e vamos ouvir então Leão XIV.
3: C'est aujourd'hui, pas demain, qu'il faut se convertir.
4: É hoje e não amanhã que nos devemos converter. Essa exigência da conversão envolve a própria Igreja na sua peregrinação terrena. Ela deve ter coragem de viver essa conversão. Em primeiro lugar, para curar as feridas profundas, as infidelidades e os desvios causados pelos erros cometidos em seu seio. Deve-nos colocar humildemente sob o olhar purificador do Senhor, reconhecer nossas próprias falhas, o que é indispensável para nosso progresso espiritual.
3: Reconhecer a nossa própria falha é indispensável a nossa progressão espiritual.
2: Este é, de resto, um tema que continua a ser particularmente sensível para a Igreja Francesa, 5 anos depois de um relatório ter estimado em 330 mil o número de vítimas menores no seio do clero desde 1950. Antes da missa, o Papa Leão XIV tinha começado o domingo com um momento de recolhimento diante da representação de A Criança que Chora, que é precisamente uma obra que simboliza o sofrimento das vítimas de abusos sexuais na Igreja. Eva.
1: Cristiana Soares, em direto de Lourdes, para onde voltaremos na segunda antena do dia, às 18 horas de Paris.
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1: E neste dia 27 de setembro decorrem as eleições legislativas, autárquicas e regional em São Tomé e Príncipe. Ao todo, 146 mil eleitores, num total de cerca de 200 mil habitantes, são chamados às urnas desde estas 7 horas da manhã até às 17 horas, quando o dia escurecer. Em emissão especial a São Tomé, Liliana Henriques.
6: O país mergulhou num silêncio ontem à noite, no final do dia de reflexão. Pelas primeiras horas da manhã, a capital mantinha-se silenciosa e havia pouco movimento nas ruas. A afluência nas urnas à hora de abertura era fraca, mas os delegados das mesas de voto disseram que é normal, os eleitores começam a vir pelo meio da manhã. Na sexta-feira, tanto o presidente da Comissão Eleitoral como o chefe de Estado apelaram ao voto massivo neste escrutínio, numa tentativa de contrariar a

0: taxa recorde de abstenção de quase 59% registada durante as presidenciais de julho. Por conseguinte, nestas legislativas não estão só em jogo 55 mandatos, mas também a participação da população em um voto de confiança ou não para a equipa no poder. Concorrem nas legislativas 7 formações, das quais 4 com assento parlamentar, a ADI no poder, o MLSTP, principal partido de oposição, a coligação MCI-PUM, assim como o Movimento Basta. Sem assento parlamentar, concorrem 3 forças políticas, o PCD, o MDFM e o Movimento Político Nossa Terra, legalizado este ano. Ao todo, funciona hoje 359 mesas de voto, entre as quais 287 se encontram em território nacional, 47 na Europa, principalmente em Portugal, e 25 outras mesas de voto repartidas por 4 países africanos. As dificuldades de acesso à água potável, abastecimento em energia, à saúde ou emprego são alguns dos problemas que afligem a população do arquipélago, com 25% a viver na pobreza extrema. Problemáticas que foram alguns dos temas de uma campanha que não ostentou os meios de outros tempos nem movimentou multidões. De São Tomé, Liliana Henriques, RFI.
1: Por volta das 9:30 locais da manhã, o presidente Carlos Vilanova dirigiu-se juntamente com a esposa para uma mesa de voto do centro da capital, São Tomé. Depois de depositar o seu voto na urna, o chefe de Estado disse estar tranquilo quanto ao desenrolar do escrutínio e disse que, enquanto presidente, iria aceitar o resultado das urnas.
2: Os que ainda não votaram, votem para que o país tenha instituições fortes, escolhidas pelo povo e respeitadas por todos. Portanto, nós conheceremos os resultados preliminares provavelmente na madrugada, mas eu posso desde já dizer que há sinais que me deixam bastante confortável. Eu penso que essas duas últimas eleições, a serenidade, a forma como as mensagens foram transmitidas, o respeito pelos adversários prevaleceu. Não faltam picardias, é normal. Nós sabemos que nas legislativas está-se a escrutinar o poder, o governo. É normal. Façam-no dentro da correção, dentro dos limites da decência. Eu penso que nós conseguimos isso. Nós, São Tomé e Príncipe, vamos fazendo uma caminhada em democracia bastante considerável. Eu aceitarei os resultados da escolha do povo. E, honestamente, eu gostaria que quem ganhasse, governasse. À oposição, eu não pedirei carta branca ao poder, mas pedirei sustentabilidade.
1: O presidente São Tomense, Carlos Vilanova, um som recolhido por Liliana Henriques. E a meio da manhã, o presidente da Comissão Eleitoral, Geodiger Nascimento, fez um ponto da situação. O responsável disse que as operações de voto estão a decorrer na normalidade e sem incidentes.
3: A Comissão Eleitoral registra com satisfação que todas as assembleias de voto abriram normalmente, sem nenhum incidente, e que os eleitores tenham afluído às urnas para exercerem o seu direito de voto. A Comissão Eleitoral Nacional exorta aqueles eleitores que ainda se encontram em casa para aproveitarem o tempo e dirigirem-se às assembleias de voto e exercerem o seu direito de voto. Temos todas as assembleias de voto abertas de forma normal, sem registro de nenhum incidente, mesmo aquelas que nas presidenciais não haviam realizado votações, nestas eleições todas, sem exceção, abriram-se sem incidentes, tanto em São Tomé e Príncipe, assim como na diáspora.
1: Geodiger Nascimento, presidente da Comissão Eleitoral, um som recolhido por Liliana Henriques.
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1: Prossegue a sessão da Assembleia Geral das Nações Unidas em Nova Iorque, onde discursou este sábado o primeiro-ministro cabo-verdiano. Francisco Carvalho falou em língua cabo-verdiana no seu primeiro discurso no debate geral da Assembleia como primeiro-ministro, depois de o Partido Africano da Independência de Cabo Verde, o PAICV, que lidera, ter vencido as legislativas de 17 de maio. O governante cabo-verdiano apelou à mobilização face à crise climática como uma questão de justiça.
5: Crise ligada com o clima é que é um curso relacionado com o futuro. Crise climática.
6: Excelências, para Cabo Verde e outros pequenos estados insulares, a crise climática não é uma ameaça distante, é uma realidade concreta. As secas, a desertificação, a escassez de água, a acidificação dos oceanos e a subida do nível do mar são fatos reais. Na Ilha do Sol, por exemplo, há 2 dias, a subida das águas inundou a avenida frente aos hotéis. Trata-se também de uma questão de justiça, pois aqueles que menos contribuíram para esta crise não podem continuar a sofrer as consequências mais graves. A ciência indicou-nos o caminho a seguir. Agora, precisamos transformar este conhecimento valioso em decisões e ações concretas.
5: Tem procurado fazer-se parte. Na 2024...
1: O primeiro-ministro cabo-verdiano Francisco Carvalho, traduzido por Francisco Paulo, em Nova Iorque.
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1: Sejam bem-vindos à segunda parte da nossa antena deste domingo. É domingo e, portanto, poderá ouvir a lição de francês. Mas antes, fique com a reportagem de Cristiana Soares, enviada especial a Lourdes, um dos locais religiosos mais visitados no mundo, situado em França, onde se encontra o Papa Leão XIV.
8: Reportagem.
9: Pouco passava das 19 horas locais quando o avião que transportava Leão XIV aterrou no aeroporto de Tarbes-Lourdes-Pyrénées e cerca de uma hora depois Leão XIV chegava no seu Papa Móvel ao Santuário de Notre-Dame de Lourdes. Uma multidão em júbilo a horas debaixo de muito sol esperava pelo líder da Igreja Católica. Leão XIV entrou no santuário em direção à Gruta de Massabielle, a Gruta das Aparições, e fez os três gestos do peregrino. Em silêncio, Leão XIV ajoelhou-se aos pés da imagem de Notre-Dame de Lourdes, entrou na gruta, tocou nas paredes, acendeu uma vela e bebeu a água da fonte sagrada. O Papa Leão XIV, pouco depois, também pediu pela paz no mundo, pelo respeito dos direitos humanos, pediu ainda para que fossem renovados os votos de fé do povo francês, pediu pelos doentes, pelas pessoas em sofrimento e pelos seus cuidadores.
10: Notre-Dame de Lourdes, nous te prions, Notre-Dame, pour promouvoir la défense des droits humains fondamentaux.
11: Nossa Senhora de Lourdes, rogamos a ti. Nossa Senhora de Lourdes, que promovas a defesa dos direitos humanos fundamentais, bem como a paz no mundo, rejeitando para sempre as lógicas de guerra. Virgem Maria, apresentamos-te as nossas intenções pessoais mais urgentes, em especial as das pessoas doentes e sofredoras, bem como de todos aqueles que as acompanham, que vieram buscar força e cura na fonte de Massabielle.
10: Venho puiser a força e la guérison à la source de Massabielle. Amen.
12: Amen. Amen.
9: Lourdes é um santuário que está muito associado à doença e ao sofrimento e também aos cuidadores. E muitos foram os peregrinos que neste dia vieram a Lourdes pedir saúde e também vieram pedir paz no mundo.
13: Neuza, vivo na França, mas eu vim de propósito porque eu venho de Bordeaux. Tenho muita emoção saber que eu vou ver ele, já é muita coisa grande para nós todos aqui, o poder estar aqui, o poder olhar ele, que ele olhar para minha cara, só isso já é muita coisa para mim. Eu, quando venho aqui, eu levo sempre água para todas as pessoas que pedem para mim. Eu levo sempre duas, três garrafas, eu faço pedidos também aqui, boto as velinhas, e a gente também pode fazer uma missa. Eu faço para minha mãezinha que foi embora, que levou do céu, e eu venho aqui. E Lourdes, para mim, representa a parte entre Deus e nós aqui.
14: Meu nome é Vilma Silveira. Eu nasci no Brasil, mas eu venho de propósito uma vez por ano a Lourdes, onde eu tenho uma missão de entregar terços às pessoas. Então, este ano eu entreguei 4 mil terços. Eu trabalho para Maria, Mãe de Jesus.
9: Este ano fez coincidir a sua vinda cá com esta deslocação do Papa.
14: Exatamente. Foi uma bênção, uma pura bênção. E recebemos, inclusive, o crachá para participar de todo o cerimonial. É uma honra para mim, brasileira, fazer parte desse evento.
9: O que é que significa Nossa Senhora de Lourdes para a senhora?
14: Olha, o que eu posso te dizer é o seguinte: todos nós somos missionários, só que nós esquecemos dessa parte. Então, é bíblico: ide e pregai o evangelho. Então, nós estamos melhorando a nossa vida cada dia, cada ano, sendo um sinal para Deus, como nós distribuímos terço, falamos de Jesus, nós pertencemos a uma igreja, a única igreja de Deus, de Cristo, fundada por Jesus Cristo, a Católica Apostólica Romana.
8: Que palavras espera do Papa?
14: Este Papa, ele é muito realista, ele está dentro do nosso panorama de hoje. Então, o que ele quer? Ele quer paz no mundo, não existe divisões e sim pontes para agregar os países. O que o povo está fazendo, se posicionando somente num celular ou ideias de inteligência artificial? Gente, nós temos Deus que é vivo e verdadeiro. Por que a gente ficar somente no artificial quando nós temos o natural? E tenho certeza que o Papa está passando tudo isso a todos os cristãos. E eu espero continuar assim.
12: O meu nome é Max de Oliveira. Eu vivo em Toulouse, em França. É a primeira vez que vou ver o Papa em França.
8: Está aqui com a sua família?
12: Sim, está a minha mulher e o meu filho, um anjo novinho, e um amigo de uma pessoa que estamos a dormir na casa dela, em Lourdes.
8: E há algum pedido especial que, quando se vem a Lourdes, se traga para fazer?
12: Estamos à espera de muita paz e ajudar muito os doentes, os que sofrem muito neste mundo. Mesmo se estamos em França, os doentes sofrem.
8: Irmã Sueli, Irmãs da Imaculada Conceição de Nossa Senhora de Lourdes, o que é que significa esta vinda do Papa Leão aqui?
15: O significado maior realmente é dar força à palavra de Maria, não é? Quero que construa aqui uma igreja. E essa igreja que ele representa, faz muito sentido que ele esteja aqui hoje para reanimar, não é? Motivar a fé, reavivar a esperança do povo francês.
8: Para a igreja, o que é que significa Lourdes?
15: Lourdes significa uma opção total por aquele que é mais necessitado, por aquele que precisa. Precisa de fé, né? Precisa de cuidado. Maria, quando aparece aqui, ela diz: eu quero que venha aqui muita gente em procissão. E o objetivo de Maria não é outro senão levar a seu filho Jesus. Então, o grande significado de Lourdes é esse, é reavivar a fé, dar ao mundo essa certeza de que Jesus está perto da gente.
16: Gracinda Miranda Ribeiro Soares.
8: E veio do propósito de Vila do Conde, sim, a Lourdes, sim, para ver o Papa?
16: Não sabia que o Papa que vinha. Vim porque esta minha filha nunca cá tinha vindo e resolvemos vir. E calhou precisamente no dia em que o Papa vem.
8: O que é que se pede a Nossa Senhora?
16: Saúde, saúde. Sim, a gente tendo saúde pode trabalhar, pode ganhar dinheiro, tem tudo na vida, não é? Tendo saúde temos tudo.
8: O que é que espera que este Papa diga aqui hoje?
16: Eu acho que ele que se dirige muito à paz do mundo. À paz do mundo é essencial. Às questões climáticas e às questões de inteligência artificial. Que daqui a nada nós somos dominados pela inteligência artificial. E assumir o ser humano não tem valor e desaparece.
8: Veio também com o seu neto?
16: Sim, sim. Ele esteve comigo cá há 2 anos.
8: Como é que te chamas?
17: Martim.
8: Martim, tu gostas de vir assim com a avó a estes santuários?
17: Sim.
16: Adora.
8: Quantos anos é que tu tens?
17: 5.
8: Silvia, como é que é então estar aqui pela primeira vez em Lourdes?
18: É bom, porém estas limitações de conhecer as grutas, pronto. Apesar da surpresa da vinda do Papa, não é? Eu tive a oportunidade de ver os outros dois, também fisicamente, um em Roma, outro em Fátima. Este constrangimento foi um bocadinho desanimador, digamos, mas pronto, é compensado com a possibilidade de poder estar com este Papa, pronto.
8: Tal como a sua mãe, o que é que se pede? Saúde?
18: Paz no mundo neste momento. Acho que a paz no mundo e responsabilidade para quem tem a capacidade de decidir por nós e pelos nossos países, não é? E de certa forma pelos nossos governantes. Consciencialização e amor a Deus, porque eu acho que no dia que os nossos governantes tiverem amor e temor a Deus, se calhar as coisas tomam outro rumo.
8: Quando se tem um filho tão pequeno como o seu, as questões da paz são muito importantes.
18: É uma dualidade, porque se por um lado posso acreditar que é estratégia para instalar o medo, porque pessoas com medo não falam, pessoas aterrorizadas não pensam. Ao mesmo tempo, claro, é uma realidade nos outros países, não é? Que acontece. Vemos dia a dia os drones, as bombas, e esta dualidade, seja ela qual for, são as duas assustadoras. Para quem tem um filho de 5 anos, são as duas igualmente assustadoras.
9: De Lourdes, Cristina Soares, RFI.
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1: E passamos já de seguida para a lição de francês.

0: humanista e solitária, a francesa Marguerite Yourcenar ocupa um lugar à parte na literatura contemporânea à imagem do seu percurso pessoal, de rapariga sem mãe, de mulher sem filhos e diamante sem homem. Nasce em 1903, em circunstâncias dramáticas, já que o seu nascimento custa a vida à mãe. O pai reserva-lhe, porém, a melhor educação e inicia desde pequena a cultura greco-latina e a uma vida cosmopolita. Ela resolve consagrar a sua vida à escrita. A vida de Marguerite Yourcenar é feita de numerosas viagens e descobertas de lugares que vão aprofundar o seu conhecimento de si mesma. Ela vive entre a propriedade do pai, em Mont-Noir, na Bélgica, e a ilha de Mount Desert, nos Estados Unidos, onde se instala a partir de 1950 com a sua amiga Grace Frick. Este itinerário pessoal demonstra a angústia que a faz escrever.
1: Je ne supporte pas bien le bonheur. La seule horreur, c'est de ne pas servir.
0: Numerosos prémios coroam a sua obra e, no fim da vida, recebe uma dupla consagração. Aos 77 anos, com efeito, é a primeira mulher eleita para a Academia Francesa e o primeiro autor a ser publicado em vida na prestigiosa coleção Pléiade. Morre em 1987, reconhecida unanimemente como uma escritora ao mesmo tempo clássica e vanguardista, dotada de um pensamento forte e de uma grande imaginação. A sua obra, inspirada pelas suas viagens, é composta por numerosos volumes de ensaios e de crítica literária e pictórica que demonstram a sua imensa erudição. Nos anos 30, trava conhecimento com intelectuais antifascistas e participa nos movimentos antirracistas nos Estados Unidos. Escreve então um romance em que aparece pela primeira vez Zenon, personagem que encontramos ao longo das suas obras. É sobretudo com Les Mémoires d'Adrien, em 1951, que ela se torna conhecida. O itinerário de Adriano, imperador romano, é o duplo percurso de um homem de Estado exemplar em busca da paz e de um indivíduo em busca de serenidade pessoal. Marguerite Yourcenar utiliza, aliás, ela própria, um método de escrita que qualifica de contemplativa e que se inspira na filosofia zen. Distancia-se em relação ao saber aprendido e escreve, impregnando-se completamente no seu tema.
1: Jusqu'à ce qu'il sorte de terre. Comme une plante soigneusement arrosée.
0: Da mesma forma, nos outros romances, Marguerite Yourcenar tenta esquecer todo o saber para absorver o mundo exterior. Ela crê que o escritor tem uma missão que ultrapassa o campo literário. Os seus escritos tornam-se espelho do mundo, poesias. Todas estas tendências figuram em L'œuvre noire, um livro publicado em 1968, sobre o qual nos debruçamos hoje. Zenon, médico filósofo da Renascença, é condenado à fogueira pela Igreja devido ao seu amor à ciência e à sua liberdade de espírito. Propõe-lhe, contudo, a vida salva se renunciar às suas ideias. Mas ele suicida-se para não renegar as suas ideias. Na passagem que vamos ouvir, Zenon fala com Henri Maximilien, um capitão flamengo da Guarda Imperial que ele conheceu por acaso. Chove a cântaros. Eles instalam-se junto de uma parca lareira no esconderijo de Zenon e conversam bebendo.
2: Vos censeurs ne sont pas si bêtes. Ces messieurs à Bâle et le Saint-Office à Rome vous entendent assez pour vous condamner. À leurs yeux, vous n'êtes canaté.
3: Ce qui n'est pas comme eux leur paraît contre eux.
2: Dieu merci, les cagots de toute espèce n'iront pas fourrer leur nez dans mes petits vers d'amour. Je ne me suis jamais exposé qu'à des dangers simples. Les coups à la guerre, les fièvres en Italie, la vérole chez les filles, les poux à l'auberge et partout les créditeurs. J'aime la science comme un autre, mais peu me chaude que le sang descende ou remonte la veine cave. Il me suffit de savoir qu'il refroidit quand on meurt. Et si la terre tourne ?
3: Elle tourne.
2: Et si la terre tourne, je ne m'en soucie guère au moment où je marche dessus, et m'en soucierai moins encore quand j'y serai couché. Je prends mon Dieu et mon temps comme ils viennent, bien que j'eusse mieux aimé vivre au siècle où l'on adorait Vénus. Je ne voudrais pas me priver à mon lit de mort de me tourner, si le cœur m'en dit, vers notre Seigneur Jésus-Christ.
3: Vous êtes comme un homme qui consent volontiers à croire qu'il y a dans le réduit voisin une table et deux bancs, parce que peu lui importe.
2: Frères et nous, je vous retrouve maigre, harassé, hagard et vêtu d'une souquenille dont mon valet ne voudrait pas. Vaut-il la peine de s'évertuer durant 20 ans pour arriver au doute qui pousse de lui-même dans toutes les têtes bien faites?
3: Sans conteste. Vos doutes et votre foi sont des bulles d'air à la surface, mais la vérité, qui se dépose en nous comme le sel dans la cornue au cours d'une distillation hasardeuse, est en deçà de l'explication.
0: Nesta primeira parte, descobrimos Marguerite Yourcenar e o seu romance L'œuvre au noir, a obra ao negro. Na próxima vez, a partir deste texto, estudaremos a argumentação, como exprimir e defender ideias.

Terminamos esta antena com uma nota musical. Voltamos com a atualidade dentro de 2 horas e meia em direto. Atualidade sobre eleições em São Tomé e Príncipe, a visita do Papa Leão XIV à França. Tudo isto e mais títulos da atualidade logo às 18 horas de Paris. Até logo.

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1: Rádio França Internacional, são 18 horas em Paris, 16 horas em São Tomé.
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1: Sejam bem-vindos à segunda antena deste domingo 27 de setembro, dia de eleições em São Tomé e Príncipe, onde se encontra Liliana Henriques, enviada especial da RFI, eleições legislativas locais e regional, que decorreram até ao momento num ambiente de calma. Cá em França prossegue a visita do Papa Leão XIV, terceiro dia da sua viagem apostólica. O líder da Igreja Católica criticou o direito à ajuda a morrer, ou eutanásia, aprovada este verão pelas autoridades francesas. Estaremos em direto com a enviada especial Cristiana Soares. No controle técnico desta emissão está Dusko Sekulic. Papa Leão XIV em Lourdes, esta tarde no sul de França, reuniu-se com peregrinos doentes, pessoas com deficiência e cuidadores, um momento durante o qual o líder da Igreja Católica criticou o direito à ajuda a morrer, aprovado pelas autoridades francesas este verão. Leão XIV afirmou, passo a citar, é impossível considerar normal provocar a morte. A acompanhar esta deslocação do Papa está a Cristiana Soares, nossa enviada especial a Lourdes. Cristiana, boa tarde. Era esperado que neste encontro com doentes, Leão XIV voltasse a esta questão do fim de vida?
2: Boa tarde, Eva. Sim, sem qualquer surpresa, Leão XIV voltou aqui a defender a doutrina da Igreja. Aliás, já o tinha feito no primeiro discurso aqui em França, na sexta-feira, no Palácio do Eliseu. O Papa tinha dito, tinha feito referência àquilo que chamou de oferta de uma morte programada. E esta tarde voltou ao assunto, insistindo que não é legal, insistindo que o que é legal não é necessariamente moral, numa alusão precisamente à adoção em França da lei que estabelece um direito à ajuda a morrer, perante peregrinos doentes, pessoas com deficiência e cuidadores, e sob fortes aplausos. O líder da Igreja Católica lembrou que nenhuma lei humana deve fazer estas pessoas perder a certeza da dignidade e que nunca a medicina deverá tornar-se na serva de uma morte programada. Vamos ouvi-lo.
3: Je sais que pour certains d'entre vous, en raison des pathologies particulières et de douleurs,
4: sei que para alguns de vós, devido a determinadas patologias e dores por vezes insuportáveis, o horizonte pode parecer sombrio, incerto e sem saída. Mas nenhuma lei humana deve fazer-vos perder a certeza da vossa dignidade. Pelo contrário, em nome dessa dignidade inalienável da pessoa humana que a tentação de provocar a morte, sob o pretexto de uma falsa compaixão, deve ser firmemente rejeitada. É impossível considerar normal provocar a morte. O que é legal não é necessariamente moral. Ninguém tem o direito, com base em algoritmos laboratoriais, de decidir sobre a vida de determinados embriões ou de determinadas pessoas idosas. Nunca a medicina deverá tornar-se na serva de uma morte programada.
3: Jamais la médecine ne pourra se faire la servante de la mort programmée.
2: O Papa Leão XIV, que terminou precisamente este encontro a dizer que os doentes não são um peso para a Igreja e defendendo o desenvolvimento sem cessar dos cuidados paliativos e da investigação médica. Eva.
1: Obrigada, Cristiana Soares, em direto de Lourdes, a acompanhar a visita do Papa Leão XIV.
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1: Vamos para o continente africano, em São Tomé e Príncipe. Hoje foi dia de eleições legislativas, autárquicas e regional em São Tomé e Príncipe. Ao todo, 146 mil eleitores têm sido chamados às urnas desde as 7 horas da manhã até às 17 horas locais para eleger 55 deputados, representantes locais, bem como o futuro líder do governo da região autónoma do Príncipe. Até ao momento, tanto a Comissão Eleitoral como observadores afirmam que não houve incidentes este domingo, tendo-se pautado pela calma. Mais pormenores com a nossa enviada especial, Liliana Henriques.
6: A tarde decorreu quase como amanhã, muito tranquila, pouca circulação nas ruas de São Tomé, capital, só um pouco mais de movimento junto do mercado, o coração da cidade, e junto de algumas mesas de voto, onde a afluência foi um pouco maior do que no começo do dia. De acordo com fontes da Comissão Eleitoral Nacional, tal como na parte da manhã, as operações de voto continuaram esta tarde sem incidentes. Na corrida às legislativas estão 7 formações, entre as quais 4 forças políticas com assento parlamentar, nomeadamente a ADI no poder, que procura obter um novo voto de confiança, e 3 partidos sem mandato. Estas eleições foram marcadas ao longo do dia por apelos ao voto do presidente da Comissão Eleitoral, do chefe de Estado, dos candidatos, mas inclusivamente também da missão de observação da União Europeia. Todos têm ainda em mente os 59% de abstenção registados a quando das presidenciais de 19 de julho, depois do fecho das urnas, que deveria acontecer ser às 17 horas, ou seja, dentro de menos de uma hora, começa a contagem dos votos, um processo que deverá prolongar-se pela noite dentro, primeiros dados devendo ser conhecidos, possivelmente durante a madrugada. Liliana Henriques, RFI, São Tomé.
1: E no final desta manhã, o chefe da Missão de Observação Eleitoral da União Europeia, Sérgio Humberto, considerou que as eleições estão a decorrer de forma ordeira.
7: Observamos até cerca das 11 horas cerca de 50 assembleias de voto. Assistimos a 15 aberturas e não há incidentes de maior a registar. O único que podemos ressalvar da observação que nós fizemos, um ligeiro atraso na abertura de algumas assembleias de voto. Também algo que é relevante para nós. Existe uma melhoria da metodologia que nós assistimos nas assembleias de voto comparativamente às presidenciais. Por exemplo, mais privacidade no local onde as pessoas estão a exercer o seu dever. As eleições têm decorrido de uma forma ordeira. Não houve cortes registados ou assembleias que não abriram, como aconteceu nas presidenciais. Agora, gostava de fazer um apelo em nome de toda a missão de observação eleitoral da União Europeia, porque acho que temos essa responsabilidade à participação dos santomenses, porque é muito claro que quando há mais participação, a democracia sai mais fortalecida.
1: E questionados sobre os seus anseios ao irem votar esta manhã, os eleitores santomenses fixaram as suas prioridades.
8: Na primeira, é haver uma mudança, o país corre bem, porque muda de sistema, da pobreza, tudo que enquanto está fingindo o povo, né?
9: Eu espero que esse país poderia melhorar, sair de mal para melhor. Mais emprego para jovens, porque jovens não têm emprego, muitos pais, muitos mães estão desempregados. Que eles poderiam ver a situação de somos mães que não têm emprego, eles têm que melhorar mesmo. Santo Tomé está muito mal.
10: O que eu sonho é sempre assim, quem vai comandar o país, pensar bem futuramente com que o povo não sofra, nem passar um pouco de necessidade, que dirija o meu país, que seja lá quem for, não deixarem o povo passar mal, cuidarem da estrada, a educação, a cesta básica, isso tudo conta.
11: Não sei quem vai ganhar, eu espero que o primeiro-ministro fazer uma transformação em Santo Tomé, porque está mal de água, oportunidade para jovens, bastante jovens fez formação, está aqui desempregado, conserto nossa estrada, também nosso hospital não tem medicamento, muita coisa, não dá para falar hoje porque é bastante coisa mesmo. Nós jovens estamos a pedir que quem ganhar hoje para fazer uma transformação completa em Santo Tomé e Príncipe.
1: 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Na atualidade internacional, a Rússia acusa a Europa de se opor sistematicamente às conversações de paz para a Ucrânia. Sergei Lavrov, ministro dos Negócios Estrangeiros russo, discursou ontem na Assembleia Geral das Nações Unidas, que decorre em Nova Iorque. Lavrov deu a certeza de que a Rússia vai conseguir os seus objetivos na Ucrânia. Elsa Saraiva.
12: Seja em que circunstâncias for, a Rússia irá atingir os seus objetivos. É a certeza de Sergei Lavrov, num discurso ontem na Assembleia Geral das Nações Unidas. O ministro dos Negócios Estrangeiros russo foi perentório ao declarar que os objetivos da Operação Militar Especial na Ucrânia serão atingidos. A ameaça à segurança russa será eliminada e a vida voltará a ser em paz. Ao discursar na tribuna da ONU em Nova Iorque, Lavrov acusou, por outro lado, a Europa de se opor sistematicamente seguimento às conversações de paz para a Ucrânia. O chefe da diplomacia russa diz que os Estados Unidos desejam as conversações. Pelo contrário, a Europa, diz o ministro de Putin, faz tudo o que pode para frustrar o diálogo entre os beligerantes. Antes de subir à tribuna, o ministro dos Negócios Estrangeiros russo encontrou-se com o seu homólogo alemão. O encontro entre a Rússia e a Alemanha já não acontecia desde a invasão da Ucrânia há 4 anos, sendo Berlim o grande apoio de Kiev. A relação entre a Rússia e a Alemanha registra fortes tensões nas últimas semanas, depois de um drone carregado de explosivos ter sobrevoado o aeroporto de Leipzig em agosto. O governo alemão acusa Moscou de ser responsável pelo envio do drone. Os dois países fecharam consulados dos dois lados. Ontem, o ministro Johan Vadpol desafiou Moscou a renunciar à perigosa via de uma escalada para com a Alemanha, com a Europa e com a NATO.
1: É o fim deste jornal. Obrigada por nos acompanhar. Fique connosco. Até já.
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1: Sejam bem-vindos à segunda parte da nossa antena. Hoje é domingo, poderá ouvir a lição de francês, mas antes fique com a reportagem de Cristiana Soares em Lourdes, por ocasião da visita do Papa Leão XIV.
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15: Le Saint-Père est allé au port de Tarbes et Lourdes et nous préparons pour l'accueillir.
16: Pouco passava das 19 horas locais quando o avião que transportava Leão XIV aterrou no aeroporto de Tarbes, Lourdes, Pyrénées, e cerca de uma hora depois Leão XIV chegava no seu Papa Móvel ao Santuário de Notre-Dame de Lourdes. Uma multidão em júbilo a horas debaixo de muito sol esperava pelo líder da Igreja Católica. Leão XIV entrou no santuário em direção à Gruta de Massabielle, a Gruta das Aparições, e fez os 3 gestos do peregrino. Em silêncio, Leão XIV ajoelhou-se aos pés da imagem de Notre-Dame de Lourdes, entrou na gruta, tocou nas paredes, acendeu uma vela e bebeu a água da fonte sagrada. O Papa Leão XIV, pouco depois, também pediu pela paz no mundo, pelo respeito dos direitos humanos, pediu ainda para que fossem renovados os votos de fé do povo francês, pediu pelos doentes, pelas pessoas em sofrimento e pelos seus cuidadores.
17: Notre-Dame de Lourdes, nous te prions, Notre-Dame, pour promouvoir la défense des droits humains fondamentaux.
18: Nossa Senhora de Lourdes, rogamos a Ti, Nossa Senhora de Lourdes, que promovas a defesa dos direitos humanos fundamentais, bem como a paz no mundo, rejeitando para sempre as lógicas de guerra. Virgem Maria, apresentamos-te as nossas intenções pessoais mais urgentes, em especial as das pessoas doentes e sofredoras, bem como de todos aqueles que as acompanham, que vieram buscar força e cura na fonte de Massabielle.
17: Venho puiser a força e la guérison à la source de Massabielle. Amen.
1: Amen. Amen.
16: Lourdes é um santuário que está muito associado à doença e ao sofrimento e também aos cuidadores. E muitos foram os peregrinos que neste dia vieram a Lourdes pedir saúde e também vieram pedir paz no mundo.
19: Neuza, vivo na França, mas eu vim de propósito porque eu venho de Bordeaux. Tem muita emoção saber que eu vou ver ele, já é muita coisa grande para nós todos aqui, o poder estar aqui, o poder olhar ele, querer olhar para a minha cara, só isso já é muita coisa para mim. Eu, quando venho aqui, eu levo sempre água para todas as pessoas que pedem para mim. Eu levo sempre 2, 3 garrafas, eu faço pedidos também aqui, boto as velinhas, e a gente também pode fazer uma missa. Eu faço para minha mãezinha que foi embora, que levou do céu, e eu venho aqui. E Lourdes, para mim, representa a parte entre Deus e nós aqui.
20: Meu nome é Vilma Silveira. Eu nasci no Brasil, mas eu venho de propósito uma vez por ano a Lourdes, onde eu tenho uma missão de entregar terços às pessoas. Então, este ano eu entreguei 4 mil terços. Eu trabalho para Maria, Mãe de Jesus.
1: Este ano fez coincidir a sua vinda cá com esta deslocação do Papa.
20: Exatamente. Foi uma bênção, uma pura bênção. E recebemos, inclusive, o crachá para participar de todo o cerimonial. É uma honra para mim, brasileira, fazer parte desse evento.
16: O que é que significa Nossa Senhora de Lourdes para a senhora?
20: Olha, o que eu posso te dizer é o seguinte: todos nós somos missionários, só que nós esquecemos dessa parte. Então é bíblico: ide e pregai o evangelho. Então nós estamos melhorando a nossa vida cada dia, cada ano, sendo um sinal para Deus, como nós distribuímos terço, falamos de Jesus. Nós pertencemos a uma igreja, a única igreja de Deus, de Cristo, fundada por Jesus Cristo, a católica, apostólica, romana.
16: Que palavras espera do Papa?
20: Este Papa, ele é muito realista, ele está dentro do nosso panorama de hoje. Então, o que que ele quer? Ele quer paz no mundo. Não existe divisões e sim pontes para agregar os países. O que o povo está fazendo, se posicionando somente num celular ou ideias de inteligência artificial? Gente, nós temos Deus que é vivo e verdadeiro. Por que a gente ficar somente no artificial quando nós temos o natural? E tenho certeza que o Papa está passando tudo isso a todos os cristãos. E eu espero continuar assim.
14: O meu nome é Max de Oliveira. Eu vivo em Toulouse, em França. É a primeira vez que vou ver o Papa em França.
16: Está aqui com a sua família?
14: Sim, está a minha mulher e o meu filho, o anjo novinho, e um amigo de uma pessoa que estamos a dormir na casa dela, em Lourdes.
16: E há algum pedido especial que, quando se vem a Lourdes, se traga para fazer?
14: Estamos à espera de muita paz e ajudar muito os doentes, os que sofrem muito neste mundo. Mesmo se estamos em França, os doentes sofrem.
21: Irmã Sueli, Irmãs da Imaculada Conceição de Nossa Senhora de Lourdes,
16: o que é que significa esta vinda do Papa Leão aqui?
21: O significado maior realmente é dar força à palavra de Maria, não é? Quero que construa aqui uma igreja. E essa igreja que ele representa, faz muito sentido que ele esteja aqui hoje para reanimar, não é? Motivar a fé, reavivar a esperança do povo francês.
16: Para a igreja, o que é que significa Lourdes?
21: Lourdes significa uma opção total por aquele que é mais necessitado, por aquele que precisa. Precisa de fé, né? Precisa de cuidado. Maria, quando aparece aqui, ela diz: eu quero que venha aqui muita gente em procissão. E o objetivo de Maria não é outro senão levar a seu filho Jesus. Então, o grande significado de Lourdes é esse: é reavivar a fé, dar ao mundo essa certeza de que Jesus está perto da gente.
22: Gracinda Miranda Ribeiro Soares.
16: E veio do propósito de Vila do Conde a Lourdes para ver o Papa?
22: Não sabia que o Papa que vinha. Vim porque esta minha filha nunca cá tinha vindo e resolvemos vir. E calhou precisamente no dia em que o Papa vem.
16: O que é que se pede a Nossa Senhora?
22: Saúde, saúde. Sim, a gente tendo saúde, pode trabalhar, pode ganhar dinheiro, tem tudo na vida, não é? Tendo saúde, temos tudo.
16: O que é que espera que este Papa diga aqui hoje?
22: Eu acho que ele que se dirige muito à paz do mundo. À paz do mundo é essencial. Às questões climáticas e às questões de inteligência artificial. Que daqui a nada nós somos dominados pela inteligência artificial. E assumir o ser humano não tem valor e desaparece.
16: Veio também com o seu neto?
22: Sim, sim. Ele esteve comigo cá há 2 anos.
16: Como é que te chamas?
23: Martim.
16: Martim, tu gostas de vir assim com a avó a estes santuários?
23: Sim.
22: Adora.
16: Quantos anos é que tu tens?
23: 5.
16: Silvia, como é que é então estar aqui pela primeira vez em Lourdes?
24: É bom, porém estas limitações de conhecer as grutas, pronto. Apesar da surpresa da vinda do Papa, não é? Tive a oportunidade de ver os outros dois, também fisicamente, um em Roma, outro em Fátima. Este constrangimento foi um bocadinho desanimador, digamos, mas pronto, é compensado com a possibilidade de poder estar com este Papa, pronto.
16: Tal como a sua mãe, o que é que se pede? Saúde?
24: Paz no mundo neste momento. Acho que a paz no mundo e responsabilidade para quem tem a capacidade capacidade de decidir por nós e pelos nossos países, não é? De certa forma, pelos nossos governantes. Consciencialização e amor a Deus, porque eu acho que no dia que os nossos governantes tiverem amor e temor a Deus, se calhar as coisas tomam outro rumo.
0: Quando se tem um filho tão pequeno como o seu, as questões da paz são muito importantes.
24: É uma dualidade, porque se por um lado posso acreditar que é estratégia para instalar o medo, porque pessoas com medo não falam, pessoas aterrorizadas não pensam. Ao mesmo tempo, claro, é uma realidade nos outros países, não é? Que acontece. Vemos dia a dia os drones, as bombas, e esta dualidade, seja ela qual for, são as duas assustadoras. Para quem tem um filho de 5 anos, são as duas igualmente assustadoras.
16: De Lourdes, Cristina Soares, RFI.
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1: E passamos já de seguida para a lição de francês.

0: egoísta e solitária, a francesa Marguerite Yourcenar ocupa um lugar à parte na literatura contemporânea à imagem do seu percurso pessoal, de rapariga sem mãe, de mulher sem filhos e de amante sem homem. Nasce em 1903, em circunstâncias dramáticas, já que o seu nascimento custa a vida à mãe. O pai reserva-lhe, porém, a melhor educação e inicia desde pequena a cultura greco-latina e a uma vida cosmopolita. Ela resolve consagrar a sua vida à escrita. A vida de Marguerite Yourcenar é feita de numerosas viagens e descobertas de lugares que vão aprofundar o seu conhecimento de si mesma. Ela vive entre a propriedade do pai, em Mont-Noir, na Bélgica, e a ilha de Mount Desert, nos Estados Unidos, onde se instala a partir de 1950 com a sua amiga Grace Frick. Este itinerário pessoal demonstra a angústia que a faz escrever.
1: Je ne supporte pas bien le bonheur. La seule horreur, c'est de ne pas servir.
0: Numerosos prémios coroam a sua obra e, no fim da vida, recebe uma dupla consagração. Aos 77 anos, com efeito, é a primeira mulher eleita para a Academia Francesa e o primeiro autor a ser publicado em vida na prestigiosa coleção Pléiade. Morre em 1987, reconhecida unanimemente como uma escritora ao mesmo tempo clássica e vanguardista, dotada de um pensamento forte e de uma grande imaginação. A sua obra, inspirada pelas suas viagens, é composta por numerosos volumes de ensaios e de crítica literária e pictórica que demonstram a sua imensa erudição. Nos anos 30, trava conhecimento com intelectuais antifascistas e participa nos movimentos antirracistas nos Estados Unidos. Escreve então um romance em que aparece pela primeira vez Zenon, personagem que encontramos ao longo das suas obras. É sobretudo com Les Mémoires d'Adrien, em 1951, que ela se torna conhecida. O itinerário de Adriano, imperador romano, é o duplo percurso de um homem de Estado exemplar em busca da paz e de um indivíduo em busca de serenidade pessoal. Marguerite Yourcenar utiliza, aliás, ela própria, um método de escrita que qualifica de contemplativa e que se inspira na filosofia zen. Distancia-se em relação ao saber aprendido e escreve, impregnando-se completamente no seu tema.
1: Jusqu'à ce qu'il sorte de terre, comme une plante soigneusement arrosée.
0: Da mesma forma, nos outros romances, Marguerite Yourcenar tenta esquecer todo o saber para absorver o mundo exterior. Ela crê que o escritor tem uma missão que ultrapassa o campo literário. Os seus escritos tornam-se espelho do mundo, poesias. Todas estas tendências figuram em L'œuvre noire, um livro publicado em 1968, sobre o qual nos debruçamos hoje. Zenon, médico filósofo da Renascença, é condenado à fogueira pela Igreja devido ao seu amor à ciência e à sua liberdade de espírito. Propõe-lhe, contudo, a vida salva se renunciar às suas ideias. Mas ele suicida-se para não renegar as suas ideias. Na passagem que vamos ouvir, Zenon fala com Henri Maximilien, um capitão flamengo da Guarda Imperial que ele conheceu por acaso. Chova cântaros. Eles instalam-se junto de uma parca lareira no esconderijo de Zenon e conversam bebendo.
2: Vos censeurs ne sont pas si bêtes. Ces messieurs à Bâle et le Saint-Office à Rome vous entendent assez pour vous condamner. À leurs yeux, vous n'êtes canaté.
3: Ce qui n'est pas comme eux, leur paraît contre eux.
2: Dieu merci. Les cagots de toute espèce n'iront pas fourrer leur nez dans mes petits vers d'amour. Je ne me suis jamais exposé qu'à des dangers simples. Les coups à la guerre, les fièvres en Italie, la vérole chez les filles, les poux à l'auberge, et partout, les créditeurs. J'aime la science comme un autre, mais peu me chaude que le sang descende ou remonte la veine cave. Il me suffit de savoir qu'il refroidit quand on meurt. Et si la terre tourne ?
3: Elle tourne.
2: Et si la terre tourne, je ne m'en soucie guère au moment où je marche dessus, et m'en soucierai moins encore quand j'y serai couché. Je prends mon Dieu et mon temps comme ils viennent, bien que j'eusse mieux aimé vivre au siècle où l'on adorait Vénus. Je ne voudrais pas me priver à mon lit de mort de me tourner, si le cœur m'en dit, vers notre Seigneur Jésus-Christ.
3: Vous êtes comme un homme qui consent volontiers à croire qu'il y a dans le réduit voisin une table et deux bancs, parce que peu lui importe.
2: Frères et nous, je vous retrouve maigre, harassé, hagard et vêtu d'une souquenille dont mon valet ne voudrait pas. Vaut-il la peine de s'évertuer durant 20 ans pour arriver au doute qui pousse de lui-même dans toutes les têtes bien faites?
3: Sans conteste. Vos doutes et votre foi sont des bulles d'air à la surface, mais la vérité, qui se dépose en nous comme le sel dans la cornue au cours d'une distillation hasardeuse, est en deçà de l'explication.
0: Nesta primeira parte, descobrimos Marguerite Yourcenar e o seu romance L'œuvre au noir, A obra ao negro. Na próxima vez, a partir deste texto, estudaremos a argumentação, como exprimir e defender ideias.

0: Há vezes o horizonte pode parecer sombrio, incerto e sem saída. Mas nenhuma lei humana deve fazer-vos perder a certeza da vossa dignidade. Pelo contrário, é em nome dessa dignidade inalienável da pessoa humana que a tentação de provocar a morte, sob o pretexto de uma falsa compaixão, deve ser firmemente rejeitada. É impossível considerar normal provocar a morte. O que é legal não é necessariamente moral. Ninguém tem o direito, com base em algoritmos laboratoriais, de decidir sobre a vida de determinados embriões ou de determinadas pessoas idosas. Nunca a medicina deverá tornar-se na serva de uma morte programada.
1: Jamais la médecine ne pourra se faire la servante de la mort programmée.
2: O Papa Leão XIV, que terminou precisamente este encontro a dizer que os doentes não são um peso para a Igreja e defendendo o desenvolvimento sem cessar dos cuidados paliativos e da investigação médica. Eva.
3: Obrigada, Cristiana Soares, em direto de Lourdes, a acompanhar a visita do Papa Leão XIV.
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3: Vamos para o continente africano, em São Tomé e Príncipe. Hoje foi dia de eleições legislativas, autárquicas e regional em São Tomé e Príncipe. Ao todo, 146 mil eleitores têm sido chamados às urnas desde as 7 horas da manhã até às 17 horas locais para eleger 55 deputados, representantes locais, bem como o futuro líder do governo da região autónoma do Príncipe. Até ao momento, tanto a Comissão Eleitoral como observadores afirmam que não houve incidentes. Este domingo tende-se pautado pela calma. Mais pormenores com a nossa enviada especial, Liliana Henriques.
5: A tarde decorreu quase como amanhã, muito tranquila, pouca circulação nas ruas de São Tomé, capital, só um pouco mais de movimento junto do mercado, o coração da cidade, e junto de algumas mesas de voto, onde a afluência foi um pouco maior do que no começo do dia. De acordo com fontes da Comissão Eleitoral Nacional, tal como na parte da manhã, as operações de voto continuaram esta tarde sem incidentes. Na corrida às legislativas estão 7 formações, entre as quais 4 forças políticas com assento parlamentar, nomeadamente a ADI no poder, que procura obter um novo voto de confiança, e 3 partidos sem mandato. Estas eleições foram marcadas ao longo do dia por apelos ao voto do presidente da Comissão Eleitoral, do chefe de Estado, dos candidatos, mas inclusivamente também da missão de observação da União Europeia. Todos têm ainda em mente os 59% de abstenção registados a quando das presidenciais de 19 de julho, depois do fecho das urnas, que deveria acontecer às 17 horas, ou seja, dentro de menos de uma hora, começa a contagem dos votos, um processo que deverá prolongar-se pela noite dentro, primeiros dados devendo ser conhecidos, possivelmente, durante a madrugada. Liliana Henriques, RFI, São Tomé.
3: E no final desta manhã, o chefe da Missão de Observação Eleitoral da União Europeia, Sérgio Humberto, considerou que as eleições estão a decorrer de forma ordeira.
6: Observamos até cerca das 11 horas cerca de 50 assembleias de voto. Assistimos a 15 aberturas e não há incidentes de maior a registar. O único que podemos ressalvar da observação que nós fizemos, um ligeiro atraso na abertura de algumas assembleias de voto. Também algo que é relevante para nós. Existe uma melhoria da metodologia que nós assistimos nas assembleias de voto comparativamente às presidenciais. Por exemplo, mais privacidade no local onde as pessoas estão a exercer o seu dever. As eleições têm decorrido de uma forma ordeira, não houve cortes registados ou assembleias que não abriram, como aconteceu nas presidenciais. Agora, gostava de fazer um apelo em nome de toda a missão de observação eleitoral da União Europeia, porque acho que temos essa responsabilidade à participação dos santomenses, porque é muito claro que quando há mais participação, a democracia sai mais fortalecida.
3: E questionados sobre os seus anseios ao irem votar esta manhã, os eleitores santomenses fixaram as suas prioridades.
7: Na primeira, é haver uma mudança para escolher bem, que muda de sistema, da pobreza, tudo que enquanto está fingindo o povo, né?
8: Eu espero que esse país poderia melhorar, sair de mal para melhor. Mais emprego para jovens, porque jovens não têm emprego, muitos pais, muitos mães estão desempregados. Que eles poderiam ver a situação de somos mães que não têm emprego, eles têm que melhorar mesmo. Santo Tomé está muito mal.
9: O que eu sonho é sempre assim, quem vai comandar o país, pensar bem futuramente para com que o povo não sofra, nem passar um pouco de necessidade, que dirija o meu país, que seja lá quem for, não deixarem o povo passar mal.

0: Da estrada, a educação, a cesta básica, isso tudo conta.
1: Não sei quem vai ganhar. Eu espero que o primeiro-ministro faça uma transformação em Santo Tomé, porque está mal de água, oportunidade para jovens, bastante jovens fez formação, está aqui desempregado, conserto nossa estrada, também nosso hospital não tem medicamento, muita coisa, não dá para falar hoje porque é bastante coisa mesmo. Nós jovens estamos a pedir que quem ganha hoje para fazer uma transformação completa em Santo Meio Príncipe.
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3: Na atualidade internacional, a Rússia acusa a Europa de se opor sistematicamente às conversações de paz para a Ucrânia. Sergei Lavrov, ministro dos Negócios Estrangeiros russo, discursou ontem na Assembleia Geral das Nações Unidas, que decorre em Nova Iorque. Lavrov deu a certeza de que a Rússia vai conseguir os seus objetivos na Ucrânia. Elsa Saraiva.
4: Seja em que circunstâncias for, a Rússia irá atingir os seus objetivos. É a certeza de Sergei Lavrov, num discurso ontem na Assembleia Geral das Nações Unidas. O ministro dos Negócios Estrangeiros russo foi perentório ao declarar que os objetivos da Operação Militar Especial na Ucrânia serão atingidos. A ameaça à segurança russa será eliminada e a vida voltará a ser em paz. Ao discursar na tribuna da ONU em Nova Iorque, Lavrov acusou, por outro lado, a Europa de se opor sistematicamente às conversações de paz para a Ucrânia. O chefe da diplomacia russa diz que os Estados Unidos desejam as conversações. Pelo contrário, a Europa, diz o ministro de Putin, faz tudo o que pode para frustrar o diálogo entre os beligerantes. Antes de subir à tribuna, o ministro dos Negócios Estrangeiros russo encontrou-se com o seu homólogo alemão. O encontro entre a Rússia e a Alemanha já não acontecia desde a invasão da Ucrânia há 4 anos, sendo Berlim o grande apoio de Kiev. A relação entre a Rússia e a Alemanha registra fortes tensões nas últimas semanas, depois de um drone carregado de explosivos ter sobrevoado o aeroporto de Leipzig em agosto. O governo alemão acusa Moscou de ser responsável pelo envio do drone. Os dois países fecharam consulados dos dois lados. Ontem, o ministro Johan Vadpol desafiou Moscou a renunciar à perigosa via de uma escalada para com a Alemanha, com a Europa e com a NATO.
3: É o fim deste jornal. Obrigada por nos acompanhar. Fique connosco. Até já.
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3: Sejam bem-vindos à segunda parte da nossa antena. Hoje é domingo, poderá ouvir a lição de francês, mas antes fique com a reportagem de Cristiana Soares em Lourdes, por ocasião da visita do Papa Leão XIV.
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6: Le Saint-Père est à l'aéroport de Tarbes et Lourdes.
7: Pouco passava das 19 horas locais quando o avião que transportava Leão XIV aterrou no aeroporto de Tarbes-Lourdes-Pyrénées e cerca de uma hora depois Leão XIV chegava no seu Papa Móvel ao Santuário de Notre-Dame de Lourdes. Uma multidão em júbilo a horas debaixo de muito sol esperava pelo líder da Igreja Católica. Leão XIV entrou no santuário em direção à Gruta de Massabielle, a Gruta das Aparições, e fez os 3 gestos do peregrino. Em silêncio, Leão XIV ajoelhou-se aos pés da imagem de Notre-Dame de Lourdes, entrou na gruta, tocou nas paredes, acendeu uma vela e bebeu a água da fonte sagrada. O Papa Leão XIV, pouco depois, também pediu pela paz no mundo, pelo respeito dos direitos humanos, pediu ainda para que fossem renovados os votos de fé do povo francês, pediu pelos doentes, pelas pessoas em sofrimento e pelos seus cuidadores.
8: Notre-Dame de Lourdes, nous te prions, Notre-Dame, pour promouvoir la défense des droits humains fondamentaux.
9: Nossa Senhora de Lourdes, rogamos a Ti, Nossa Senhora de Lourdes, que promovas a defesa dos direitos humanos fundamentais, bem como a paz no mundo, rejeitando para sempre as lógicas de guerra. Virgem Maria, apresentamos-te as nossas intenções pessoais mais urgentes, em especial as das pessoas doentes e sofredoras, bem como de todos aqueles que as acompanham, que vieram buscar força e cura na fonte de Massabielle.
8: Venham puiser a força e la guérison à la source de Massabielle. Amen.
10: Amen. Amen.
7: Lourdes é um santuário que está muito associado à doença e ao sofrimento e também aos cuidadores. E muitos foram os peregrinos que neste dia vieram a Lourdes pedir saúde e também vieram pedir paz no mundo.
10: Neuza, vivo na França, mas eu vim de propósito porque eu venho de Bordeaux. Tenho muita emoção saber que eu vou ver ele, já é muita coisa grande para nós todos aqui, o poder estar aqui, o poder olhar ele, querer olhar para a minha cara, só isso já é muita coisa para mim. Eu, quando venho aqui, eu levo sempre água para todas as pessoas que pedem para mim. Eu levo sempre 2-3 garrafas, eu faço pedidos também aqui, boto as velinhas e a gente também pode fazer uma missa. Eu faço para minha mãezinha que foi embora, que levou do céu, e eu venho aqui. E Lourdes, para mim, representa a parte entre Deus e nós aqui.
11: Meu nome é Vilma Silveira. Eu nasci no Brasil, mas eu venho de propósito uma vez por ano a Lourdes, onde eu tenho uma missão de entregar terços às pessoas. Então, este ano eu entreguei 4 mil terços. Eu trabalho para Maria, Mãe de Jesus.
12: Este ano fez coincidir a sua vinda cá com esta deslocação do Papa.
11: Exatamente. Foi uma bênção, uma pura bênção. E recebemos, inclusive, o crachá para participar de todo o cerimonial. É uma honra para mim, brasileira, fazer parte desse evento.
12: O que é que significa Nossa Senhora de Lourdes para a senhora?
11: Olha, o que eu posso te dizer é o seguinte: todos nós somos missionários, só que nós esquecemos dessa parte. Então é bíblico: ide e pregai o evangelho. Então nós estamos melhorando a nossa vida cada dia, cada ano, sendo um sinal para Deus, como nós distribuímos terço, falamos de Jesus. Nós pertencemos a uma igreja, a única igreja de Deus, de Cristo, fundada por Jesus Cristo, a católica, apostólica, romana.
12: Que palavras espera do Papa?
11: Este Papa, ele é muito realista, ele está dentro do nosso panorama de hoje. Então, o que ele quer? Ele quer paz no mundo. Não existe divisões e sim pontes para agregar os países. O que o povo está fazendo, se posicionando somente num celular ou ideias de inteligência artificial? Gente, nós temos Deus que é vivo e verdadeiro. Por que a gente ficar somente no artificial quando nós temos o natural? E tenho certeza que o Papa está passando tudo isso a todos os cristãos. E eu espero continuar assim.
13: O meu nome é Max de Oliveira. Eu vivo em Toulouse, em França. E a primeira vez vou ver o Papa em França.
12: Está aqui com a sua família?
13: Sim, está a minha mulher e o meu filho, um anjo novinho, e um amigo de uma pessoa que estamos a dormir na casa dela, em Lourdes.
12: E há algum pedido especial que, quando se vem a Lourdes, se traga para fazer?
13: Estamos à espera de um mundo da paz e ajudar muito os doentes, os que sofrem muito neste mundo. Mesmo se estamos em França, os doentes sofrem.
14: Irmã Sueli, Irmãs da Imaculada Conceição de Nossa Senhora de Lourdes,
12: o que é que significa esta vinda do Papa Leão aqui?
14: O significado maior realmente é dar força à palavra de Maria, não é? Quero que construa aqui uma igreja. E essa igreja que ele representa, faz muito sentido que ele esteja aqui hoje para reanimar, não é? Motivar a fé, reavivar a esperança do povo francês.
12: Para a igreja, o que é que significa Lourdes?
14: Lourdes significa uma opção total por aquele que é mais necessitado, por aquele que precisa. Precisa de fé, né? Precisa de cuidado. Maria, quando aparece aqui, ela diz: eu quero que venha aqui muita gente em procissão. E o objetivo de Maria não é outro senão levar a seu filho Jesus. Então, o grande significado de Lourdes é esse: é reavivar a fé, dar ao mundo essa certeza de que Jesus está perto da gente.
15: Gracinda Miranda Ribeiro Soares.
12: E veio do propósito de Vila do Conde, sim, a Lourdes, sim, para ver o Papa?
15: Não sabia que o Papa que vinha. Vim porque esta minha filha nunca cá tinha vindo e resolvemos vir. E calhou precisamente no dia em que o Papa vem.
12: O que é que se pede a Nossa Senhora?
15: Saúde, saúde. Sim, a gente tendo saúde pode trabalhar, pode ganhar dinheiro, tem tudo na vida, não é? Tendo saúde temos tudo.
16: O que é que espera que este Papa diga aqui hoje?
15: Eu acho que ele que se dirige muito à paz do mundo. À paz do mundo é essencial. Às questões climáticas e às questões de inteligência artificial. Que daqui a nada nós somos dominados pela inteligência artificial. E assumir o ser humano não tem valor e desaparece.
16: Veio também com o seu neto?
15: Sim, sim. Ele esteve comigo cá há 2 anos.
16: Como é que te chamas?
17: Martim.
16: Martim, tu gostas de vir assim com a avó a estes santuários?
17: Sim.
15: Adora.
16: Quantos anos é que tu tens?
17: 5.
16: Silvia, como é que é então estar aqui pela primeira vez em Lourdes?
18: É bom, porém estas limitações de conhecer as grutas, pronto. Apesar da surpresa da vinda do Papa, não é? Eu tive a oportunidade de ver os outros dois, também fisicamente, um em Roma, outro em Fátima. Este constrangimento foi um bocadinho desanimador, digamos, mas pronto, é compensado com a possibilidade de poder estar com este Papa, pronto.
16: Tal como a sua mãe, o que é que se pede? Saúde?
18: Paz no mundo neste momento. Acho que a paz no mundo e responsabilidade para quem tem a capacidade de decidir por nós e pelos nossos países, não é? E de certa forma pelos nossos governantes. Consciencialização e amor a Deus, porque eu acho que no dia que os nossos governantes tiverem amor e temor a Deus, se calhar as coisas tomam outro rumo.
16: Quando se tem um filho tão pequeno como o seu, as questões da paz são muito importantes.
18: É uma dualidade, porque se por um lado posso acreditar que é estratégia para instalar o medo, porque pessoas com medo não falam, pessoas aterrorizadas não pensam. Ao mesmo tempo, claro, é uma realidade nos outros países, não é? Que acontece. Vemos dia a dia os drones, as bombas, e esta dualidade, seja ela qual for, são as duas assustadoras. Para quem tem um filho de 5 anos, são as duas igualmente assustadoras.
4: De Lourdes, Cristina Soares, RFI.
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3: E passamos já de seguida para a lição de francês.

0: pessimista e solitária, a francesa Marguerite Yourcenar ocupa um lugar à parte na literatura contemporânea à imagem do seu percurso pessoal, de rapariga sem mãe, de mulher sem filhos e de amante sem homem. Nasce em 1903, em circunstâncias dramáticas, já que o seu nascimento custa a vida à mãe. O pai reserva-lhe, porém, a melhor educação e inicia-a desde pequena à cultura greco-latina e a uma vida cosmopolita. Ela resolve consagrar a sua vida à escrita. A vida de Marguerite Yourcenar é feita de numerosas viagens e descobertas de lugares que vão aprofundar o seu conhecimento de si mesma. Ela vive entre a propriedade do pai, em Monoir, na Bélgica, e a ilha de Mount Desert, nos Estados Unidos, onde se instala a partir de 1950 com a sua amiga Grace Frick. Este itinerário pessoal demonstra a angústia que a faz escrever.
1: Je ne supporte pas bien le bonheur. La seule horreur, c'est de ne pas servir.
0: Numerosos prémios coroam a sua obra e, no fim da vida, recebe uma dupla consagração. Aos 77 anos, com efeito, é a primeira mulher eleita para a Academia Francesa e o primeiro autor a ser publicado em vida na prestigiosa coleção Pléiade. Morre em 1987, reconhecida unanimemente como uma escritora ao mesmo tempo clássica e vanguardista, dotada de um pensamento forte e de uma grande imaginação. A sua obra, inspirada pelas suas viagens, é composta por numerosos volumes de ensaios e de crítica literária e pictórica que demonstram a sua imensa erudição. Nos anos 30, trava conhecimento com intelectuais antifascistas e participa nos movimentos antirracistas nos Estados Unidos. Escreve então um romance em que aparece pela primeira vez Zenon, personagem que encontramos ao longo das suas obras. É sobretudo com Les Mémoires d'Adrien, em 1951, que ela se torna conhecida. O itinerário de Adriano, imperador romano, é o duplo percurso de um homem de Estado exemplar em busca da paz e de um indivíduo em busca de serenidade pessoal. Marguerite Yourcenar utiliza, aliás, ela própria, um método de escrita que qualifica de contemplativa e que se inspira na filosofia zen. Distancia-se em relação ao saber aprendido e escreve, impregnando-se completamente no seu tema.
1: Jusqu'à ce qu'il sorte de terre, comme une plante soigneusement arrosée.
0: Da mesma forma, nos outros romances, Marguerite Yourcenar tenta esquecer todo o saber para absorver o mundo exterior. Ela crê que o escritor tem uma missão que ultrapassa o campo literário. Os seus escritos tornam-se espelho do mundo, poesias. Todas estas tendências figuram em L'œuvre noire, um livro publicado em 1968, sobre o qual nos debruçamos hoje. Zenon, médico filósofo da Renascença, é condenado à fogueira pela Igreja devido ao seu amor à ciência e à sua liberdade de espírito. Propõe-lhe, contudo, a vida salva se renunciar às suas ideias. Mas ele suicida-se para não renegar as suas ideias. Na passagem que vamos ouvir, Zenon fala com Henri Maximilien, um capitão flamengo da Guarda Imperial que ele conheceu por acaso. Chova cântaros. Eles instalam-se junto de uma parca lareira no esconderijo de Zenon e conversam bebendo.
2: Vos censeurs ne sont pas si bêtes. Ces messieurs à Bâle et le Saint-Office à Rome vous entendent assez pour vous condamner. À leurs yeux, vous n'êtes canaté.
3: Ce qui n'est pas comme eux, leur paraît contre eux.
2: Dieu merci. Les cagots de toute espèce n'iront pas fourrer leur nez dans mes petits vers d'amour. Je ne me suis jamais exposé qu'à des dangers simples. Les coups à la guerre, les fièvres en Italie, la vérole chez les filles, les poux à l'auberge, et partout, les créditeurs. J'aime la science comme un autre, mais peu me chaude que le sang descende ou remonte la veine cave. Il me suffit de savoir qu'il refroidit quand on meurt. Et si la terre tourne ?
3: Elle tourne.
2: Et si la terre tourne, je ne m'en soucie guère au moment où je marche dessus, et m'en soucierai moins encore quand j'y serai couché. Je prends mon Dieu et mon temps comme ils viennent, bien que j'eusse mieux aimé vivre au siècle où l'on adorait Vénus. Je ne voudrais pas me priver à mon lit de mort de me tourner, si le cœur m'en dit, vers notre Seigneur Jésus-Christ.
3: Vous êtes comme un homme qui consent volontiers à croire qu'il y a dans le réduit voisin une table et deux bancs, parce que peu lui importe.
2: Frères et nous, je vous retrouve maigre, harassé, hagard et vêtu d'une souquenille dont mon valet ne voudrait pas. Vaut-il la peine de s'évertuer durant 20 ans pour arriver au doute qui pousse de lui-même dans toutes les têtes bien faites?
3: Sans conteste. Vos doutes et votre foi sont des bulles d'air à la surface, mais la vérité, qui se dépose en nous comme le sel dans la cornue au cours d'une distillation hasardeuse, est en deçà de l'explication.
0: Nesta primeira parte, descobrimos Marguerite Yourcenar e o seu romance L'œuvre au noir, a obra ao negro. Na próxima vez, a partir deste texto, estudaremos a argumentação, como exprimir e defender ideias.

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1: Eva Massi.
0: Sejam bem-vindos à segunda antena deste domingo 27 de setembro, dia de eleições em São Tomé e Príncipe, onde se encontra Liliana Henriques, enviada especial da RFI, eleições legislativas locais e regional, que decorreram até ao momento num ambiente de calma. Cá em França prossegue a visita do Papa Leão XIV, terceiro dia da sua viagem apostólica. O líder da Igreja Católica criticou o direito à ajuda a morrer, ou eutanásia, aprovada este verão pelas autoridades francesas. Estaremos em direto com a enviada especial Cristiana Soares. No controle técnico desta emissão está Dusko Sekulic. O Papa Leão XIV em Lourdes, esta tarde no sul de França, reuniu-se com peregrinos doentes, pessoas com deficiência e cuidadores, um momento durante o qual o líder da Igreja Católica criticou o direito à ajuda a morrer, aprovado pelas autoridades francesas este verão. Leão XIV afirmou, passo a citar, é impossível considerar normal provocar a morte. A acompanhar esta deslocação do Papa está a Cristiana Soares, nossa enviada especial a Lourdes. Cristiana, boa tarde. Era esperado que neste encontro com doentes, Leão XIV voltasse a esta questão do fim de vida?
2: Boa tarde, Eva. Sim, sem qualquer surpresa, Leão XIV voltou aqui a defender a doutrina da Igreja. Aliás, já o tinha feito no primeiro discurso aqui em França, na sexta-feira, no Palácio do Eliseu. O Papa tinha dito, tinha feito referência àquilo que chamou de oferta de uma morte programada. E esta tarde voltou ao assunto, insistindo que não é legal, insistindo que o que é legal não é necessariamente moral, numa alusão precisamente à adoção em França da lei que estabelece um direito à ajuda a morrer, perante peregrinos doentes, pessoas com deficiência e cuidadores, e sob fortes aplausos. O líder da Igreja Católica lembrou que nenhuma lei humana deve fazer estas pessoas perder a certeza da dignidade e que nunca a medicina deverá tornar-se na serva de uma morte programada. Vamos ouvi-lo.
3: Je sais que pour certains d'entre vous, en raison des pathologies particulières et de douleurs,
4: sei que para alguns de vós, devido a determinadas patologias e dores por vezes insuportáveis, o horizonte pode parecer sombrio, incerto e sem saída. Mas nenhuma lei humana deve fazer-vos perder a certeza da vossa dignidade. Pelo contrário, é em nome dessa dignidade inalienável da pessoa humana que a tentação de provocar a morte, sob o pretexto de uma falsa compaixão, deve ser firmemente rejeitada. É impossível considerar normal provocar a morte. O que é legal não é necessariamente moral. Ninguém tem o direito, com base em algoritmos laboratoriais, de decidir sobre a vida de determinados embriões ou de determinadas pessoas idosas. Nunca a medicina deverá tornar-se na serva de uma morte programada.
3: Jamais la médecine ne pourra se faire la servante de la mort programmée.
2: O Papa Leão XIV, que terminou precisamente este encontro a dizer que os doentes não são um peso para a Igreja e defendendo o desenvolvimento sem cessar dos cuidados paliativos e da investigação médica. Eva.
0: Obrigada, Cristiana Soares, em direto de Lourdes, a acompanhar a visita do Papa Leão XIV.
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0: Vamos para o continente africano, em São Tomé e Príncipe. Hoje foi dia de eleições legislativas, autárquicas e regional em São Tomé e Príncipe. Ao todo, 146 mil eleitores têm sido chamados às urnas desde as 7 horas da manhã até às 17 horas locais para eleger 55 deputados, representantes locais, bem como o futuro líder do governo da região autónoma do Príncipe. Até ao momento, tanto a Comissão Eleitoral como observadores afirmam que não houve incidentes este domingo, tendo-se pautado pela calma. Mais pormenores com a nossa enviada especial, Liliana Henriques.
6: A tarde decorreu quase como a manhã, muito tranquila, pouca circulação nas ruas de São Tomé, capital, só um pouco mais de movimento junto do mercado, o coração da cidade e junto de algumas mesas de voto, onde a afluência foi um pouco maior do que no começo do dia. De acordo com fontes da Comissão Eleitoral Nacional, tal como na parte da manhã, as operações de voto continuaram esta tarde sem incidentes. Na corrida às legislativas estão 7 formações, entre as quais 4 forças políticas com assento parlamentar. parlamentar, nomeadamente a ADI no poder, que procura obter um novo voto de confiança, e três partidos sem mandato. Estas eleições foram marcadas ao longo do dia por apelos ao voto do presidente da Comissão Eleitoral, do chefe de Estado, dos candidatos, mas inclusivamente também da missão de observação da União Europeia. Todos têm ainda em mente os 59% de abstenção registados a quando das presidenciais de 19 de julho. Depois do fecho das urnas, que deveria acontecer às 17 horas, ou seja, dentro de menos de uma hora, começa a contagem dos votos, um processo que deverá prolongar-se pela noite dentro, primeiros dados devendo ser conhecidos, possivelmente durante a madrugada. Liliana Henriques, RFI, São Tomé.
0: E no final desta manhã, o chefe da Missão de Observação Eleitoral da União Europeia, Sérgio Humberto, considerou que as eleições estão a decorrer de forma ordeira.
1: Observamos, até cerca das 11 horas, cerca de 50 assembleias de voto. Assistimos a 15 aberturas e não há incidentes de maior a registar. O único que podemos ressalvar da observação que nós fizemos, um ligeiro atraso na abertura de algumas assembleias de voto. Também algo que é relevante para nós. Existe uma melhoria da metodologia que nós assistimos nas assembleias de voto comparativamente às presidenciais. Por exemplo, mais privacidade no local onde as pessoas estão a exercer o seu dever. As eleições têm decorrido de uma forma ordeira. Não houve cortes registados ou assembleias que não abriram, como aconteceu nas presidenciais. Agora, gostava de fazer um apelo em nome de toda a missão de observação eleitoral da União Europeia, porque acho que temos essa responsabilidade à participação dos santomenses, porque é muito claro que quando há mais participação, a democracia sai mais fortalecida.
0: E questionados sobre os seus anseios ao irem votar esta manhã, os eleitores santomenses fixaram as suas prioridades.
7: Na primeira, é haver uma mudança, o país corre bem, porque muda de sistema, da pobreza, tudo que enquanto está fingindo o povo, né?
8: Eu espero que esse país poderia melhorar, sair de mal para melhor. Mais emprego para jovens, porque jovens não têm emprego, muitos pais, muitos mães estão desempregados. Que eles poderiam ver a situação de somos mães que não têm emprego, eles têm que melhorar mesmo. Santo Tomé está muito mal.
9: O que eu sonho é sempre assim, quem vai comandar o país, pensar bem futuramente com que o povo não sofra, nem passar um pouco de necessidade, que dirija o meu país, que seja lá quem for, não deixarem o povo passar mal, cuidarem da estrada, a educação, a cesta básica, isso tudo conta.
10: Não sei quem vai ganhar. Eu espero que o primeiro-ministro faça uma transformação em Santo Tomé, porque está mal de água, oportunidade para jovens, bastante jovens fez formação, está aqui desempregado, conserto nossa estrada, também nosso hospital não tem medicamento, muita coisa, não dá para falar hoje porque é bastante coisa mesmo. Nós jovens estamos a pedir que quem ganhar hoje para fazer uma transformação completa em Santo Tomé e Príncipe.
0: 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Na atualidade internacional, a Rússia acusa a Europa de se opor sistematicamente às conversações de paz para a Ucrânia. Sergei Lavrov, ministro dos Negócios Estrangeiros russo, discursou ontem na Assembleia Geral das Nações Unidas, que decorre em Nova Iorque. Lavrov deu a certeza de que a Rússia vai conseguir os seus objetivos na Ucrânia. Elsa Saraiva.
11: Seja em que circunstâncias for, a Rússia irá atingir os seus objetivos. É a certeza de Sergei Lavrov, num discurso ontem na Assembleia Geral das Nações Unidas. O ministro dos Negócios Estrangeiros russo foi perentório ao declarar que os objetivos da Operação Militar Especial na Ucrânia serão atingidos. A ameaça à segurança russa será eliminada e a vida voltará a ser em paz. Ao discursar na tribuna da ONU em Nova Iorque, Lavrov acusou, por outro lado, a Europa de se opor sistematicamente às conversações de paz para a Ucrânia. O chefe da diplomacia russa diz que os Estados Unidos desejam as conversações. Pelo contrário, a Europa, diz o ministro de Putin, faz tudo o que pode para frustrar o diálogo entre os beligerantes. Antes de subir à tribuna, o ministro dos Negócios Estrangeiros russo encontrou-se com o seu homólogo alemão. O encontro entre a Rússia e a Alemanha já não acontecia desde a invasão da Ucrânia há 4 anos, sendo Berlim o grande apoio de Kiev. A relação entre a Rússia e a Alemanha registra fortes tensões nas últimas semanas, depois de um drone carregado de explosivos ter sobrevoado o aeroporto de Leipzig em agosto. O governo alemão acusa Moscovo de ser responsável pelo envio do drone. Os dois países fecharam consulados dos dois lados. Ontem, o ministro Johan Vadpol desafiou Moscovo a renunciar à perigosa via de uma escalada para com a Alemanha, com a Europa e com a NATO.
0: é o fim deste jornal. Obrigada por nos acompanhar. Fique connosco. Até já.
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0: Sejam bem-vindos à segunda parte da nossa antena. Hoje é domingo, poderá ouvir a lição de francês, mas antes fique com a reportagem de Cristiana Soares em Lourdes, por ocasião da visita do Papa Leão XIV.
13: Reportagem.
14: Pouco passava das 19 horas locais quando o avião que transportava Leão XIV aterrou no aeroporto de Tarbes, Lourdes, Pyrénées, e cerca de uma hora depois Leão XIV chegava no seu Papa Móvel ao Santuário de Notre-Dame de Lourdes. Uma multidão em júbilo a horas debaixo de muito sol esperava pelo líder da Igreja Católica. Leão XIV entrou no santuário em direção à Gruta de Massabielle, a Gruta das Aparições, e fez os três gestos do peregrino. Em silêncio, Leão XIV ajoelhou-se aos pés da imagem de Notre-Dame de Lourdes, entrou na gruta, tocou nas paredes, acendeu uma vela e bebeu a água da fonte sagrada. O Papa Leão XIV, pouco depois, também pediu pela paz no mundo, pelo respeito dos direitos humanos, pediu ainda para que fossem renovados os votos de fé do povo francês, pediu pelos doentes, pelas pessoas em sofrimento e pelos seus cuidadores.
15: Notre-Dame de Lourdes, nous te prions, Notre-Dame, pour promouvoir la défense des droits humains fondamentaux.
4: Nossa Senhora de Lourdes, rogamos a Ti, Nossa Senhora de Lourdes, que promovas a defesa dos direitos humanos fundamentais, bem como a paz no mundo, rejeitando para sempre as lógicas de guerra. Virgem Maria, apresentamos-te as nossas intenções pessoais mais urgentes, em especial as das pessoas doentes e sofredoras, bem como de todos aqueles que as acompanham, que vieram buscar força e cura na fonte de Massabielle.
15: Venho puiser a força e la guérison à la source de Massabielle. Amen.
16: Amen. Amen.
14: Lourdes é um santuário que está muito associado à doença e ao sofrimento e também aos cuidadores. E muitos foram os peregrinos que neste dia vieram a Lourdes pedir saúde e também vieram pedir paz no mundo.
17: Neuza, vivo na França, mas eu vim de propósito porque eu venho de Bordeaux. Tenho muita emoção saber que eu vou ver ele, já é muita coisa grande para nós todos aqui, o poder estar aqui, o poder olhar ele, que ele olhar para minha cara, só isso já é muita coisa para mim. Eu, quando venho aqui, eu levo sempre água para todas as pessoas que pedem para mim. Eu levo sempre duas, três garrafas, eu faço pedidos também aqui, boto as velinhas, e a gente também pode fazer uma missa. Eu faço para minha mãezinha que foi embora, que levou do céu, e eu venho aqui. E Lourdes, para mim, representa a parte entre Deus e nós aqui.
18: Meu nome é Vilma Silveira. Eu nasci no Brasil, mas eu venho de propósito uma vez por ano a Lourdes, onde eu tenho uma missão de entregar terços às pessoas. Então, este ano eu entreguei 4 mil terços. Eu trabalho para Maria, Mãe de Jesus.
14: Este ano fez coincidir a sua vinda cá com esta deslocação do Papa.
18: Exatamente. Foi uma bênção, uma pura bênção. E recebemos, inclusive, o crachá para participar de todo o cerimonial. É uma honra para mim, brasileira, fazer parte desse evento.
14: O que é que significa Nossa Senhora de Lourdes para a senhora?
18: Olha, o que eu posso te dizer é o seguinte: todos nós somos missionários, só que nós esquecemos dessa parte. Então é bíblico: ide e pregai o evangelho. Então nós estamos melhorando a nossa vida cada dia, cada ano, sendo um sinal para Deus, como nós distribuímos terço, falamos de Jesus. Nós pertencemos a uma igreja, a única igreja de Deus, de Cristo, fundada por Jesus Cristo, a católica apostólica romana.
14: Que palavras espera do Papa?
18: Este Papa, ele é muito realista, ele está dentro do nosso panorama de hoje. Então, o que ele quer? Ele quer paz no mundo. Não existe divisões, e sim pontes para agregar os países. países. O que o povo está fazendo, se posicionando somente num celular ou ideias de inteligência artificial? Gente, nós temos Deus que é vivo e verdadeiro. Por que a gente ficar somente no artificial quando nós temos o natural? E tenho certeza que o Papa está passando tudo isso a todos os cristãos. E eu espero continuar assim.
13: O meu nome é Max de Oliveira. Eu vivo em Toulouse, em França. É a primeira vez que vou ver o Papa em França.
16: Está aqui com a sua família?
13: Sim, está a minha mulher e o meu filho, um anjo novinho, e um amigo de uma pessoa que estamos a dormir na casa dela, em Lourdes.
16: E há algum pedido especial que, quando se vem a Lourdes, se traga para fazer?
13: Estamos à espera de muita paz e ajudar muito os doentes, os que sofrem muito neste mundo. Mesmo se estamos em França, os doentes sofrem.
16: Irmã Sueli, Irmãs da Imaculada Conceição de Nossa Senhora de Lourdes, o que é que significa esta vinda do Papa Leão aqui?
19: O significado maior realmente é dar força à palavra de Maria, não é? Quero que construa aqui uma igreja. E essa igreja que ele representa, faz muito sentido que ele esteja aqui hoje para reanimar, não é? Motivar a fé, reavivar a esperança do povo francês.
16: Para a igreja, o que é que significa Lourdes?
19: Lourdes significa uma opção total por aquele que é mais necessitado, por aquele que precisa. Precisa de fé, né? Precisa de cuidado. Maria, quando aparece aqui, ela diz: eu quero que venha aqui muita gente em procissão. E o objetivo de Maria não é outro senão levar a seu filho Jesus. Então, o grande significado de Lourdes é esse, é reavivar a fé, dar ao mundo essa certeza de que Jesus está perto da gente.
20: Gracinda Miranda Ribeiro Soares.
16: E veio do propósito de Vila do Conde a Lourdes para ver o Papa?
20: Não sabia que o Papa que vinha. Vim porque esta minha filha nunca cá tinha vindo e resolvemos vir. E calhou precisamente no dia em que o Papa vem.
16: O que é que se pede a Nossa Senhora?
20: Saúde, saúde. Sim, a gente tendo saúde pode trabalhar, pode ganhar dinheiro, tem tudo na vida, não é? Tendo saúde temos tudo.
16: O que é que espera que este Papa diga aqui hoje?
20: Eu acho que ele que se dirige muito à paz do mundo. À paz do mundo é essencial. Às questões climáticas e às questões de inteligência artificial. Que daqui a nada nós somos dominados pela inteligência artificial. E assumir o ser humano não tem valor e desaparece.
16: Veio também com o seu neto?
20: Sim, sim. Ele esteve comigo cá há 2 anos.
16: Como é que te chamas?
21: Martim.
16: Martim, tu gostas de vir assim com a avó a estes santuários?
21: Sim.
20: Adora.
16: Quantos anos é que tu tens?
21: 5.
16: Silvia, como é que é então estar aqui pela primeira vez em Lourdes?
22: É bom, porém estas limitações de conhecer as grutas, pronto. Apesar da surpresa da vinda do Papa, não é? Eu tive a oportunidade de ver os outros dois, também fisicamente, um em Roma, outro em Fátima. Este constrangimento foi um bocadinho desanimador, digamos, mas pronto, é compensado com a possibilidade de poder estar com este Papa, pronto.
16: Tal como a sua mãe, o que é que se pede? Saúde?
22: Paz no mundo neste momento. Acho que a paz no mundo e responsabilidade para quem tem a capacidade de decidir por nós e pelos nossos países, não é? De certa forma, pelos nossos governantes. Consciencialização e amor a Deus, porque eu acho que no dia que os nossos governantes tiverem amor e temor a Deus, se calhar as coisas tomam outro rumo.
16: Quando se tem um filho tão pequeno como o seu, as questões da paz são muito importantes?
22: É uma dualidade, porque se por um lado posso acreditar que é estratégia para instalar o medo, porque pessoas com medo não falam, pessoas aterrorizadas não pensam. Ao mesmo tempo, claro, é uma realidade nos outros países, não é? Que acontece. Vemos dia a dia os drones, as bombas, e esta dualidade, seja ela qual for, são as duas assustadoras. Para quem tem um filho de 5 anos, são as duas igualmente assustadoras.
0: De Lourdes, Cristiana Soares, RFI.
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0: E passamos já de seguida para a lição de francês.

0: humanista e solitária, a francesa Marguerite Yourcenar ocupa um lugar à parte na literatura contemporânea à imagem do seu percurso pessoal, de rapariga sem mãe, de mulher sem filhos e de amante sem homem. Nasce em 1903, em circunstâncias dramáticas, já que o seu nascimento custa a vida à mãe. O pai reserva-lhe, porém, a melhor educação e inicia-a desde pequena à cultura greco-latina e a uma vida cosmopolita. Ela resolve consagrar a sua vida à escrita. A vida de Marguerite Yourcenar é feita de numerosas viagens e descobertas de lugares que vão aprofundar o seu conhecimento de si mesma. Ela vive entre a propriedade do pai, em Monnoir, na Bélgica, e a ilha de Mount Desert, nos Estados Unidos, onde se instala a partir de 1950 com a sua amiga Grace Frick. Este itinerário pessoal demonstra a angústia que a faz escrever.
1: Je ne supporte pas bien le bonheur. La seule horreur, c'est de ne pas servir.
0: Numerosos prémios coroam a sua obra e, no fim da vida, recebe uma dupla consagração. Aos 77 anos, com efeito, é a primeira mulher eleita para a Academia Francesa e o primeiro autor a ser publicado em vida na prestigiosa coleção Pléiade. Morre em 1987, reconhecida unanimemente como uma escritora ao mesmo tempo clássica e vanguardista, dotada de um pensamento forte e de uma grande imaginação. A sua obra, inspirada pelas suas viagens, é composta por numerosos volumes de ensaios e de crítica literária e pictórica que demonstram a sua imensa erudição. Nos anos 30, trava conhecimento com intelectuais antifascistas e participa nos movimentos antirracistas nos Estados Unidos. Escreve então um romance em que aparece pela primeira vez Zenon, personagem que encontramos ao longo das suas obras. É sobretudo com Les Mémoires d'Adrien, em 1951, que ela se torna conhecida. O itinerário de Adriano, imperador romano, é o duplo percurso de um homem de Estado exemplar em busca da paz e de um indivíduo em busca de serenidade pessoal. Marguerite Yourcenar utiliza, aliás, ela própria, um método de escrita que qualifica de contemplativa e que se inspira na filosofia zen. Distancia-se em relação ao saber aprendido e escreve, impregnando-se completamente no seu tema.
1: Jusqu'à ce qu'il sorte de terre, comme une plante soigneusement arrosée.
0: Da mesma forma, nos outros romances, Marguerite Yourcenar tenta esquecer todo o saber para absorver o mundo exterior. Ela crê que o escritor tem uma missão que ultrapassa o campo literário. Os seus escritos tornam-se espelho do mundo, poesias. Todas estas tendências figuram em L'œuvre noire, um livro publicado em 1968, sobre o qual nos debruçamos hoje. Zenon, médico filósofo da Renascença, é condenado à fogueira pela Igreja devido ao seu amor à ciência e à sua liberdade de espírito. Propõe-lhe, contudo, a vida salva se renunciar às suas ideias. Mas ele suicida-se para não renegar as suas ideias. Na passagem que vamos ouvir, Zenon fala com Henri Maximilien, um capitão flamengo da Guarda Imperial que ele conheceu por acaso. Chove a cântaros. Eles instalam-se junto de uma parca lareira no esconderijo de Zenon e conversam bebendo.
2: Vos censeurs ne sont pas si bêtes. Ces messieurs à Bâle et le Saint-Office à Rome vous entendent assez pour vous condamner. À leurs yeux, vous n'êtes canaté.
3: Ce qui n'est pas comme eux, leur paraît contre eux.
2: Dieu merci. Les cagots de toute espèce n'iront pas fourrer leur nez dans mes petits verres d'amour. Je ne me suis jamais exposé qu'à des dangers simples. Les coups à la guerre, les fièvres en Italie, la vérole chez les filles, les poux à l'auberge, et partout les créditeurs. J'aime la science comme un autre, mais peu me chaude que le sang descende ou remonte la veine cave. Il me suffit de savoir qu'il refroidit quand on meurt. Et si la terre tourne ?
3: Elle tourne.
2: Et si la terre tourne, je ne m'en soucie guère au moment où je marche dessus, et m'en soucierai moins encore quand j'y serai couché. Je prends mon Dieu et mon temps comme ils viennent, bien que j'eusse mieux aimé vivre au siècle où l'on adorait Vénus. Je ne voudrais pas me priver à mon lit de mort de me tourner, si le cœur m'en dit, vers notre Seigneur Jésus-Christ.
3: Vous êtes comme un homme qui consent volontiers à croire qu'il y a dans le réduit voisin une table et deux bancs, parce que peu lui importe.
2: Frères Zeno, je vous retrouve maigre, harassé, hagard et vêtu d'une souquenille dont mon valet ne voudrait pas. Vaut-il la peine de s'évertuer durant 20 ans pour arriver au doute qui pousse de lui-même dans toutes les têtes bien faites?
3: Sans conteste. Vos doutes et votre foi sont des bulles d'air à la surface, mais la vérité, qui se dépose en nous comme le sel dans la cornue au cours d'une distillation hasardeuse, est en deçà de l'explication.
0: Nesta primeira parte, descobrimos Marguerite Yourcenar e o seu romance L'œuvre au noir, a obra ao negro. Na próxima vez, a partir deste texto, estudaremos a argumentação, como exprimir e defender ideias.

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1: Eva Massi.
0: Sejam bem-vindos à segunda antena deste domingo 27 de setembro, dia de eleições em São Tomé e Príncipe, onde se encontra Liliana Henriques, enviada especial da RFI, eleições legislativas locais e regional, que decorreram até ao momento num ambiente de calma. Cá em França prossegue a visita do Papa Leão XIV, terceiro dia da sua viagem apostólica. O líder da Igreja Católica criticou o direito à ajuda a morrer, ou eutanásia, aprovada este verão pelas autoridades francesas. Estaremos em direto com a enviada especial Cristiana Soares. No controle técnico desta emissão está Dusko Sekulic. Papa Leão XIV em Lourdes, esta tarde no sul de França, reuniu-se com peregrinos doentes, pessoas com deficiência e cuidadores, um momento durante o qual o líder da Igreja Católica criticou o direito à ajuda a morrer, aprovado pelas autoridades francesas este verão. Leão XIV afirmou, passo a citar, é impossível considerar normal provocar a morte. A acompanhar esta deslocação do Papa está a Cristiana Soares, nossa enviada especial a Lourdes. Cristiana, boa tarde. Era esperado que neste encontro

0: capital, só um pouco mais de movimento junto do mercado, o coração da cidade e junto de algumas mesas de voto, onde a afluência foi um pouco maior do que no começo do dia. De acordo com fontes da Comissão Eleitoral Nacional, tal como na parte da manhã, as operações de voto continuaram esta tarde sem incidentes. Na corrida às legislativas estão 7 formações, entre as quais 4 forças políticas com assento parlamentar, nomeadamente a ADI no poder, que procura obter um novo voto de confiança, e 3 partidos sem mandato. Estas eleições foram marcadas ao longo do dia por apelos ao voto do Presidente da Comissão Eleitoral, do Chefe de Estado, dos candidatos, mas inclusivamente também da Missão de Observação da União Europeia. Todos têm ainda em mente os 59% de abstenção registados a quando das presidenciais de 19 de julho. Depois do fecho das urnas, que deveria acontecer às 17 horas, ou seja, dentro de menos de uma hora, começa a contagem dos votos, um processo que deverá prolongar-se pela noite dentro, primeiros dados devendo ser conhecidos, possivelmente durante a madrugada. Liliana Henriques, RFI, São Tomé.
1: E no final desta manhã, o chefe da Missão de Observação Eleitoral da União Europeia, Sérgio Humberto, considerou que as eleições estão a decorrer de forma ordeira.
2: Observamos, até cerca das 11 horas, cerca de 50 assembleias de voto. Assistimos a 15 aberturas e não há incidentes de maior a registar. O único que podemos ressalvar da observação que nós fizemos, um ligeiro atraso na abertura de algumas assembleias de voto. Também algo que é relevante para nós. Existe uma melhoria da metodologia que nós assistimos nas assembleias de voto comparativamente às presidenciais. Por exemplo, mais privacidade no local onde as pessoas estão a exercer o seu dever. As eleições têm decorrido de uma forma ordeira, não houve cortes registados ou assembleias que não abriram, como aconteceu nas presidenciais. Agora, gostava de fazer um apelo em nome de toda a Missão de Observação Eleitoral da União Europeia, porque acho que temos essa responsabilidade à participação dos santomenses, porque é muito claro que quando há mais participação, a democracia sai mais fortalecida.
1: E questionados sobre os seus anseios ao irem votar esta manhã, os eleitores santomenses fixaram as suas prioridades.
3: Na primeira, é haver uma mudança, o país corre bem, porque muda de sistema, da pobreza, tudo que enquanto está fingindo o povo, né?
4: Eu espero que esse país poderia melhorar, sair de mal para melhor. Mais emprego para jovens, porque jovens não têm emprego, muitos pais, muitos mães estão desempregados. Que eles poderiam ver a situação de somos mãe que não tem emprego, eles têm que melhorar mesmo. Santo Tomé está muito mal.
5: O que eu sonho é sempre assim, quem vai comandar o país, pensar bem futuramente com que o povo não sofra, nem passar um pouco de necessidade, que dirija bem o país, que seja lá quem for, não deixarem o povo passar mal, cuidarem da estrada, a educação, a cesta básica, isso tudo conta.
6: Não sei quem vai ganhar. Eu espero que o primeiro-ministro fazer uma transformação em Santo Tomé, porque está mal de água, oportunidade para jovens, bastante jovens fez formação, está aqui desempregado, conserto nossa estrada, também nosso hospital não tem medicamento, muita coisa, não dá para falar hoje porque é bastante coisa mesmo. Nós jovens estamos a pedir que quem ganhar hoje para fazer uma transformação completa em Santo Tomé e Príncipe.
1: 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Na atualidade internacional, a Rússia acusa a Europa de se opor sistematicamente às conversações de paz para a Ucrânia. Sergei Lavrov, ministro dos Negócios Estrangeiros russo, discursou ontem na Assembleia Geral das Nações Unidas, que decorre em Nova Iorque. Lavrov deu a certeza de que a Rússia vai conseguir os seus objetivos na Ucrânia. Elsa Saraiva.
7: Seja em que circunstâncias for, a Rússia irá atingir os seus objetivos. É a certeza de Sergei Lavrov, num discurso ontem na Assembleia Geral das Nações Unidas. O ministro dos Negócios Estrangeiros russo foi perentório ao declarar que os objetivos da Operação Militar Especial na Ucrânia serão atingidos. A ameaça à segurança russa será eliminada e a vida voltará a ser em paz. Ao discursar na tribuna da ONU em Nova Iorque, Lavrov acusou, por outro lado, a Europa de se opor sistematicamente às conversações de paz para a Ucrânia. O chefe da diplomacia russa diz que os Estados Unidos desejam as conversações. Pelo contrário, a Europa, diz o ministro de Putin, faz tudo o que pode para frustrar o diálogo entre os beligerantes. Antes de subir à tribuna, o ministro dos Negócios Estrangeiros russo encontrou-se com o seu homólogo alemão. Um encontro entre a Rússia e a Alemanha já não acontecia desde a invasão da Ucrânia há 4 anos, sendo Berlim o grande apoio de Kiev. A relação entre a Rússia e a Alemanha registra forte

0: tensões nas últimas semanas, depois de um drone carregado de explosivos ter sobrevoado o aeroporto de Leipzig em agosto. O governo alemão acusa Moscovo de ser responsável pelo envio do drone. Os dois países fecharam consulados dos dois lados. Ontem, o ministro Johan Vadpol desafiou Moscovo a renunciar à perigosa via de uma escalada para com a Alemanha, com a Europa e com a NATO.
1: É o fim deste jornal. Obrigada por nos acompanhar. Fique connosco. Até já.
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1: Sejam bem-vindos à segunda parte da nossa antena. Hoje é domingo, poderá ouvir a lição de francês, mas antes fique com a reportagem de Cristiana Soares em Lourdes, por ocasião da visita do Papa Leão XIV.
3: Reportagem.
4: Le Saint-Père est à l'aéroport de Tarbes et Lourdes et nous vous préparons pour l'accueillir.
5: Pouco passava das 19 horas locais quando o avião que transportava Leão XIV aterrou no aeroporto de Tarbes-Lourdes-Pyrénées e cerca de uma hora depois Leão XIV chegava no seu Papa Móvel ao Santuário de Notre-Dame de Lourdes. Uma multidão em júbilo a horas debaixo de muito sol esperava pelo líder da Igreja Católica. Leão XIV entrou no santuário em direção à Gruta de Massabielle, a Gruta das Aparições, e fez os três gestos do peregrino. Em silêncio, Leão XIV ajoelhou-se aos pés da imagem de Notre-Dame de Lourdes, entrou na gruta, tocou nas paredes, acendeu uma vela e bebeu a água da fonte sagrada. O Papa Leão XIV, pouco depois, também pediu pela paz no mundo, pelo respeito dos direitos humanos, pediu ainda para que fossem renovados os votos de fé do povo francês, pediu pelos doentes, pelas pessoas em sofrimento e pelos seus cuidadores.
6: Notre-Dame de Lourdes, nous te prions, Notre-Dame, pour promouvoir la défense des droits humains fondamentaux.
7: Nossa Senhora de Lourdes, rogamos a Ti, Nossa Senhora de Lourdes, que promovas a defesa dos direitos humanos fundamentais, bem como a paz no mundo, rejeitando para sempre as lógicas de guerra. Virgem Maria, apresentamos-te as nossas intenções pessoais mais urgentes, em especial as das pessoas doentes e sofredoras, bem como de todos aqueles que as acompanham, que vieram buscar força e cura na fonte de Massabielle.
6: Venho puiser a força e la guérison à la source de Massabielle. Amen.
1: Amen. Amen.
5: Lourdes é um santuário que está muito associado à doença e ao sofrimento e também aos cuidadores. E muitos foram os peregrinos que neste dia vieram a Lourdes pedir saúde e também vieram pedir paz no mundo.
8: Neuza, vivo na França, mas eu vim de propósito porque eu venho de Bordeaux. Tenho muita emoção saber que eu vou ver ele, já é muita coisa grande para nós todos aqui, o poder estar aqui, o poder olhar ele, querer olhar para minha cara, só isso já é muita coisa para mim. Eu, quando venho aqui, eu levo sempre água para todas as pessoas que pedem para mim. Eu levo sempre 2, 3 garrafas, eu faço pedidos também aqui, boto as velinhas e a gente também pode fazer uma missa. Eu faço para minha mãezinha que foi embora, que levou o céu, e eu venho aqui. E Lourdes, para mim, representa a parte entre Deus e nós aqui.
9: Meu nome é Vilma Silveira. Eu nasci no Brasil, mas eu venho de propósito uma vez por ano a Lourdes, onde eu tenho uma missão de entregar terços às pessoas. Então, este ano eu entreguei 4 mil terços. Eu trabalho para Maria, Mãe de Jesus.
1: Este ano fez coincidir a sua vinda cá com esta deslocação do Papa.
9: Exatamente. Foi uma bênção, uma pura bênção. E recebemos, inclusive, o crachá para participar de todo o cerimonial. É uma honra para mim, brasileira, fazer parte desse evento.
1: O que é que significa Nossa Senhora de Lourdes para a senhora?
9: Olha, o que eu posso te dizer é o seguinte: todos nós somos missionários, só que nós esquecemos dessa parte. Então, é bíblico: ide e pregai o evangelho. Então, nós estamos melhorando a nossa vida cada dia, cada ano, sendo um sinal para Deus, como nós distribuímos terço, falamos de Jesus, nós pertencemos a uma igreja, a única igreja de Deus, de Cristo, fundada por Jesus Cristo, a católica, apostólica, romana.
1: Que palavras espera do Papa?
9: Este Papa, ele é muito realista, ele está dentro do nosso panorama de hoje. Então, o que ele quer? Ele quer paz no mundo, não existe divisões e sim pontes para agregar os países. O que o povo está fazendo, se posicionando somente num celular ou ideias de inteligência artificial, gente, nós temos Deus que é vivo e verdadeiro. Por que a gente ficar somente no artificial quando nós temos o natural? E tenho certeza que o Papa está passando tudo isso a todos os cristãos e eu espero continuar assim.
3: O meu nome é Max de Oliveira, eu vivo em Toulouse, em França. É a primeira vez que vou ver o Papa em França.
1: Está aqui com a sua família?
3: Sim, está a minha mulher e o meu filho, um anjo novinho, e um amigo de uma pessoa que estamos a dormir na casa dela, em Lourdes.
1: E há algum pedido especial que quando se vem a Lourdes se traga para fazer?
3: Estamos à espera de muita paz e ajudar muito os doentes, os que sofrem muito neste mundo. Mesmo se estamos em França, os doentes sofrem.
1: Irmã Sueli, Irmãs da Imaculada Conceição de Nossa Senhora de Lourdes, o que é que significa esta vinda do Papa Leão aqui?
10: O significado maior realmente é dar força à palavra de Maria, não é? Quero que construa aqui uma igreja. E essa igreja que ele representa, faz muito sentido que ele esteja aqui hoje para reanimar, não é? Motivar a fé, reavivar a esperança do povo francês.
1: Para a igreja, o que é que significa Lourdes?
10: Lourdes significa uma opção total por aquele que é mais necessitado, por aquele que precisa. Precisa de fé, né? Precisa de cuidado. Maria, quando aparece aqui, ela diz: eu quero que venha aqui muita gente em procissão. E o objetivo de Maria não é outro senão levar a seu filho Jesus. Então, o grande significado de Lourdes é esse, é reavivar a fé, dar ao mundo essa certeza de que Jesus está perto da gente.
11: Gracinda Miranda Ribeiro Soares.
1: E veio do propósito de Vila do Conde, sim, a Lourdes, sim, para ver o Papa?
11: Não sabia que o Papa que vinha. Vim porque esta minha filha nunca cá tinha vindo e resolvemos vir. E calhou precisamente no dia em que o Papa vem.
1: O que é que se pede a Nossa Senhora?
11: Saúde, saúde. Sim, a gente tendo saúde pode trabalhar, pode ganhar dinheiro, tem tudo na vida, não é? Tendo saúde temos tudo.
1: O que é que espera que este Papa diga aqui hoje?
11: Eu acho que ele que se dirige muito à paz do mundo. À paz do mundo é essencial. Às questões climáticas e às questões de inteligência artificial. Que daqui a nada nós somos dominados pela inteligência artificial. E assumir o ser humano não tem valor e desaparece.
1: Veio também com o seu neto?
11: Sim, sim. Ele esteve comigo cá há 2 anos.
1: Como é que te chamas?
12: Martim.
1: Martim, tu gostas de vir assim com a avó a estes santuários?
12: Sim.
11: Adora.
1: Quantos anos é que tu tens?
12: 5.
1: Sílvia, como é que é então estar aqui pela primeira vez em Lourdes?
13: É bom, porém estas limitações de conhecer as grutas, pronto. Apesar da surpresa da vinda do Papa, não é? Eu tive a oportunidade de ver os outros dois, também fisicamente, um em Roma, outro em Fátima. Este constrangimento foi um bocadinho desanimador, digamos, mas pronto, é compensado com a possibilidade de poder estar com este Papa, pronto.
1: Tal como a sua mãe, o que é que se pede? Saúde?
13: Paz no mundo neste momento. Acho que a paz no mundo e responsabilidade para quem tem a capacidade de decidir por nós e pelos nossos países, não é? De certa forma, pelos nossos governantes. Consciencialização e amor a Deus, porque eu acho que no dia que os nossos governantes tiverem amor e temor a Deus, se calhar as coisas tomam outro rumo.
1: Quando se tem um filho tão pequeno como o seu, as questões da paz são muito importantes?
13: É uma dualidade, porque se por um lado posso acreditar que é estratégia para instalar o medo, porque pessoas com medo não falam, pessoas aterrorizadas não pensam. Ao mesmo tempo, claro, é uma realidade nos outros países, não é? Que acontece. Vemos dia a dia os drones, as bombas, e esta dualidade, seja ela qual for, são as duas assustadoras. Para quem tem um filho de 5 anos, são as duas igualmente assustadoras.
5: De Lourdes, Cristiana Soares, RFI.
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1: E passamos já de seguida para a lição de francês.

0: feminista e solitária, a francesa Marguerite Yourcenar ocupa um lugar à parte na literatura contemporânea à imagem do seu percurso pessoal, de rapariga sem mãe, de mulher sem filhos e de amante sem homem. Nasce em 1903, em circunstâncias dramáticas, já que o seu nascimento custa a vida à mãe. O pai reserva-lhe, porém, a melhor educação e inicia desde pequena a cultura greco-latina e a uma vida cosmopolita. Ela resolve consagrar a sua vida à escrita. A vida de Marguerite Yourcenar é feita de numerosas viagens e descobertas de lugares que vão aprofundar o seu conhecimento de si mesma. Ela vive entre a propriedade do pai, em Mont-Noir, na Bélgica, e a ilha de Mount Desert, nos Estados Unidos, onde se instala a partir de 1950 com a sua amiga Grace Frick. Este itinerário pessoal demonstra a angústia que a faz escrever.
1: Je ne supporte pas bien le bonheur. La seule horreur, c'est de ne pas servir.
0: Numerosos prémios coroam a sua obra e, no fim da vida, recebe uma dupla consagração. Aos 77 anos, com efeito, é a primeira mulher eleita para a Academia Francesa e o primeiro autor a ser publicado em vida na prestigiosa coleção Pléiade. Morre em 1987, reconhecida unanimemente como uma escritora ao mesmo tempo clássica e vanguardista, dotada de um pensamento forte e de uma grande imaginação. A sua obra, inspirada pelas suas viagens, é composta por numerosos volumes de ensaios e de crítica literária e pictórica que demonstram a sua imensa erudição. Nos anos 30, trava conhecimento com intelectuais antifascistas e participa nos movimentos antirracistas nos Estados Unidos. Escreve então um romance em que aparece pela primeira vez Zenon, personagem que encontramos ao longo das suas obras. É sobretudo com Les Mémoires d'Adrien, em 1951, que ela se torna conhecida. O itinerário de Adriano, imperador romano, é o duplo percurso de um homem de Estado exemplar em busca da paz e de um indivíduo em busca de serenidade pessoal. Marguerite Yourcenar utiliza, aliás, ela própria, um método de escrita que qualifica de contemplativa e que se inspira na filosofia zen. Distancia-se em relação ao saber aprendido e escreve, impregnando-se completamente no seu tema.
1: Jusqu'à ce qu'il sorte de terre, comme une plante soigneusement arrosée.
0: Da mesma forma, nos outros romances, Marguerite Yourcenar tenta esquecer todo o saber para absorver o mundo exterior. Ela crê que o escritor tem uma missão que ultrapassa o campo literário. Os seus escritos tornam-se espelho do mundo, poesias. Todas estas tendências figuram em L'œuvre noire, um livro publicado em 1968, sobre o qual nos debruçamos hoje. Zenon, médico filósofo da Renascença, é condenado à fogueira pela Igreja devido ao seu amor à ciência e à sua liberdade de espírito. Propõe-lhe, contudo, a vida salva se renunciar às suas ideias. Mas ele suicida-se para não renegar as suas ideias. Na passagem que vamos ouvir, Zenon fala com Henri Maximilien, um capitão flamengo da Guarda Imperial que ele conheceu por acaso. Chove a cântaros. Eles instalam-se junto de uma parca lareira no esconderijo de Zenon e conversam bebendo.
2: Vos censeurs ne sont pas si bêtes. Ces messieurs à Bâle et le Saint-Office à Rome vous entendent assez pour vous condamner. À leurs yeux, vous n'êtes canaté.
3: Ce qui n'est pas comme eux, leur paraît contre eux.
2: Dieu merci. Les cagots de toute espèce n'iront pas fourrer leur nez dans mes petits vers d'amour. Je ne me suis jamais exposé qu'à des dangers simples. Les coups à la guerre, les fièvres en Italie, la vérole chez les filles, les poux à l'auberge, et partout, les créditeurs. J'aime la science comme un autre, mais peu me chaude que le sang descende ou remonte la veine cave. Il me suffit de savoir qu'il refroidit quand on meurt. Et si la terre tourne ?
3: Elle tourne.
2: Et si la terre tourne, je ne m'en soucie guère au moment où je marche dessus, et m'en soucierai moins encore quand j'y serai couché. Je prends mon Dieu et mon temps comme ils viennent, bien que j'eusse mieux aimé vivre au siècle où l'on adorait Vénus. Je ne voudrais pas me priver à mon lit de mort de me tourner, si le cœur m'en dit, vers notre Seigneur Jésus-Christ.
3: Vous êtes comme un homme qui consent volontiers à croire qu'il y a dans le réduit voisin une table et deux bancs, parce que peu lui importe.
2: Frères et nous, je vous retrouve maigre, harassé, hagard et vêtu d'une souquenille dont mon valet ne voudrait pas. Vaut-il la peine de s'évertuer durant 20 ans pour arriver au doute qui pousse de lui-même dans toutes les têtes bien faites?
3: Sans conteste. Vos doutes et votre foi sont des bulles d'air à la surface, mais la vérité, qui se dépose en nous comme le sel dans la cornue au cours d'une distillation hasardeuse, est en deçà de l'explication.
0: Nesta primeira parte, descobrimos Marguerite Yourcenar e o seu romance L'œuvre au noir, a obra ao negro. Na próxima vez, a partir deste texto, estudaremos a argumentação, como exprimir e defender ideias.

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1: Eva Massi.
0: Sejam bem-vindos à segunda antena deste domingo 27 de setembro, dia de eleições em São Tomé e Príncipe, onde se encontra Liliana Henriques, enviada especial da RFI, eleições legislativas locais e regional, que decorreram até ao momento num ambiente de calma. Cá em França prossegue a visita do Papa Leão XIV, terceiro dia da sua viagem apostólica. O líder da Igreja Católica criticou o direito à ajuda a morrer, ou eutanásia, aprovada este verão pelas autoridades francesas. Estaremos em direto com a enviada especial Cristiana Soares. No controle técnico desta emissão está Dusko Sekulic. O Papa Leão XIV em Lourdes, esta tarde no sul de França, reuniu-se com peregrinos doentes, pessoas com deficiência e cuidadores, um momento durante o qual o líder da Igreja Católica criticou o direito à ajuda a morrer, aprovado pelas autoridades francesas este verão. Leão XIV afirmou, passo a citar, é impossível considerar normal provocar a morte. A acompanhar esta deslocação do Papa está a Cristiana Soares, nossa enviada especial a Lourdes. Cristiana, boa tarde. Era esperado que neste encontro com doentes, Leão XIV voltasse a esta questão do fim de vida?
2: Boa tarde, Eva. Sim, sem qualquer surpresa, Leão XIV voltou aqui a defender a doutrina da Igreja. Aliás, já o tinha feito no primeiro discurso aqui em França, na sexta-feira, no Palácio do Eliseu. O Papa tinha dito, tinha feito referência àquilo que chamou de oferta de uma morte programada. E esta tarde voltou ao assunto, insistindo que não é legal, insistindo que o que é legal não é necessariamente moral, numa alusão precisamente à adoção em França da lei que estabelece um direito à ajuda a morrer, perante peregrinos doentes, pessoas com deficiência e cuidadores, e sob fortes aplausos. O líder da Igreja Católica lembrou que nenhuma lei humana deve fazer estas pessoas perder a certeza da dignidade e que nunca a medicina deverá tornar-se na serva de uma morte programada. Vamos ouvi-lo.
3: Je sais que pour certains d'entre vous, en raison des pathologies particulières et de douleurs,
4: sei que para alguns de vós, devido a determinadas patologias e dores por vezes insuportáveis, o horizonte pode parecer sombrio, incerto e sem saída. Mas nenhuma lei humana deve fazer-vos perder a certeza da vossa dignidade. Pelo contrário, é em nome dessa dignidade inalienável da pessoa humana que a tentação de provocar a morte, sob o pretexto de uma falsa compaixão, deve ser firmemente rejeitada. É impossível considerar normal provocar a morte. O que é legal não é necessariamente moral. Ninguém tem o direito, com base em algoritmos laboratoriais, de decidir sobre a vida de determinados embriões ou de determinadas pessoas idosas. Nunca a medicina deverá tornar-se na serva de uma morte programada.
3: Jamais la médecine ne pourra se faire la servante de la mort programmée.
2: O Papa Leão XIV, que terminou precisamente este encontro a dizer que os doentes não são um peso para a Igreja e defendendo o desenvolvimento sem cessar dos cuidados paliativos e da investigação médica. Eva.
0: Obrigada, Cristiana Soares, em direto de Lourdes, a acompanhar a visita do Papa Leão XIV.
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0: Vamos para o continente africano, em São Tomé e Príncipe. Hoje foi dia de eleições legislativas, autárquicas e regional em São Tomé e Príncipe. Ao todo, 146 mil eleitores têm sido chamados às urnas desde as 7 horas da manhã até às 17 horas locais para eleger 55 deputados, representantes locais, bem como o futuro líder do governo da região autónoma do Príncipe. Até ao momento, tanto a Comissão Eleitoral como observadores afirmam que não houve incidentes. Este domingo tende-se pautado pela calma. Mais pormenores com a nossa enviada especial, Liliana Henriques.
6: A tarde decorreu quase como a manhã, muito tranquila, pouca circulação nas ruas de São Tomé, capital, só um pouco mais de movimento junto do mercado, o coração da cidade, e junto de algumas mesas de voto, onde a afluência foi um pouco maior do que no começo do dia. De acordo com fontes da Comissão Eleitoral Nacional, tal como na parte da manhã, as operações de voto continuaram esta tarde sem incidentes. Na corrida às legislativas estão 7 formações, entre as quais 4 forças políticas com assento parlamentar. parlamentar, nomeadamente a ADI no poder, que procura obter um novo voto de confiança, e três partidos sem mandato. Estas eleições foram marcadas ao longo do dia por apelos ao voto do presidente da Comissão Eleitoral, do chefe de Estado, dos candidatos, mas inclusivamente também da missão de observação da União Europeia. Todos têm ainda em mente os 59% de abstenção registados a quando das presidenciais de 19 de julho. Depois do fecho das urnas, que deveria acontecer às 17 horas, ou seja, dentro de menos de uma hora, começa a contagem dos votos, um processo que deverá prolongar-se pela noite dentro, primeiros dados devendo ser conhecidos, possivelmente durante a madrugada. Liliana Henriques, RFI, São Tomé.
0: E no final desta manhã, o chefe da Missão de Observação Eleitoral da União Europeia, Sérgio Humberto, considerou que as eleições estão a decorrer de forma ordeira.
1: Observamos até cerca das 11 horas cerca de 50 assembleias de voto. Assistimos a 15 aberturas e não há incidentes de maior a registar. O único que podemos ressalvar da observação que nós fizemos, um ligeiro atraso na abertura de algumas assembleias de voto. Também algo que é relevante para nós. Existe uma melhoria da metodologia que nós assistimos nas assembleias de voto comparativamente às presidenciais. Por exemplo, mais privacidade no local onde as pessoas estão a exercer o seu dever. As eleições têm decorrido de uma forma ordeira. Não houve cortes registados ou assembleias que não abriram, como aconteceu nas presidenciais. Agora, gostava de fazer um apelo em nome de toda a missão de observação eleitoral da União Europeia, porque acho que temos essa responsabilidade à participação dos santomenses, porque é muito claro que quando há mais participação, a democracia sai mais fortalecida.
0: E questionados sobre os seus anseios ao irem votar esta manhã, os eleitores santomenses fixaram as suas prioridades.
7: Na primeira, é haver uma mudança, o país corre bem, porque muda de sistema, da pobreza, tudo que enquanto está fingindo o povo, né?
8: Eu espero que esse país poderia melhorar, sair de mal para melhor. Mais emprego para jovens, porque jovens não têm emprego, muitos pais, muitos mães estão desempregados. Que eles poderiam ver a situação de somos mães que não têm emprego, eles têm que melhorar mesmo. Santo Tomé está muito mal.
9: O que eu sonho é sempre assim, quem vai comandar o país, pensar bem futuramente para com que o povo não sofra, nem passar um pouco de necessidade, que dirija bem o país, que seja lá quem for, não deixarem o povo passar mal, cuidarem da estrada, a educação, a cesta básica, isso tudo conta.
10: Não sei quem vai ganhar, eu espero que o primeiro-ministro fazer uma transformação em Santo Tomé, porque está mal de água, oportunidade para jovens, bastante jovens fez formação, está aqui desempregado, conserto nossa estrada, também nosso hospital não tem medicamento, muita coisa, não dá para falar hoje porque é bastante coisa mesmo. Nós jovens estamos a pedir que quem ganhar hoje para fazer uma transformação completa em Santo Tomé e Príncipe.
0: 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Na atualidade internacional, a Rússia acusa a Europa de se opor sistematicamente às conversações de paz para a Ucrânia. Sergei Lavrov, ministro dos Negócios Estrangeiros russo, discursou ontem na Assembleia Geral das Nações Unidas, que decorre em Nova Iorque. Lavrov deu a certeza de que a Rússia vai conseguir os seus objetivos na Ucrânia. Elsa Saraiva.
11: Seja em que circunstâncias for, a Rússia irá atingir os seus objetivos. É a certeza de Sergei Lavrov, num discurso ontem na Assembleia Geral das Nações Unidas. O ministro dos Negócios Estrangeiros russo foi perentório ao declarar que os objetivos da Operação Militar Especial na Ucrânia serão atingidos. A ameaça à segurança russa será eliminada e a vida voltará a ser em paz. Ao discursar na tribuna da ONU em Nova Iorque, Lavrov acusou, por outro lado, a Europa de se opor sistematicamente às conversações de paz para a Ucrânia. O chefe da diplomacia russa diz que os Estados Unidos desejam as conversações. Pelo contrário, a Europa, diz o ministro de Putin, faz tudo o que pode para frustrar o diálogo entre os beligerantes. Antes de subir à tribuna, o ministro dos Negócios Estrangeiros russo encontrou-se com o seu homólogo alemão. Um encontro entre a Rússia e a Alemanha já não acontecia desde a invasão da Ucrânia há 4 anos, sendo Berlim o grande apoio de Kiev. A relação entre a Rússia e a Alemanha registra fortes tensões nas últimas semanas, depois de um drone carregado de explosivos ter sobrevoado o aeroporto de Leipzig em agosto. O governo alemão acusa Moscou de ser responsável pelo envio do drone. Os dois países fecharam consulados dos dois lados. Ontem, o ministro Johan Vadpol desafiou Moscou a renunciar à perigosa via de uma escalada para com a Alemanha, com a Europa e com a NATO.
0: É o fim deste jornal. Obrigada por nos acompanhar. Fique connosco. Até já.
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0: Sejam bem-vindos à segunda parte da nossa antena. Hoje é domingo, poderá ouvir a lição de francês, mas antes fique com a reportagem de Cristiana Soares em Lourdes, por ocasião da visita do Papa Leão XIV.
13: Reportagem.
14: Le Saint-Père est allé au bord de Tarbes et Lourdes et nous préparons pour l'accueillir.
15: Pouco passava das 19 horas locais quando o avião que transportava Leão XIV aterrou no aeroporto de Tarbes-Lourdes-Pyrénées e cerca de uma hora depois Leão XIV chegava no seu Papa Móvel ao Santuário de Notre-Dame de Lourdes. Uma multidão em júbilo a horas debaixo de muito sol esperava pelo líder da Igreja Católica. Leão XIV entrou no santuário em direção à Gruta de Massabielle, a Gruta das Aparições, e fez os três gestos do peregrino. Em silêncio, Leão XIV ajoelhou-se aos pés da imagem de Notre-Dame de Lourdes, entrou na gruta, tocou nas paredes, acendeu uma vela e bebeu a água da fonte sagrada. O Papa Leão XIV, pouco depois, também pediu pela paz no mundo, pelo respeito dos direitos humanos, pediu ainda para que fossem renovados os votos de fé do povo francês, pediu pelos doentes, pelas pessoas em sofrimento e pelos seus cuidadores.
16: Notre-Dame de Lourdes, nous te prions, Notre-Dame, pour promouvoir la défense des droits humains fondamentaux.
4: Nossa Senhora de Lourdes, rogamos a Ti, Nossa Senhora de Lourdes, que promovas a defesa dos direitos humanos fundamentais, bem como a paz no mundo, rejeitando para sempre as lógicas de guerra. Virgem Maria, apresentamos-te as nossas intenções pessoais mais urgentes, em especial as das pessoas doentes e sofredoras, bem como de todos aqueles que as acompanham, que vieram buscar força e cura na fonte de Massabielle.
16: Venho puiser la force et la guérison à la source de Massabielle. Amen.
17: Amen. Amen.
15: Lourdes é um santuário que está muito associado à doença e ao sofrimento e também aos cuidadores. E muitos foram os peregrinos que neste dia vieram a Lourdes pedir saúde e também vieram pedir paz no mundo.
18: Neuza, eu vivo na França, mas eu vim de propósito porque eu venho de Bordeaux. Tenho muita emoção saber que eu vou ver ele, já é muita coisa grande para nós todos aqui. O poder estar aqui, o poder olhar ele, que ele olhar para minha cara, só isso já é muita coisa para mim. Eu, quando venho aqui, eu levo sempre, sempre água para todas as pessoas que pedem para mim. Eu levo sempre duas, três garrafas. Eu faço pedidos também aqui, boto as velinhas. E a gente também pode fazer uma missa. Eu faço para minha mãezinha que foi embora, que levou para o céu, e eu venho aqui. E Lourdes, para mim, representa a parte entre Deus e nós aqui.
19: Meu nome é Vilma Silveira. Eu nasci no Brasil, mas eu venho de propósito uma vez por ano a Lourdes, onde eu tenho uma missão de entregar terços às pessoas. Então, este ano eu entreguei 4 mil terços. Eu trabalho para Maria, Mãe de Jesus.
15: Este ano fez coincidir a sua vinda cá com esta deslocação do Papa.
19: Exatamente. Foi uma bênção, uma pura bênção. E recebemos, inclusive, o crachá para participar de todo o cerimonial. É uma honra para mim, brasileira, fazer parte desse evento.
15: O que é que significa Nossa Senhora de Lourdes para a senhora?
19: Olha, o que eu posso te dizer é o seguinte: todos nós somos missionários, só que nós esquecemos dessa parte. Então é bíblico: ide e pregai o evangelho. Então nós estamos melhorando a nossa vida cada dia, cada ano, sendo um sinal para Deus, como nós distribuímos terço, falamos de Jesus. Nós pertencemos a uma igreja, a única igreja de Deus, de Cristo, fundada por Jesus Cristo, a católica, apostólica, romana.
15: Que palavras espera do Papa?
19: Este Papa, ele é muito realista, ele está dentro do nosso panorama de hoje. Então, o que, que ele quer? Ele quer paz no mundo. Não existe divisões e sim pontes para agregar os países. O que o povo está fazendo, se posicionando somente num celular ou ideias de inteligência artificial? Gente, nós temos Deus que é vivo e verdadeiro. Por que a gente ficar somente no artificial quando nós temos o natural? E tenho certeza que o Papa está passando tudo isso a todos os cristãos. E eu espero continuar assim.
13: O meu nome é Max de Oliveira. Eu vivo em Toulouse, em França. É a primeira vez que vou ver o Papa em França.
17: Está aqui com a sua família?
13: Sim, está a minha mulher e o meu filho, um anjo novinho, e um amigo de uma pessoa que estamos a dormir na casa dela, em Lourdes.
17: E há algum pedido especial que quando se vem a Lourdes se traga para fazer?
13: Estamos à espera de um mundo da paz e ajudar muito os doentes, os que sofrem muito neste mundo. Mesmo se estamos em França, os doentes sofrem.
17: Irmã Sueli, Irmãs da Imaculada Conceição de Nossa Senhora de Lourdes, o que é que significa esta vinda do Papa Leão aqui?
20: O significado maior realmente é dar força à palavra de Maria, não é? Quero que construa aqui uma igreja. E essa igreja que ele representa, faz muito sentido que ele esteja aqui hoje para reanimar, não é? Motivar a fé, reavivar a esperança do povo francês.
17: Para a igreja, o que é que significa Lourdes?
20: Lourdes significa uma opção total por aquele que é mais necessitado, por aquele que precisa. Precisa de fé, né? Precisa de cuidado. Maria, quando aparece aqui, ela diz: eu quero que venha aqui muita gente em procissão. E o objetivo de Maria não é outro senão levar a seu filho Jesus. Então, o grande significado de Lourdes é esse: é reavivar a fé, dar ao mundo essa certeza de que Jesus está perto da gente.
21: Gracinda Miranda Ribeiro Soares.
17: E veio do propósito de Vila do Conde, sim, a Lourdes, sim, para ver o Papa?
21: Não sabia que o Papa que vinha. Vim porque esta minha filha nunca cá tinha vindo e resolvemos vir. E calhou precisamente no dia em que o Papa vem.
17: O que é que se pede a Nossa Senhora?
21: Saúde. Sim, a gente tendo saúde pode trabalhar para ganhar dinheiro, tem tudo na vida, não é? Tendo saúde temos tudo.
17: O que é que espera que este Papa diga aqui hoje?
21: Eu acho que ele que se dirige muito à paz do mundo. À paz do mundo é essencial. Às questões climáticas e às questões de inteligência artificial. Que daqui a nada nós somos dominados pela inteligência artificial. E assumir o ser humano não tem valor e desaparece.
17: Veio também com o seu neto?
21: Sim. Ele esteve comigo cá há 2 anos.
17: Como é que te chamas?
22: Martim.
17: Martim, tu gostas de vir assim com a avó a estes santuários?
22: Sim.
21: Adora.
17: Quantos anos é que tu tens?
22: 5.
17: Sílvia, como é que é então estar aqui pela primeira vez em Lourdes?
23: É bom, porém estas limitações de conhecer as grutas, pronto. Apesar da surpresa da vinda do Papa, não é? Eu tive a oportunidade de ver os outros dois, também fisicamente, um em Roma, outro em Fátima. Este constrangimento foi um bocadinho desanimador, digamos, mas pronto, é compensado com a possibilidade de poder estar com este Papa, pronto.
17: Tal como a sua mãe, o que é que se pede? Saúde?
23: Paz no mundo neste momento. Acho que a paz no mundo e responsabilidade para quem tem a capacidade de decidir por nós e pelos nossos países, não é? De certa forma, pelos nossos governantes. Consciencialização e amor a Deus, porque eu acho que no dia que os nossos governantes tiverem amor e temor a Deus, se calhar as coisas tomam outro rumo.
17: Quando se tem um filho tão pequeno como o seu, as questões da paz são muito importantes.
23: É uma dualidade, porque se por um lado posso acreditar que é estratégia para instalar o medo, porque pessoas com medo não falam, pessoas aterrorizadas não pensam, ao mesmo tempo, claro, é uma realidade nos outros países, não é? Que acontece. Vemos dia a dia os drones, as bombas, e esta dualidade, seja ela qual for, são as duas assustadoras. Para quem tem um filho de 5 anos, são as duas igualmente assustadoras.
0: De Lourdes, Cristiana Soares, RFI.
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0: E passamos já de seguida para a lição de francês.

0: pianista e solitária, a francesa Marguerite Yourcenar ocupa um lugar à parte na literatura contemporânea à imagem do seu percurso pessoal, de rapariga sem mãe, de mulher sem filhos e de amante sem homem. Nasce em 1903, em circunstâncias dramáticas, já que o seu nascimento custa a vida à mãe. O pai reserva-lhe, porém, a melhor educação e inicia desde pequena a cultura greco-latina e a uma vida cosmopolita. Ela resolve consagrar a sua vida à escrita. A vida de Marguerite Yourcenar é feita de numerosas viagens e descobertas de lugares que vão aprofundar o seu conhecimento de si mesma. Ela vive entre a propriedade do pai, em Monnoir, na Bélgica, e a ilha de Mount Desert, nos Estados Unidos, onde se instala a partir de 1950 com a sua amiga Grace Frick. Este itinerário pessoal demonstra a angústia que a faz escrever.
1: Je ne supporte pas bien le bonheur. La seule horreur, c'est de ne pas servir.
0: Numerosos prémios coroam a sua obra e, no fim da vida, recebe uma dupla consagração. Aos 77 anos, com efeito, é a primeira mulher eleita para a Academia Francesa e o primeiro autor a ser publicado em vida na prestigiosa coleção Pléiade. Morre em 1987, reconhecida unanimemente como uma escritora ao mesmo tempo clássica e vanguardista, dotada de um pensamento forte e de uma grande imaginação. A sua obra, inspirada pelas suas viagens, é composta por numerosos volumes de ensaios e de crítica literária e pictórica que demonstram a sua imensa erudição. Nos anos 30, trava conhecimento com intelectuais antifascistas e participa nos movimentos antirracistas nos Estados Unidos. Escreve então um romance em que aparece pela primeira vez Zenon, personagem que encontramos ao longo das suas obras. É sobretudo com Les Mémoires d'Adrien, em 1951, que ela se torna conhecida. O itinerário de Adriano, imperador romano, é o duplo percurso de um homem de Estado exemplar em busca da paz e de um indivíduo em busca de serenidade pessoal. Marguerite Yourcenar utiliza, aliás, ela própria, um método de escrita que qualifica de contemplativa e que se inspira na filosofia zen. Distancia-se em relação ao saber aprendido e escreve, impregnando-se completamente no seu tema.
1: Jusqu'à ce qu'il sorte de terre, comme une plante soigneusement arrosée.
0: Da mesma forma, nos outros romances, Marguerite Yourcenar tenta esquecer todo o saber para absorver o mundo exterior. Ela crê que o escritor tem uma missão que ultrapassa o campo literário. Os seus escritos tornam-se espelho do mundo, poesias. Todas estas tendências figuram em L'œuvre noire, um livro publicado em 1968, sobre o qual nos debruçamos hoje. Zenon, médico filósofo da Renascença, é condenado à fogueira pela Igreja devido ao seu amor à ciência e à sua liberdade de espírito. Propõe-lhe, contudo, a vida salva se renunciar às suas ideias. Mas ele suicida-se para não renegar as suas ideias. Na passagem que vamos ouvir, Zenon fala com Henri Maximilien, um capitão flamengo da Guarda Imperial que ele conheceu por acaso. Chova cântaros. Eles instalam-se junto de uma parca lareira no esconderijo de Zenon e conversam bebendo.
2: Vos censeurs ne sont pas si bêtes. Ces messieurs à Bâle et le Saint-Office à Rome vous entendent assez pour vous condamner. À leurs yeux, vous n'êtes canaté.
3: Ce qui n'est pas comme eux leur paraît contre eux.
2: Dieu merci, les cagots de toute espèce n'iront pas fourrer leur nez dans mes petits vers d'amour. Je ne me suis jamais exposé qu'à des dangers simples. Les coups à la guerre, les fièvres en Italie, la vérole chez les filles, les poux à l'auberge, et partout les créditeurs. J'aime la science comme un autre, mais peu me chaude que le sang descende ou remonte la veine cave. Il me suffit de savoir qu'il refroidit quand on meurt. Et si la terre tourne ?
3: Elle tourne.
2: Et si la terre tourne, je ne m'en soucie guère au moment où je marche dessus, et m'en soucierai moins encore quand j'y serai couché. Je prends mon Dieu et mon temps comme ils viennent, bien que j'eusse mieux aimé vivre au siècle où l'on adorait Vénus. Je ne voudrais pas me priver à mon lit de mort de me tourner, si le cœur m'en dit, vers notre Seigneur Jésus-Christ.
3: Vous êtes comme un homme qui consent volontiers à croire qu'il y a dans le réduit voisin une table et deux bancs, parce que peu lui importe.
2: Frère Zénon, je vous retrouve maigre, harassé, hagard et vêtu d'une souquenille dont mon valet ne voudrait pas. Vaut-il la peine de s'évertuer durant 20 ans pour arriver au doute qui pousse de lui-même dans toutes les têtes bien faites?
3: Sans conteste. Vos doutes et votre foi sont des bulles d'air à la surface, mais la vérité, qui se dépose en nous comme le sel dans la cornue au cours d'une distillation hasardeuse, est en deçà de l'explication.
0: Nesta primeira parte, descobrimos Marguerite Yourcenar e o seu romance L'œuvre au noir, a obra ao negro. Na próxima vez, a partir deste texto, estudaremos a argumentação, como exprimir e defender ideias.

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1: Eva Massi.
0: Sejam bem-vindos à segunda antena deste domingo 27 de setembro, dia de eleições em São Tomé e Príncipe, onde se encontra Liliana Henriques, enviada especial da RFI, eleições legislativas locais e regional, que decorreram até ao momento num ambiente de calma. Cá em França prossegue a visita do Papa Leão XIV, terceiro dia da sua viagem apostólica. O líder da Igreja Católica criticou o direito à ajuda a morrer, ou eutanásia, aprovada este verão pelas autoridades francesas. Estaremos em direto com a enviada especial Cristiana Soares. No controle técnico desta emissão está Dusko Sekulic. Papa Leão XIV em Lourdes, esta tarde no sul de França, reuniu-se com peregrinos doentes, pessoas com deficiência e cuidadores, um momento durante o qual o líder da Igreja Católica criticou o direito à ajuda a morrer, aprovado pelas autoridades francesas este verão. Leão XIV afirmou, passo a citar, é impossível considerar normal provocar a morte. A acompanhar esta deslocação do Papa está a Cristiana Soares, nossa enviada especial a Lourdes. Cristiana, boa tarde. Era esperado que neste encontro com doentes, Leão XIV voltasse a esta questão do fim de vida?
2: Boa tarde, Eva. Sim, sem qualquer surpresa, Leão XIV voltou aqui a defender a doutrina da Igreja. Aliás, já o tinha feito no primeiro discurso aqui em França, na sexta-feira, no Palácio do Eliseu. O Papa tinha dito, tinha feito referência àquilo que chamou de oferta de uma morte programada. E esta tarde voltou ao assunto, insistindo que não é legal, insistindo que o que é legal não é necessariamente moral, numa alusão precisamente à adoção em França da lei que estabelece um direito à ajuda a morrer, perante peregrinos doentes, pessoas com deficiência e cuidadores, e sob fortes aplausos. O líder da Igreja Católica lembrou que nenhuma lei humana deve fazer estas pessoas perder a certeza da dignidade e que nunca a medicina deverá tornar-se na serva de uma morte programada. Vamos ouvi-lo.
3: Je sais que pour certains d'entre vous, en raison des pathologies particulières et de douleurs,
4: sei que para alguns de vós, devido a determinadas patologias e dores por vezes insuportáveis, o horizonte pode parecer sombrio, incerto e sem saída. Mas nenhuma lei humana deve fazer-vos perder a certeza da vossa dignidade. Pelo contrário, em nome dessa dignidade inalienável, da pessoa humana que a tentação de provocar a morte, sob o pretexto de uma falsa compaixão, deve ser firmemente rejeitada. É impossível considerar normal provocar a morte. O que é legal não é necessariamente moral. Ninguém tem o direito, com base em algoritmos laboratoriais, de decidir sobre a vida de determinados embriões ou de determinadas pessoas idosas. Nunca a medicina deverá tornar-se na serva de uma morte programada.